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Prontos para mais uma maratona de hits? Vamos nessa! Prepare-se, viu? Porque o próximo som é daqueles que grudam na mente.

0: Hits. Eu, Silvana Grande, sigo com uma seleção musical exclusiva. Mais música boa chega agora pra você, se liga!
1: Essa moda é linda demais.

0: sucesso musical aqui no Hora Hits. Fique com a gente, porque depois do intervalo a festa vai continuar com tudo, meu amor. Pausa rápida pro intervalo e logo logo mais sucessos pra você. Não sai daí não. Eu vou tomar um cafezinho, te convido pra tomar um comigo também, viu? Porque já já tem mais hits aqui na Oriente FM.
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2: 21 horas e 26 minutos.
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0: O Hora Hits volta à sua programação. A música continua. Os maiores sucessos chegam pra fazer companhia pra você. Vem aí uma sequência especial com grandes sucessos.
3: Aí, meu compadre. Vou falar pra ela agora. Agora. Vambora.

Você acabou de curtir um som que tá bombando nas paradas, meu bem. A energia aqui na Hora Hits nunca fica em baixa. Depois desse hit que a gente curtiu, bora navegar por novas vibrações.

0: Ariana Grande com uma seleção exclusiva pra você, meu amor. Não mude de sintonia não, viu? Não me deixa sozinha. Fica aqui comigo porque já já outros sucessos na sua Oriente FM. Ai, respira fundo, meu bem, e te prepara que eu volto já com mais novidades, tá bom? Eu retorno já na Oriente FM. 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

0: 21h50.
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2: A sua conexão musical está de volta no Hora Hits. Uma seleção especial com grandes sucessos. Mais música boa chega agora pra você, se liga.

Espero que você tenha curtido esse som tanto quanto eu, viu? Vamos, que a música não pode parar. E depois dessa faixa incrível, eu tenho mais surpresa na sequência.

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0: música boa que atravessa fronteiras e une as pessoas. Uma pausa rápida, não sai daí não, o melhor ainda está por vir. Um momento de pausa, mas a música não para, eu volto já. Não deixa a peteca cair não, viu? Segura essa vibe que eu volto já, aqui na Oriente FM.
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0: 22:19.
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2: O Hora Hits retorna para sua companhia. 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A música continua sendo a prioridade, hein? Mais uma para embalar sua rotina.

fechamos essa sequência com chave de ouro, meu povo. Continuamos com tudo, meu amor. E a animação aqui é garantida. Encerramos essa música e já temos outra aqui, ó, prontinha.

0: música boa que atravessa fronteiras e une as pessoas. Chega mais pertinho, vai, deixa eu te contar uma coisa. O próximo bloco, meu bem, tá recheado de surpresa pra você. Bora fazer uma pausa, mas não sai daí não que é rápido, ok? Volta em instantes, ok? Continue ligadaço aqui na Oriente FM.
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2: Vinte e duas horas e 41 minutos.
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0: Hora Hits retorna com tudo, meu bem. A música continua sendo a prioridade, hein? Mais uma canção especial pra te fazer companhia.

0: legal.
1: E essa foi mais uma track que não dá pra ficar parado, hein? Não perca o pique, hein? A noite tá só começando, meu amor. Depois desse sucesso, bora continuar com uma faixa que promete animar sua noite.

0: música segue no ar pelo Hora Hits. Chega mais pertinho, vai, deixa eu te contar uma coisa. O próximo bloco, meu bem, tá recheado de surpresa pra você. Breve intervalo e já já eu volto com mais hits pra você. Não sai daí não. Logo, logo mais músicas. Continue ligado aqui na Oriente FM.
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4: 23:03.
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0: De volta com o Hora Hits. Eu sou Silvana Grande e sigo por aqui com você. ZYN 303. Rádio Oriente FM Leste 106,5. A música segue como protagonista aqui na frequência. E vem aí um grande sucesso pra você curtir.

essa faixa daquelas que você não esquece, hein? A energia aqui na Hora Hits nunca fica em baixa. Depois desse sucesso, bora continuar com uma faixa que promete animar sua noite.

0: Hits, a variedade musical é nossa marca. Não mude de sintonia não, viu? Não me deixa sozinha. Fica aqui comigo porque já já outros sucessos na sua Oriente FM. Segura essa energia, meu amor, porque eu volto já já com tudo. Eu vou tomar um cafezinho, te convido pra tomar um comigo também, viu? Porque já já tem mais hits aqui na Oriente FM.
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3: 23 horas e 25 minutos.
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0: O Hora Hits volta à sua programação. Eu, Silvana Grande, continuo com uma seleção musical que domina as paradas. Um som especial chega agora para alegrar o seu momento.

essa faixa daquelas que você não esquece, hein? Segura essa energia que estamos só começando. Essa foi demais, né? Mas calma, que tem outro som top chegando por aqui. 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

0: mais um sucesso musical aqui no Hora Hits. Tá curioso pra saber o que vem por aí? Então fique ligado, porque já já tem muito mais hit top que vai rolar por aqui. Bora fazer uma pausa? Mas não sai daí não, que é rápido, ok? Um breve intervalo, meu bem, e já já eu retorno na Oriente FM.
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0: 23:50.
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2: Hora Hits retorna na sua sintonia. Uma seleção especial com grandes sucessos. Mais uma canção especial pra te fazer companhia.

Espero que você tenha curtido esse som tanto quanto eu, viu? Seguimos acelerando com mais hits pra você. Espero que tenha gostado, mas tá chegando outra aqui que eu tenho certeza que você

0: Fechamos com chave de ouro, hein, meus amores? Eu sou Silvana Grande e foi uma satisfação, prazerzaço ter animado a sua noite. Continue aqui na sintonia da Oriente FM. Desde lançamentos até os clássicos. Tudo você ouviu aqui na Oriente FM. A sua audiência é o que nos motiva a continuar. Muito obrigada. Encerramos com chave de ouro. E lembre-se, hein? Sucesso o tempo todo é aqui na Oriente FM. Muito obrigada por escolher a Rádio Oriente FM pra te fazer companhia. Continue ouvindo, porque aqui é sucesso o tempo todo.
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Boa noite, irmãos e irmãs. Senhor, fica conosco. Já é tarde, já terminou o dia. Obrigado, Senhor, por tudo que conseguimos fazer hoje, pela nossa família, por quem trabalhamos, pelos nossos amigos e amigas que encontramos. Dá gosto, Senhor, trabalhar convosco na construção de uma humanidade mais feliz e de um mundo mais humano e fraterno. No entanto, Senhor, pedimos perdão por aquilo que poderíamos ter feito e não fizemos. Poderíamos ter dado e exigido um pouco mais de nós. Amanhã, porém, teremos uma nova oportunidade. Procuraremos fazer aquilo que estiver dentro de nossas possibilidades. Esperamos encontrar-vos novamente, amanhã, fortalecidos e fortalecidas com a vossa graça, para realizar os propósitos que hoje renovamos na vossa presença. Amém. Pai nosso que estais no céu, santificado seja o vosso nome. Venha a nós o vosso reino, seja feita a vossa vontade, assim na terra como no céu. O pão nosso de cada dia nos dai hoje, perdoai as nossas ofensas, assim como nós perdoamos a quem nos tem ofendido. E não nos deixeis cair em tentação, mas livrai-nos do mal. Amém. Ave Maria, cheia de graça, o Senhor é convosco. Bendita sois vós entre as mulheres, e bendito é o fruto do vosso ventre, Jesus. Santa Maria, Mãe de Deus, rogai por nós, pecadores, agora e na hora de nossa morte. Amém. Glória ao Pai, ao Filho e ao Espírito Santo, como era no princípio, agora e sempre.

0: Meia-noite e 15 minutos.
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2: Opa, tô chegando, eu sou o Edson Costa, senhoras e senhores, estamos juntos aqui na sua rádio, sejam bem-vindos, meninos e meninas, se liguem aí nas redes sociais e participem à vontade. Adivinha que dia é hoje? Isso mesmo, chegamos nessa sexta-feira, bora aproveitar cada segundo?
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2: Essa é a sua Hora Light. Oi, eu sou o Edson Costa, tudo bem, tudo tranquilo? E continuo com você aqui na Rádio Oriente FM. E aí, chegamos com mais uma programação, tá recheada só pra você, que é o melhor ouvinte do mundo. Sucesso o tempo todo, 24 horas com você, tocando a boa música.
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1: O Ministério da Fazenda informou que as empresas só começarão a ser multadas por não adaptação à reforma tributária em 2027. O período atual é de transição, com regulamentos já publicados pelo governo e pelo Comitê Gestor do IBS. Segundo a Receita Federal, cerca de 45% das notas fiscais ainda não seguem um novo padrão, enquanto 55% já estão adequadas. Nos próximos meses, haverá apenas notificações, sem punições imediatas. O maior desafio está nas notas de serviços, que dependem da adaptação das prefeituras, enquanto as notas de produtos já apresentam maior conformidade.
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2: O WhatsApp da Oriente FM é o 3234-1225. Essa música você sempre, quando pede, a gente toca.

0: 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A boa música toca aqui. Você no Hora Light. Um pequeno intervalo para respirar e já voltamos com a programação que você tanto adora.
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0: Meia-noite e 35 minutos.
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2: Olá, e aí, tamo firme e forte, voltando com tudo de novo. Com sucesso o tempo todo, sempre ligada em você.
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2: E a gente continua aqui com muitas canções. Essa, por exemplo, aí você vai amar, vai gostar, vai adorar, claro.

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1: Os bastidores das grandes produções, nem tudo são flores. Rumores apontam que Zendaya, Timothée Chalamet teriam vivido momentos de tensão durante uns eventos recentes. Nada confirmado oficialmente, mas já foi o suficiente para gerar comentários entre fãs e imprensa. Será que é só impressão ou tem história aí?
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0: rapidamente para um intervalo. Mas ó, não desliga aí não, viu? Nem mude de sintonia. A sua trilha sonora favorita retorna já já.
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0: Meia-noite e 52 minutos.
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2: Ai, cheguei pra ficar com vocês. Voltando de novo, vamos lá. Obrigado pela sua companhia. Estamos aqui, ligadinhos, coladinhos eu e você, na Rádio Oriente FM.
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2: E chegando mais uma canção. Essa aí acredito que você já ouviu, mas ouviu aqui e vai ouvir.

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1: O fundo imobiliário Zagros Renda anunciou que concluiu a compra de um imóvel logístico localizado no condomínio Brás Parque, no município de Guaruva, Santa Catarina, por R$192 milhões. Com a liquidação da operação, o veículo passou a receber integralmente os aluguéis referentes ao ativo, atualmente em cerca de R$1 milhão por mês.
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2: Sucesso o tempo todo, sempre pra você. Chegando mais uma canção pra você.

0: Tá chegando o intervalo, né? Daqui a pouquinho a gente volta.
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3: Uma hora e 10 minutos.
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0: E aí, cheguei, foi rápido. Você pensou que eu ia demorar mais, né? Não, tô de volta, viu? Sucesso o tempo todo. 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
0: Essa música todo mundo adora.

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1: Começando com a situação da Sociedade Anônima do Futebol, a SAF do Botafogo. A ESPN confirmou que obteve acesso exclusivo à nova lista de credores que foi apresentada pela SAF do Botafogo. Essa lista foi enviada à Justiça como parte do processo de recuperação judicial que a equipe alvinegra vem enfrentando. Entre os nomes que figuram nessa relação de credores foram destacados, por exemplo, o Santos e também a GDA Luma. Essa movimentação judicial é um passo importante no cenário financeiro e administrativo do clube carioca, mostrando a complexidade das dívidas e a busca por uma reestruturação.
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2: Mande o seu alô por áudio em nosso WhatsApp 3234-1225. E mais uma canção chegando para encantar você que gosta de música de qualidade.

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1: Ouvimos mais uma música que faz a gente viajar no tempo. 106,5, tocando as melhores músicas. Bom, e vamos pro intervalo? Tá fechando aqui mais um bloco com a sua participação e as músicas que você gosta.
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0: 2:25.
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2: Deixe-se envolver-se pelas próximas faixas que são puro sentimento e ritmo. 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
2: Esse aí toca exclusivo aqui pra gente. E toca agora.

0: eu sou Edson Costa, tô com você ligadinho aqui na sua rádio, a mais ouvida. E você, a partir de agora, vamos de mãos dadas ficar nessa linda programação.
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1: O Bitcoin chegou a tocar os 80 mil dólares durante o feriado e o fim de semana. No entanto, o panorama macroeconômico se mostrou limitador para os preços da maior criptomoeda do mundo. Somando isso a uma semana de liquidez reduzida em virtude do feriado na China, analistas de mercado refizeram as projeções de preço para o Bitcoin. Para os especialistas, o patamar de 80 mil dólares é um termômetro do apetite de risco por ser um patamar psicológico de preços.
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2: Muita gente aí participando no Face da Rede Oriente FM. Mais uma canção chegando, é a música que não para de tocar.

0: sabia que você ia curtir essa canção aí. A gente tocou na medida certa. Seja bem-vindo. Esta é a sua Rádio Oriente FM. A música só para por um momento, mas a nossa sintonia com você é constante.
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3: Duas horas e 43 minutos.
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0: As boas vibrações estão chegando, a gente dá para sentir no ar. E você sente isso, capturando o espírito do nosso tempo em cada nota de música tocada.
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0: Que legal ter você aqui com a gente, na Rádio Oriente FM. Esse é mais um som que chega aqui na sua, na nossa rádio, e você curtindo e a gente tocando.

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1: No campo da economia, o Banco Central tem demonstrado um crescente incômodo com a desancoragem das expectativas de inflação. Este cenário foi destacado em uma análise recente da Quantitas, que aponta a situação como a maior preocupação da autoridade monetária brasileira neste momento. As projeções do relatório Focus, que são divulgadas semanalmente e servem como termômetro para o mercado financeiro, indicam um afastamento das metas inflacionárias, gerando atenção redobrada do BC. A manutenção da estabilidade de preços continua sendo um dos pilares da política econômica, e o monitoramento desses indicadores é fundamental para as próximas decisões.
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2: 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Essa é mais uma exclusiva que você só vai ouvir aqui. A gente toca agora.

0: sucesso o tempo todo, sempre pra você. Rapidamente voltamos com mais músicas que falam direto ao coração. Aguarde.
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0: 6:01.
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2: Oi, demorei não, né? Foi rápido, foi. Então tô de volta aqui pra ficar com vocês aqui na sua. Sucesso o tempo todo, sempre ligada em você.
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2: Essa com certeza você já ouviu, mas tá ouvindo de novo.

Oi, tudo bem? A partir de agora, eu, Edson Costa, pedindo licença para entrar na sua casa, no seu trabalho, no seu carro, pelas ondas sonoras dessa rádio, que vem sendo a rádio mais ouvida de toda a nossa região, e sem falar que é uma das mais ouvidas pelas redes sociais.

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1: Olhando agora para o agronegócio, as vendas de alface registraram uma retração significativa no fim do mês de abril. No Atacado Paulista, especialmente no maior entreposto de alimentos da América Latina, a CEAGESP, o movimento de comercialização da hortaliça apresentou uma queda notável na semana passada. Os dados mostram que, embora o início do período ainda tenha registrado um certo escoamento, a demanda diminuiu consideravelmente nos dias subsequentes. Essa redução nas vendas da alface pode ser um indicativo de variações no consumo ou na oferta, e impacta diretamente os produtores e a cadeia de distribuição local.
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2: 32 34 12 25 é o nosso WhatsApp. Oriente FM, chegando mais um musicão que é sucesso.

0: Vamos juntos, eu e você, aqui na sua, na nossa Rádio Oriente FM. Tô chegando. Vamos pro intervalo? Chegando, mais um intervalo.
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3: 3:22.
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0: Ah, viu aí só? Eu não disse a você que era um vapt-vupt? Tamo de volta. É um prazer enorme estar contigo aqui na Rádio Oriente FM.
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0: Se é sucesso ou novidade, a gente ouve agora mais uma canção.

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1: Nem só de luxo vive o craque. Neymar viralizou após ser flagrado em um momento super simples do dia a dia. A internet adorou ver esse lado mais descontraído e próximo da realidade. No fim das contas, até os famosos têm seus momentos comuns.
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2: Sucesso o tempo todo, com a audiência disparada. Mais uma música que chega com todo aconchego, aquele que dá prazer.

0: 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Fechou? Tá terminando, né? Mais um bloco, daqui a pouco a gente volta.
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2: Três horas e 40 minutos.
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0: E voltei, tamo de volta. Sucesso o tempo todo, com a audiência disparada.
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0: Esse é mais um som que chega aqui na sua, na nossa rádio, e você curtindo e a gente tocando.

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1: A notícia que agitou os bastidores do São Paulo foi a reapresentação do zagueiro Arboleda. Depois de um mês de incertezas e de ter ficado sumido dos holofotes e dos treinos, o jogador finalmente se juntou ao elenco tricolor. A reapresentação de Arboleda ao São Paulo aconteceu na última segunda-feira, marcando o fim de um período de ausência que vinha gerando muita especulação e preocupação entre a torcida e a diretoria do clube paulista. O retorno do zagueiro é um passo importante para a equipe, que busca estabilidade e foco total nos desafios da temporada. A expectativa agora é sobre como essa situação será administrada e qual será o impacto no desempenho do time daqui para frente.
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0: 6:59.
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2: Estou de volta com você para ouvir as canções. Tá chegando agora. Oi, você ligadinho aqui na Rádio Oriente FM. Aqui toca muita música, tem aquele sucesso, aquela novidade pra você. Essa é a Rádio Oriente FM.
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1: O deputado estadual do Rio de Janeiro, Tiago Rangel, foi preso em uma operação da Polícia Federal. Rangel é aliado político de Rodrigo Bacelar e está sendo investigado por suspeitas de fraudes em contratos públicos. A operação foca em desvendar esquemas de corrupção envolvendo agentes públicos e empresários no estado. A prisão de Rangel faz parte de uma série de investigações que buscam combater a malversação de recursos em diferentes esferas governamentais fluminenses, reforçando o trabalho de combate à corrupção.
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2: WhatsApp da Oriente, 3234-1225. Essa música bailou muitos apaixonados.

0: 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E assim mais um programa chegando ao fim.
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2: Quatro e vinte.
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1: 4:32.

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2: 4:46.

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Bom dia, irmãos e irmãs. Senhor, dormimos bastante, descansamos e estamos dispostos e dispostas para o dia que agora se inicia. Nós te agradecemos pelo sono repousante que tivemos nesta noite e queremos te dizer que durante o dia inteiro queremos estar na tua presença. Queremos enxergar-te em nossos lugares de trabalho, nas pessoas com quem cruzamos pelas ruas, nos marginalizados que encontramos. Faze que tenhamos para cada um deles e delas uma atitude digna de cristãos que carregamos conosco. Que sejamos pacientes, caridosos e caridosas com as crianças e que aprendamos a corrigir sem humilhar, a amar sem adular e a fazer aquilo que teu filho Jesus Cristo veio fazer entre nós, viver uma vida inteira de amor no serviço aos irmãos e às irmãs. Que todos e todas tenham um bom dia, um bom trabalho e que o Senhor Jesus permaneça sempre em nossos corações. Glória ao Pai, ao Filho e ao Espírito Santo, como era no princípio, agora e sempre. Amém.

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1: 5:50, 5:50. Opa, 5:10, locutor. 5:10, menino. Bom dia. Rio da Vitória.

0: Isso aí, meu amigo. O locutor falou que era 5,50. O locutor falou que era 5,50, viu, Jubileu? É, rapaz. Aí eu dou um treco no caboclo todo do lado lá. Falei, quê? 5,50 é doido, eu perdi um horário. Não, véi. Menino do céu. Ô, Jubileu. É 5,50 não. Você ganhou bastante tempo. 5,16, meus amigos. Jubileu, bom dia, meu querido.
1: Bom dia, bonita lá. Que Deus te abençoe.
0: Era Jubileu, mas o áudio tá rápido. Agora vai ficar no jeito. Jubileu.
1: Bom dia, Darlan. Que Deus que abençoe o nosso dia.
0: Amém, meu querido.
1: Sextou, uma boa sexta-feira. Para todos os amigos que estão na escuta aí.
0: Amém.
1: É assim que conta, Darlan.
0: Era 5,50 que eu falei, menino, pra você ver.
1: Oh, vamos para a Lagoa do Guedo.
0: Bora.
1: Nossa Medina, Pedra Azul.
0: Sim.
1: Comércio do Bruno. Para todos os amigos que estão na escuta. Bora, Sidney, do braço esquerdo, a Gamileira, Quilomba, todos. Faz essa camisa, tu parecer. Vamos que vamos, boa sexta-feira pra nós todos aí.
0: Vamos que vamos.
1: Seja abençoado por Deus.
0: Amém, querido Jubileu. Deixa eu caçar aqui, vamos agora dar um pulo diretamente aí da Lagoa do Guedes. Vamos dar um pulo em Conceição do Mato Dentro, porque aqui está o Vanderlei. Vanderlei, fala comigo, gente, boa, bom dia.
2: Aqui é o Vanderlei da cidade de Conceição do Mato Dentro, abraçando todos os ouvintes da Rádio Oriente.
0: Obrigado.
2: E todos os funcionários, todos vocês aí, vocês, agricultores, em geral, com toda a família.
0: Obrigado, meu querido.
2: Aquele abraço.
0: Gente boa, hein?
2: Vanderlei da cidade de Conceição do Mato Dentro.
0: Obrigado, Vanderlei. Bem-vindo, meu querido, diretamente de Conceição do Mato Dentro. Obrigado pela companhia. Agora é hora dele, Timbira. Rapaz, o Jubileu. Ó, Timbira tá igual você, meu Jubileu. Timbira tá acordando agora, mas pense aí. Eu não sei nem se tá dormindo. 3 e pouco da manhã, Timbira tá de pé trabalhando. Você acredita, Jubileu? Tá igual você. Ei, rapaz, Lagoa do Guedes, Jubileu, Aline Sobralho, meu amigo Timbira. Bora, Leste Mineiro, fala comigo, Timbira.
3: Bom dia, aqui é o Timbira de Sobralha, vamos começar os trabalhos com Deus, mais uma sexta-feira abençoada para nós, Deus abençoe,
0: nós todos, amém.
3: Todos vocês aí da rádio, vamos que vamos, com Deus, uma moda para nós aí do Chapeludo.
0: Ô, Chapelua.
3: Bom dia.
0: Vamos continuar aqui no Leste Mineiro, que por aqui também... O meu grande amigo Iron Gramacho, ele não falha, porque o pão não espera. Daqui a pouco tem pão fresco aí na padaria. Meu amigo Iron Gramacho realiza os seus serviços todo dia com seu comprometimento. Obrigado, querido amigo. Tamo juntos, galera de Fernandes Torinho. Obrigado, querido Iron. Vamos que vamos, meu irmão. É isso. Pronto, pra onde que eu vou agora? Ah, eu vou dar um pulo em Santa Maria também. Eu vou dar um pulo aqui. Aliás, um pulo não, um pulo. Nos cotovelos, porque no cotovelo tá meu grande amigo de todos os dias, o Vicente. Vicente, bom dia, meu querido. Pois é, o Marcos Rocha tá chegando aí. Eu ver aqui, hoje são 8, é, com os 5 dias tá por aí de volta. Pensa em menino bom, rapaz. Menino bacana. Ixi, cara bacana demais. É um cara, uma educação danada, gente fina. Gente, primeira qualidade. É o nosso amigo Marcos Rocha, ele é DJ também, DJ Cabeça, é isso. Um abraço, meu querido Vicente, Deus abençoe, meu irmão camarada. Vou procurar essa música aqui, tá bom? Bom, 5h20, Deus continue abençoando nosso dia, tem mais amor pra galera daqui a pouquinho, então segura as pontas aí. Já vai agora? Daqui a pouco, né? Então fechou, segura aí.
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2: Oriente 5:25, senhoras e senhores, estamos aqui dando continuidade com o nosso Amanhecer Sertanejo. Já pode chamar o chapeludo aí, isso que é o Nando Moreno e o Rio Negro, só de balões daqui a pouco, mas alô pra galera. Olá, 5:26, bom dia.

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1: Muito bem, meus amigos, estamos aqui com o nosso Amanhecer Sertanejo, são 5h32 agora, muito obrigado pelo seu carinho, pela sua companhia aqui na Rede Oriente, sucesso o tempo todo. Vamos dando continuidade aqui no nosso Amanhecer Sertanejo? Vamos que vamos, devagar, devagarinho, deixa eu mandar um abraço especialmente, meu querido amigo Deusdete, bom dia, querido Deusdete, Deus abençoe, querido. Forte abraço a todos os amigos de Getúlio Vargas, seus queridos pais na Malícia, em Almenara, obrigado pela audiência. Um ótimo final de semana, ótima sexta-feira, meu irmão, camarada. Deixa eu abraçar aqui também minha querida amiga Jussara. Oi, Jussara, bom dia, menina. Deus abençoe, todos aí na Pé da Ladeira. Fazendo a Pé da Ladeira, obrigado pela companhia. Que Deus proteja todo mundo aí, tá bom? Mais abraços aqui também. Deixa eu abraçar aqui. Calma, locutor, isso. Eu abraçar aqui, inclusive, daqui a pouco tem a música do meu amigo Vicente. Vicente, vou procurar já. Um abraço do nosso amigo Dimas, do Tatu. Ó, Dimas, Deus abençoe, querido amigo. Obrigado pela companhia, os amigos do Tatu, hein, gente? Tamo juntos. Minha querida amiga Ivone, minha amiga Ivone já chegou, Ivone. Preparando aquele cafezinho do jeito, pra galera toda, né, Ivone? Ô, beleza. Deus abençoe, minha amiga, Deus proteja sempre. Minha amiga que gosta tanto do que faz aí, as artes na cozinha, não é isso? É pra poucos. Que Deus abençoe todas vocês, guerreiras aí. Um abraço, Ivone. Um abraço, minha querida. Muito bem. Tem áudio daqui a pouquinho? Ah, então fechou. E o que tem agora? Amado Batista e Sérgio Reis, Desisto. 5h34 no Oriente. Bom dia. Vamos lá.

0: Também muito bem, o padre Reginaldo Vanzotti e o milagre no cara. No milagre. Ah, locutor tá desligando o microfone já. Ai, que doideira! E o milagre no Caixa 7, música muito bonita por sinal. Teve também Amado Batista e Sérgio Reis. Desisto, o que mais, Frank? Reginaldo Rossi, garçom. Ei, musicão, hein? Música sem prazo de validade. Nando Moreno, Rio Negro, Sermão e Chapeludo passou por cá também. Vamos dar um pulo nos Estados Unidos? Vamos dar um pulo nos Estados Unidos? Olha ele aí, rapaz! Olha o Felipão na área, o Felipe Snares. Fala comigo, Felipe! Bom dia, meu querido!
1: Bom dia, Darlan! Agora eu já sei seu nome.
0: Aí,
1: aqui é o Felipe, diretamente dos Estados Unidos.
0: Ô, Felipão!
1: Gostaria de ouvir a música Retrato de Mãe e oferecer aí pra galera da vila aí que tá ligadinha na Oriente e também a galera lá do Ribeirão do Quebra.
0: Ô, beleza, hein?
1: Aquele abraço.
0: Outro, meu querido.
1: Toca pra nós aí.
0: É música bonita, hein, Felipe? É, rapaz, cê é doido. Retrato de Mãe é bonito demais. Vai tocar já já também, meu querido. Deixa comigo. Quem mais tá com a gente aqui? Vamos conferir. Abraços especialmente minha amiga Jussara, minha amiga Ju. Bom dia, Ju. Bom dia, minha querida. Deus te abençoe. Muito obrigado pelo carinho, pela companhia. Deixa eu abraçar aqui também nossa querida amiga Esirlane. Oi, Esirlane. Bom dia, minha amiga. Tudo bem? Um abraço para você e toda a família. E o nosso amigo Haroldo. Haroldo, bom dia, Haroldo. Bom dia, família. Obrigado pela companhia. Haroldo é o maridão. Toda a galera da Altamira. Que Deus abençoe todos vocês. Muito obrigado pela companhia. Haroldo e Esirlane. Esirlane e Haroldo na Altamira. Obrigado, meu querido. Tamo junto. Obrigado, minha querida amiga também. Quem mais? Deixa aqui. Ah, o Paulo tá aí também, o Paulo Galego. Ô, Paulo, fala comigo, querido.
2: Meu amigo da Alan, bom dia, bom dia, bom dia.
0: Bom dia.
2: Mandar um abusão pra todos ouvindo da Oriente FM, que levanta de madrugada, que tá de pegar. Que Deus abençoe nós todos, mundo, que levantou porque tá bem. Graças a Deus.
0: Amém,
2: não?
0: Meu amigo.
2: E um bom fim de semana pra nós todos, todo mundo. E aí, vocês aí na rádio também, beleza?
0: Obrigado, meu amigo. Obrigado, querido Paulo Galego. Deus abençoe, Paulo. Deus abençoe. Bom dia a todos os amigos do Castelo. Muito obrigado pela companhia. Já, já, mais alô.

0: beijo, meus amigos. Agora 10 para 6. A música aí do nosso grande amigo.
1: Prepara o coração, que agora vem pancada.
0: Ó, pancada, menino. Oh, beleza.
1: Vai começar, mano.
0: Abraço, Felipe!

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2: Gilberto Gilmar, é Jesus, senhoras e senhores. Mazinho, bom dia, meu querido. Fala comigo.
3: Fala, meu querido amigo Darlan. Bom dia.
2: Bom dia, meu
3: só
2: querido.
3: Pra deixar um bom dia pra você, pra Marco Rocha. Pra meu amigo Diego Jorge. Pra minha madrinha Aninha, toda a família dela toda, pra toda a minha família. E uma ótima sexta-feira pra todos nós, abençoada. Que Deus acompanhe o nosso trabalho, nossas viagens. Ao sair de casa, ao voltar, que Deus nos proteja de todo o mal, todas as coisas ruins.
2: Amém, meu amigo Mazinho, é isso, a proteção divina sempre, meu querido. Fique à vontade, meu irmão, pode continuar.
3: Uma sexta-feira abençoada pra todos nós.
2: Amém.
3: Um bom dia a todos.
2: Bom dia, meu amigo Mazinho.
3: Tamo junto e misturado, é nóis.
2: É nóis, meu querido. Deus abençoe. Um ótimo trabalho pra você. Agora na Oriente, pontualmente, cadê o reloginho? 6 horas.
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5: O anjo do Senhor anunciou a Maria, e ela concebeu do Espírito Santo. Ave Maria, cheia de graça, o Senhor é convosco. Bendita sois vós entre as mulheres, e bendito é o fruto do vosso ventre, Jesus. Santa Maria, Mãe de Deus, rogai por nós, pecadores, agora e na hora de nossa morte. Amém. Eis aqui a serva do Senhor, faça-se em mim segundo a vossa palavra. Ave Maria, cheia de graça, o Senhor é convosco. Bendita sois vós entre as mulheres e bendito é o fruto do vosso ventre, Jesus. Santa Maria, Mãe de Deus, rogai por nós, pecadores, agora e na hora de nossa morte. Amém. E o Verbo divino se fez carne e habitou entre nós. Ave Maria, cheia de graça, o Senhor é convosco. Bendita sois vós entre as mulheres e bendito é o fruto do vosso ventre, Jesus. Santa Maria, Mãe de Deus, rogai por nós, pecadores, agora e na hora de nossa morte. Amém. Rogai por nós, Santa Mãe de Deus, para que sejamos dignos das promessas de Cristo. Oremos. Infundi, Senhor, como vos pedimos, a vossa graça em nossas almas, para que nós, que pela anunciação do anjo, vimos ao conhecimento da encarnação de Jesus Cristo, vosso Filho, por sua paixão e morte, sejamos conduzidos à glória da ressurreição, pelo mesmo Cristo, Senhor nosso. Amém.
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7: O Evangelho é vida, não é uma teoria, não é uma doutrina apenas. É a vida de Jesus derramada em nossos corações. Nós temos que amar Jesus. Amar Jesus é amar a verdade, amar a caridade fraterna, é não desprezar ninguém, é não ser dominado pelo vício. Ele fala assim no capítulo 14: se me amais, guardareis os meus mandamentos. E eu pedirei ao Pai que vos dará outro defensor para estar sempre convosco. O Espírito da Verdade, que o mundo não pode receber, nem conhece nada, porque não o vê, nem o conhece. Mas vós conheceis, porque habita convosco e está em vós. Então Jesus, ele vai preparando os discípulos, os apóstolos, que ele vai terminar a missão terrena, mas vai continuar de outra maneira, ressuscitado. Então ele vai dando força aos discípulos para viver sem a pessoa física dele. Ele fala assim: se me amais, guardai meus mandamentos. E eu pedirei ao Pai enviar-vos o Divino Espírito Santo. Não vos deixarei órfãos. Voltarei para junto de vós. Olha que coisa interessante. Deus não deixou a gente órfão, não. Não deixou a gente abandonado, não. Ele continua conosco. Ele ressuscitou. Ele continua vivo entre nós. Não vos deixarei órfãos. Daqui a pouco o mundo já não me verá. Mas vós ver-me-eis que eu vivo, estarei convosco e vós vivereis. Nesse dia reconhecereis que eu estou no Pai e que vós estáis em mim e eu em vós. se alguém aceita os meus mandamentos e os cumpre, esse realmente me ama. Quem me ama será amado por meu Pai, e eu vou amá-lo e manifestar-me a ele também. Então, quer dizer, Jesus e Deus Pai, ele é Deus conosco, o Pai Criador, né? Uma Santíssima Trindade, o Pai, o Filho e o Espírito Santo. Nós não podemos separar um do outro. Onde está Jesus, está Deus Pai, inspirado pelo Espírito Santo. A nossa fé, ela é completa, não é partidária, não é uns pedaços, não, é toda. Todos nós somos comprometidos com esse amor de Deus. Queremos seguir os ensinamentos de Jesus Cristo, carregar a sua cruz e ressuscitar com ele todos os dias.
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1: Bora, senhoras e senhores. Epa, lá tá devagar hoje, agora melhorou, ó. Acho o gado aí, o gado. É boi não, o gado, rapaz. Não é, nem é o boi não, é o gado, rapaz. Ô, menino. Isso. Calma. 6:10 agora, meus amigos. Seu Eurico fala comigo. Seu Eurico, bom dia, meu querido.
2: Bom dia, seu Eurico de Pingueira. Bom dia e um alô ao meu amigo Miguelinho, lá na Fazenda Água Branca. O meu filho William está lá. A filha dele, Sui. A esposa de Tiagão, que é Tiagão, a dona dele, a Zeca Vicente Cachoeira, a Dinei Santos, a Alzinha da Pingueira, a Ana Silva do Rosagir, e todos que estiver escutando Mamãe Assis Sertanejo, e Simone da Música de Simone e Simaria, Folha Seca.
1: Muito bem, Simone e Simaria com o Mário Batista, Folha Seca. Quem quer ouvir Folha Seca também é minha amiga Coquinha da Araguari. Fala comigo, Coquinha. Bom dia, menina.
3: Tem um alô para minha esposa, Cláudia.
1: Eu acho que eu troquei aqui. É Coquinha, é Dona Bena. A Coquinha também tá aí, não tá? Mas vamos ver qual que é a música que Dona Bena quer pedir. E ela tá mandando alô também. Para quem, Dona Bena? Para a senhora e para quem mais?
3: Tem um alô para minha esposa, Cláudia. Gisele, Flavielle, Douglas, Luciana, Valentina, Maria Isabel, Maria Vitória, para mim mesmo, para Joyce, família Gael, para Rosário, meu Flavio, Lourenço, para mim mesmo. Vou postar uma música para mim, de Rick Henry. Fica com Deus, um bom dia. E para Douglas, meu filho, esqueci, desculpa aí.
1: Muito bem, Rick Henry, incluindo também para Douglas, o filhão. Cadê a Coquinha? Fala aí, Coquinha, bom dia, menina.
4: Bom dia, Darlan. Vão ir, que o dia já amanheceu. Deus abençoe sua sexta-feira e sua família também, viu?
1: Amém, mulher!
4: E manda aquela música ali pra nós de Amado Batista, Folha Seca. Feliz pra você, sua esposa, Dona Sônia, seu Zé Carlos, Branca, e pra mim também. Rádio Oriente, sucesso o tempo todo. Beijo, tchau.
1: Beijo, querida Coquinha. Pra Coquinha, seu Eurico, Amado Batista, Simone Simaria, Folha Seca. Já, já.

0: demais, menino. Vou atender o pedido de minha amiga Rosa, da Escadinha das Rosas. Aliás, minha amiga Dalva. Oi, Dalva! Fala comigo! Esse pedido tá pendente desde ontem, né, minha querida Dalva? Agora vai sair. Opa!
1: Darlan, bom dia.
0: Bom dia, menina.
1: Dalva, da Escadinha das Rosas. Jeito de ser! Lembrar você da música, A Caneta Enxada.
0: Isso!
1: Manda um alô pro meu amigo Jean Luciano e sua esposa lá nas flores. Dedica essa música para ele. Para todos os seus ouvintes, que tenham um bom dia, Deus abençoe.
0: Amém, minha querida.
1: Seu dia. E todos os seus ouvintes. Fique com Deus, um abraço.
0: Amém, minha amiga. Dalva da Escadinha das Rosas. Deus abençoe. Fique com Deus, um abraço. Abraço, Jean. Sua querida esposa, Laurício Lorival. A caneta e a enxada, Laurício.
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0: Cruzeiro do Imaraial na Oriente. Bom dia, senhoras e senhores. 6h26. Bom dia, querida Neuza Magalhães. Neuza em Morro do Pilar. Alô, amigos de Morro do Pilar, obrigado pela companhia. Galera do Tabuleiro também com a gente. Bom dia, amigos do Tabuleiro.
1: Bom dia.
0: Conceição do Mato Dentro. Muito obrigado pela companhia a todos vocês aí, tá bom? Deixa eu mandar um abraço aqui especialmente também meu amigo Pedro, em General Duda. Obrigado, Pedro. Mais alô aqui pros amigos. Deixa eu abraçar aqui com carinho dona Ana, meu amigo Zé de Oliveira, minha amiga Lia, todos da família aí. Que Jesus conforte todos vocês, viu, meus amigos? Um forte abraço pros demais familiares e amigos aí do Tombo. Alô, meu amigo Divino. Bom dia, Divino. Alexandre Alôzão aí pra irmã Joana, no Cuiti. Isso, sobrinhos, cunhado Sebastião, e para Rosângela em Santa Maria Tabira, e Martinha também com a gente, todo mundo ouvindo a gente aí. Obrigado, meu amigo, Deus abençoe, querido Divino, Deus abençoe todos aí, meu irmão, tamo junto e

Balança coração, essa vai balançar. Essa vai balançar. 6h32 no Oriente. Sucesso o tempo todo. Vem comigo, Minas Gerais, Sudoeste da Bahia. Oi, Espírito Santo.

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1: menino, sensacional. Minha amiga Marlene, Morro do Pilar. Ô, Marlene, gente boa. Obrigado pelo carinho, minha amiga. Deus abençoe. Ô, Carmen, bom dia, minha querida Carmen. De Passa Bem, fala comigo.
2: Bom dia, Darlan. Que Deus abençoe você.
1: Amém, minha amiga.
2: Aqui, oi. Gostaria de ouvir uma música a qual ofereço ao grupo da Felicidade de Passa Bem, grupo do qual eu frequento. Um abraço, fica com Deus.
1: Amém, minha amiga. Outro abraço, fique com Deus a todos aí do grupo Felicidade. Muito obrigado, querida Carmen, todos os amigos de Passa Bem. Maria da Penha, fala comigo, menina.
3: Bom dia, Darlan.
1: Bom dia.
3: Sou a Maria da Penha, do município de Pocrane. Manda uma música pra mim com André e Andrade. Deixa as águas rolar. Ofereço pra vocês. E para todos que gostarem da música, tchau, obrigado. Sou ouvinte da Oriente.
1: Obrigado, querida Maria da Penha. Deus abençoe você, minha amiga, e toda a família. Muito obrigado pelo carinho, pela companhia. Então vamos lá. É Guilherme Silva com a participação do André Andrade, Folha do Divino e Deixe as Águas Rolar. Vamos tocar para ela. Solta o som, Maria. Vai. Tira o pé.

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0: 7:17.
1: Sexta-feira, chegando o fim de semana, dia 8 de maio, Café Express no ar. Eu sou Vitória Vieira.
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1: Biocombustíveis podem adicionar 403 bilhões de reais ao PIB até 2030.
2: Lucro com gado confinado no Brasil teve alta de 28,8% no ano passado.
1: Lula defende a indústria brasileira de carros na América Latina e África.
2: Small cap da Bolsa vê resultado saltar 325% e agrada analistas.
1: Brade Saúde tem lucro líquido consolidado de 1,4 bilhão no primeiro trimestre. Um estudo do Observatório de Bioeconomia da FGV aponta que os biocombustíveis podem adicionar até 403 milhões de reais ao PIB brasileiro até 2030, considerando uma produção de 64 bilhões de litros, incluindo diferentes tipos de etanol e biodiesel. O retorno estimado é expressivo, 62 para cada um real investido, indicando que a bioenergia pode atuar como um motor de crescimento econômico. A expansão do setor pode alcançar até 70%, impactando áreas como transporte, indústria e agropecuária. Também há previsão de aumento de 31% na produção de cana-de-açúcar e a criação de cerca de 225 mil empregos.
2: O levantamento da Cargill, com 217 confinamentos brasileiros, mostrou que o lucro médio por animal confinado em 2025 alcançou R$ 869,00, um crescimento de 28,85% em relação aos R$ 674,00 registrados em 2024. A pesquisa reúne dados de mais de 2 milhões e 700 mil cabeças de gado, equivalentes a 27% do rebanho nacional. Dados da empresa mostram que o avanço da rentabilidade foi impulsionado pela redução dos custos de produção, especialmente com milho e soja mais baratos, além da valorização da arroba bovina. O cenário também foi favorecido por exportações recordes e pelo fortalecimento do consumo interno ao longo do último ano.
1: O presidente Lula afirmou que a indústria automobilística brasileira precisa ampliar a atuação na América Latina e na África, destacando a proximidade geográfica como vantagem competitiva. Durante evento pelos 70 anos da Anfávia, ele defendeu que o Brasil não deve deixar esses mercados para as matrizes estrangeiras. Lula também ressaltou que o papel do governo é estimular o consumo de veículos e elogiou a qualificação da mão de obra nacional.
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2: Os resultados do primeiro trimestre de 2026 da Small Cap PagMenos PGMN3 agradaram analistas, embora as ações da companhia oscilem na bolsa. A rede de farmácias reportou um lucro líquido ajustado de 55,6 milhões de reais no primeiro trimestre, uma alta de 325,6% ante os 13,1 milhões de reais reportados no mesmo período do ano passado. O EBITDA ajustado avançou 36,1% para 204,7 milhões de reais. A margem ajustada ficou em 4,9%, um avanço de 0,8 ponto percentual na comparação anual.
1: O Brade Saúde, formada pela fusão de ativos de saúde do Bradesco e da Odontoprev, reportou lucro líquido de 1,3 bilhão de reais no primeiro trimestre. A companhia não informou a variação em relação ao mesmo período do ano passado. E desse montante, 1,15 bilhão serão provenientes de demais operações do grupo, enquanto 150 milhões vêm dos convênios odontológicos da Odontoprev.
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1: Engenheiro Caldas está com a gente o tempo todo, ligadinho no Café Express, na Rádio Oriente FM.

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1: Muito bem, 5h27. Ai, ai, ai, 7h25, locutor. Que isso? Essa água sua, não sei não, hein? Essa água, olha. Deve ser água de cano, só pode que isso. Ai, meu Deus do céu, vamos de novo, faz conta que eu chego.

da Fazenda Bola Verde. Abraço da sua querida filha amada Eliette em Condesburgo, na companhia da Oriente Sucesso o tempo todo. Agora tem ele, Gustavo Lima. E o desejo mortal, vai, ó.

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1: Muito bem, senhoras e senhores, 7h32. Manda um abraço pro amigo Zequinha Pedreiro. Meu amigo Zequinha Pedreiro. Tá trabalhando 5 da manhã ainda, Zeca? Já? Ainda tá? Sério, ainda tá? Menino, esse caboclo já tá demais, velho. 5 e pouco da manhã, o camarada já tá trabalhando. Mas trabalha um bocadinho, né? E sai molhando o jardim, pessoal, as plantas. E já começa a ser. Isso é um caboclo retado, né, dona Marinal? O menino é trabalhador demais, viu? É, agora encerrou o expediente mais cedo. Melhorou, viu, Zeca? É isso aí. Eu, quando crescer, eu quero ter a mesma disposição sua, rapaz. De 5 da manhã até as 22 horas e pouco, eu não quero não, viu? Está entre os pedreiros mais trabalhadores desse Brasil, meu amigo Zequinha. Bom dia, Zequinha. Por falar em pedreiro trabalhador também, ó. O meu amigo Aderbal tá chegando lá com o Xande. O serviço aí na casa do querido Roy. Ei, meus amigos. Um abraço, Aderbal. Um abraço, Xande. Bom trabalho, meninos. Ô, Renatão, Santa Bárbara, fala comigo.
2: Bom dia, Darlan.
1: Bom dia, querido.
2: Renato e Santa Bárbara também, e o Matheus tá te ouvindo, falou?
1: O Matheus.
2: Deus abençoe a sua sexta, falou, meu irmão?
1: Amém, meu querido.
2: Um abraço. Obrigado. Pra você aí, meu amigo.
1: Amém. Ó, oh, amém. Ô, oh, beleza, hein?
2: Fala com ele, ô, Darlan.
1: Amém. Oi, Matheus.
2: Bom dia.
1: Bom dia, Matheus. Ei, beleza, é a criançada trazendo alegria para nossas vidas, é isso. E a criança representa esperança, né, gente? Com certeza. Muito bem, deixa eu mandar mais abraço aqui pra galera. Cadê o abraço da minha querida amiga Meire de Hematito? Ô, Meire, obrigado pelo carinho, minha amiga, Deus abençoe. Zitão da Porteira Nova. Alô, Zitão, bom dia, meu querido. Ora, lembre, Leonardo, doce mistério. Agora, na hora 7h34. 7h34, bom dia. Bom final de semana, gente boa.

0: isso aí, meus amigos, César Menotti, Fabiano Jumenta, Leandro Leonardo também por aqui. Deixa eu abraçar minha querida amiga Terezinha na Terra da Rosa. Ô, Terezinha, bom dia, menina, bom dia, querida Terezinha, obrigado pela companhia.
1: Oi, bom dia!
0: Obrigado pela companhia. 7h40, quem mais tá com a gente aqui? Cadê a Corina? Tá... Ô, Corina, fala comigo, menina, bom dia, Corina, bom dia, bom dia.
2: Bom dia, Dalai. É você que tá na rádio aí.
0: É eu.
2: Quero ser em alguns aí, oferecer pra mim.
0: Obrigado.
2: A Silvana, pra Tanael.
0: Certo.
2: Manda alô.
0: É eu.
2: Liga essa raia aqui, é pra mim.
0: Aê, Corina, diretamente de Mata Verde. Manda alô pra Corina. Ei, Corina, alô no capricho, menina. Galera de Mata Verde, bom dia. Pois é, minha amiga Meire, que tá abraçando também sua filha Lisiane, o genro Elísio, o seu netinho Luiz, a mamãe Luzia Valadares, a irmã Nilda e os filhos Carla e Kaique e toda a galera de Santa Bárbara. O filhão Wagner também com a sua nora, neto Samuel e Lucas e Saulo em Mariana e o filho Vitor e Nora, também a netinha Olivia Maria, mora em Coronel Fabriciano. Obrigado, querida Meire, obrigado toda a família pela companhia. Nossa amiga Simone, Simone Família, Getúlio Vargas, muito obrigado pela companhia, pela audiência. Segurei, mais alô, já.
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3: Ora, senhoras e senhores, Amanhecer Sertanejo mais natural desse Brasilzão, mais raiz com toda certeza, meu amigo. Ó, o amigo Tio Marconi falou assim, ó, Dalan, manda um alôzão aí pra Vitor, rapaz, meninos da pecuária. É, olha, Vitor não, Gustavo Lima, rapaz, será que tem parentesco aí, hein? É, aparência tem, né? É, menino! Bora, Vitão! Bora, bora, tchau, nosso amigo Marconi, mandando aquele abraço pra você e toda a galera aí dos meninos da pecuária. Eu falo essa galera aqui é ligeira, ligeira, ligeira, ligeira. Ô, Meire, eu que agradeço, minha querida. Obrigado aí pela companhia, eu que agradeço, tá bom? O Nilton Júnior, o Nilton que tá trabalhando, Deus abençoe todo mundo e todas as crianças e amigos também. É o Carlinho Cigano, é? É? Vamos ver o que tá falando aí. Fala aí, Carlinho!
4: Bom dia, Lorival. Fala com o Miguel Lorival.
3: Lorival, né?
4: Cara, mais foda da aula pesada aqui. Dá um alô, Carlinhos, Sinando já abaixo aí. Todos participando da rádio aí, Lorival. Fala comigo, Lorival.
3: É, Lorival.
4: Então, bom dia pra mim, Lorival. Bora. Entendeu aí, ó. Jogador esquerda meu aí, ó. O Demar, os... eu que lanço as bolas e marco o gol. Fala comigo, Lorival. Fala comigo, Lorival.
3: Já, Lorival. Valeu, Carlinhos Cigano. Você tá todo... Será que o Lorival é eu, é? Tá valendo, Carlinhos Cigano. Galera de Santo Antônio, aquele abraço, bom dia. Bora, pião de obra, 7h46.

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1: Uma companhia diária, meus amigos. 7 para as 8, gente boa. Vamos mandar a música aqui da nossa amiga Gabriela, Silvana, não é isso? A música da Silvana e também a música do meu amigo Tony. Deixa eu ouvir a Silvana. Bom dia, Silvana.
2: Bom dia, Darlan. Tudo bem com você?
1: Tudo bem, menina.
2: Eu, Silvana de Amatita, peço você para tocar para mim a música do Leonardo e Eduardo Costa. Dona do Bar. E ofereço para toda a galera que tá ligadinha na Oriente FM.
1: Beleza.
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1: 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Obrigado, Silvana. Falou bonito demais. Vou deixar no jeito ali, viu, Silvana? Deixa eu mandar um abraço aqui também especialmente minha amiga Nilde em Divisa. Bom dia, querido Nilde. Ótimo final de semana. Dona Carminha do Lajeiro Pedrejo. Ótimo final de semana, Dona Carminha. Cadê a música do nosso amigo Toninho? Ele tá aí? Já tá no jeito a música do Toninho? E já coloque no jeito a música da Silvana também. Ô, Toninho, fala comigo, querido.
3: Bom dia, meu amigo Darlan.
1: Bom dia.
3: E aí, como é que tá por aí? Tudo nessa paz? Pessoal da raia, você, sua família, tudo bem? Meu amigo Darlan. Quero despedir que você passar uma música aí pra mim de Zé Camargo e Luciano. Bem bonita, viu? Bem chonada, viu? Bom, eu prestei pra meu pintinho, Dora, Taíde, minha esposa, Dona Júlia, Osvaldo, seu Dezinho, seu amigo lá do Paraterra. Tá, um abração, meu amigo Darlan.
1: Um abração, Toninho! Você sente Camargo e Luciano e o Anjo do Amor, pensionada. Agora 6 para as 8. Yeah.

0: te dando bar, é isso aí. Deixa eu ver quem mais tá com a gente aqui. Vamos lá. Final do programa, né? Acabou o programa? Vamos mandar pro menos alô pra galera, vamos lá. Ô, Dra Sônia!
1: Ô, Darlan. Oi. Bom dia, tudo bem?
0: Bom dia, tudo jóia.
1: Toca aquela música pra mim de Gustavo Lima, Mãe. E ofereço para todas as mães e para meus filhos, para Benetinha, Sofia, para meu esposo. E um bom dia pra você. Tudo de bom.
0: Ótimo.
1: Seu programa tá nota mil.
0: Obrigado, minha amiga. O programa tá nota mil também. Deus abençoe. Aliás, obrigado pelo carinho. A senhora é nota mil também. Obrigado, dona Sônia. Meu amigo Renato Ribeiro tá chegando com o Bom de Oriente. Patrícia Souza também. Ô, Patrícia Souza. Se tiver como aí, tiver na grade aí, atende o pedido da dona Sônia aí, minha amiga, por favor. Tá bom? Obrigado pelo carinho, Pati. Se tiver no jeito aí, ajude a gente aí, menina. Deixa eu ir embora. Mas antes, deixa eu abraçar aqui também o Cristiano, menino, que engenharia é essa, hein, Cristiano? Rapaz, ele montou um rádio espetacular pra poder ouvir a gente. Depois eu passo essa foto aí no nosso Instagram, hein? Merece, viu, Cristiano? Show de bola. Abraço aqui especialmente pra Valdinei, galera do Macuco, em Curral de Dentro. Obrigado, Valdinei, pelo carinho. Obrigado, meu irmão Ney, de família em Pedra Azul. Minha amiga Marlene. Marlene, bom dia, menina.
2: Bom dia, beleza? Bom dia. Nossa, ser abençoada por Deus.
0: Amém.
2: Boa férias, bom descanso, você merece, meu amigo.
0: Obrigado.
2: Tudo de bom.
0: Obrigado.
2: Pois é, vai curtir.
0: Velho, eu vou, se Deus quiser. Mas ainda temos alguns dias aqui ainda, se Deus quiser. Aí vou trabalhar mais uns dias ainda. Se cuidem, até amanhã, se Deus quiser. Amanhã é sabadão, né? Amanhã é Patrícia Souza. Tá bom, até segunda-feira e amanhã Renato Ribeiro também. Fui!
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9: Olá, estamos de volta com o Café Express no seu rádio.
10: E eu sou Vitória Vieira. Vamos às manchetes?
9: Indústria nacional varia 0,1% em março e acumula alta de 3,1% em 2026.
10: BNDES anuncia R$500 milhões para obras contra enchentes em Belo Horizonte.
9: Câmara aprova fundo de até R$5 bilhões para minerais críticos.
10: Movida estima lucro de R$130 milhões no segundo trimestre.
9: Ambev dispara 15% e lidera altas do Ibovespa após balanço do primeiro trimestre. A produção industrial brasileira registrou crescimento de 0,1% entre fevereiro e março, marcando o terceiro mês consecutivo de alta. Em 2026, o setor acumula expansão de 3,1%, segundo dados do IBGE. Apesar do avanço, a indústria ainda opera 13,9% abaixo do recorde alcançado em maio de 2011, embora esteja 3,3% acima do nível pré-pandemia de fevereiro de 2020. Entre os 25 ramos pesquisados, 8 apresentaram crescimento, com destaque para coque, derivados de petróleo e biocombustíveis, que avançaram 2,2%, e produtos químicos, com alta de 4%.
10: O BNDES anunciou financiamento de R$500 milhões para Belo Horizonte investir em obras de prevenção a enchentes e captação climática, dentro do programa BH Resiliente. Os recursos incluem R$480 milhões do Fundo Clima e R$20 milhões do BNDES. BNDES Invest Impacto. As ações visam reduzir alagamentos e deslizamentos, ampliar áreas verdes, recuperar recursos hídricos e aumentar a resiliência da cidade a eventos climáticos extremos. Entre as medidas estão a construção de bacias de contenção, criação de parques, jardins de chuva, contenção e revegetação de encostas, além de recuperação ambiental de rios e nascentes, promovendo melhorias urbanas e ambientais.
9: A Câmara dos Deputados aprovou em votação simbólica o texto base do projeto de lei que cria a Política Nacional de Minerais Críticos e Estratégicos. A proposta estabelece a formação de um comitê ou conselho responsável por definir quais minerais serão considerados estratégicos para o país, além de prever incentivos governamentais e prioridade no licenciamento de projetos do setor. O texto aprovado foi apresentado pelo relator, o Arnaldo Jardim, e os parlamentares ainda analisam destaques para possíveis alterações.
10: Vamos com as notícias do mercado financeiro.
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10: A Movida anunciou que prevê lucro líquido entre 110 milhões e 130 milhões no segundo trimestre, o que seria um crescimento entre os 68 milhões apresentados no mesmo período do ano passado. A empresa de locação de carros e gestão de frotas do grupo Simpar também previu lucro líquido para o primeiro trimestre, de 245 milhões. Analistas esperam lucro líquido de 99 milhões para a Movida no segundo trimestre.
9: As ações da Ambev chegaram a saltar na máxima de 15,3% a R$15,65 após os resultados do primeiro trimestre deste ano da companhia surpreenderem o mercado. O papel lidera a ponta positiva do Ibovespa e da B3. No período, o lucro líquido foi de 3,8 bi, avanço de 2,1% na comparação anual. A receita líquida também cresceu organicamente 8,1% a 22,4 bi de reais, enquanto o volume avançou 0,1%. O resultado operacional medido pelo EBITDA ajustado foi de 7,5 bi, alta de 1,5% ante o último trimestre de 2025. A margem passou de 33,1% para 33,6%.
10: Uma pausa rapidinha no Café Express, a gente volta já já. 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

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Bom dia, chegando, embolado, mas chegou, né? Ótima manhã.

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1: 8 horas 10 minutos. Bom dia. Agora sim, né?

0: Começou a sexta-feira, bom dia, fim de semana chegando, ótima manhã.
1: Levanta, cowboy.
0: Chegando pra ficar com você até o meio-dia, eu sou o Renato Ribeiro, tá bom? E vamos ficar juntinho aqui nessa manhã gostosa. Acorda, preguicinha, tá na hora de levantar. Dormi demais, sextou. E vamos começar trazendo música, assim, papo demais, né? Vamos lá.

0: Oriente agora 8h17, bom dia.
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2: Sexta-feira maravilhosa, bom final de semana para você que tá aí acompanhando a gente. Agora é hora de horóscopo, Áries, Touro e Gêmeos.
1: Áries, de 21/3 a 20/4.
3: Oi, oi, oi pra você que é do signo de Áries, ótima sexta-feira, bom fim de semana. Ariano, olha, otimize as ideias, otimize o seu tempo, discuta um contrato, fortaleça sua posição no trabalho. O novo empreendimento está pronto para nascer. Aproveite o movimento retrógrado para elaborar os últimos detalhes, ajustar os prazos e a data de lançamento. Hoje, a sua cor é o rosa, número da sorte 55.
1: Touro, de 21/4 a 20/5.
2: Alô, você de Touro, fortaleça sua identidade, solte a criatividade, brilhe, aumente o seu poder de influência. Novos projetos de trabalho ganharão força, acelere a produção e conquiste espaços. Antigos contratos voltarão com propostas atraentes nesta fase de resgate do passado e de diversificar as atividades. Aproveite também para cuidados estéticos e de saúde. Cultive o amor próprio. O número da sorte é 27, a cor roxo.
1: Gêmeos, de 21/5 a 21/6.
3: Geminiano, geminiana, a vida familiar fica mais gostosa com entendimento e carinho nas relações. Fortaleça as bases afetivas, elimine pendências do passado e invista em mais conforto e segurança. Novo projeto ganhará forma aí com dicas de amigos e informações preciosas que surgirão nas conversas no dia de hoje. Magenta é a sua cor, 12 é o seu número da sorte.
2: Já já, pra você de Câncer, Leão e Virgem.
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0: Pois é, aceita que dói menos, a coisa não é fácil, né? Vamos ao intervalo, é rápido, tô de volta. Hoje tem dica de saúde, medidas contra bronquite. Pra você saber essa informação daqui a pouquinho, tá?
1: 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Câncer, de 22/6 a 22/7.
2: Alô, você do signo de câncer, olha para esta sexta-feira, para esse final de semana, converse com amigos, se alinhe com o seu grupo e afaste a negatividade. Se você quer melhores resultados, pense diferente. Aproveite o dia para poder pesquisar informações, esclarecer dúvidas e se inscrever num curso e também movimentar a vida com novidades fresquinhas que surgirão de repente pelo caminho. Acordos com a família e manutenção na casa darão, né, mais conforto e também estabilidade para você. A cor é azul, número da sorte 49.
1: Leão, de 23/7 a 22/8.
3: Ótima sexta-feira, Leão. Olha, soluções financeiras estarão a caminho. Desfaça convulsões nas contas, planeje o orçamento, programe compras, administre os seus recursos com visão de futuro. O dia, ele traz bons resultados no trabalho e também nos investimentos. Use e abuse da sua cor dourado, número da sorte 25.
1: Virgem, de 23/8 a 22/9.
2: Ou você de virgem, caminhos de maior realização pessoal ficarão iluminados. Cultive o amor próprio e afaste inseguranças. Este será um ótimo momento para você repensar objetivos e apostar em novos começos. Alargue os horizontes, amplie conexões internacionais. Uma viagem vai favorecer o amor, além de aumentar o seu prestígio e também o seu poder. Participe de um evento e brilhe publicamente. A cor para hoje é vermelho, número da sorte é o número 17.
3: Libra, escorpião e sagitário, já já.
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0: Oriente, agora 8h31, bom dia.
1: 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Libra, de 23 do 9 a 22 do 10.
2: Vamos agora às previsões, começando por você, que é do signo de Libra. Ótima sexta-feira, bom final de semana, libriano. Busque aí a segurança e a motivação dentro de você. O dia, ele vai ser mais produtivo nas atividades criativas.

0: ativas no autoconhecimento e também no fortalecimento interior. Finalize aí um longo ciclo com expansão da consciência e compromisso com seus talentos e o seu potencial. A cor para hoje é o amarelo ouro, número da sorte 79.
1: Escorpião, de 23 do 10 a 22 do 11.
2: Alô, Escorpião, encontros e também interações de hoje despertarão seus melhores sentimentos. Compartilhe ideias e sonhos com amizades especiais. Amplie a participação social e fortaleça a sua posição nas atividades de grupo. Disponibilidade nas relações e espírito colaborativo serão essenciais nesta fase. Faça parte de um mundo maior. Associações, elas serão positivas. Casamento em alta. Número da sorte para hoje, aproveite bem o número 9. A cor é preto.
1: Sagitário, de 23 do 11 a 21 do 12.
0: Oi, oi, oi, para você que é de Sagitário. Portas se abrirão na sua carreira. Avalie uma proposta, aumente sua projeção e ganhe mais popularidade. O dia trará oportunidade de crescimento profissional e também financeiro. Embarque numa onda de energia positiva e dê uma virada na sorte. Sua cor hoje é preto. O número da sorte é o 18.
2: Daqui a pouquinho para Capricórnio, Aquário e Peixes.
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0: atenção bonita, palmas de palmas.
1: Gustavo Lima, calcinha de renda também. Mari Fernandes, meu tchau. Uma vez só, né? Também Leonardo com amanhã. E agora tem intervalo. Eu volto já já, daqui a pouquinho. Faz o seguinte, sai daí não. Sextou, hein?
2: 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Capricórnio, de 22/12 a 20/1.
3: Alô, alô, Capricórnio. Bom final de semana para você, Capricórnio. Alto astral, prestígio e animação com novos projetos darão um sabor especial ao dia. Fortaleça a sua fé, aumente a exposição e espere por conquistas. Você poderá aprovar um projeto ou receber uma proposta imperdível de participação num evento relevante ou de viagem. Muita coisa poderá mudar em sua vida com Plutão retrógrado em seu signo. Vá mais fundo no amor. A cor para hoje é rosa, o número da sorte é 18.
2: Aquário, de 21/1 a 18/2.
4: Aquário, ótima sexta-feira para você. Olha, esse será o melhor momento do ano para concretizar mudanças, investir em mais conforto e implantar o lifestyle dos sonhos. Um mergulho nos sentimentos trará respostas existenciais e valores bem claros. Hoje sua cor é branco, número da sorte 2.
2: Peixes, de 19/2 a 20/3.
3: Alô, você de peixes. Vá direto ao ponto nas conversas e afaste inseguranças no amor e também nos relacionamentos de trabalho. O dia trará harmonia cotidiana, bons resultados financeiros e também estabilidade. Se precisar de mais tempo para pôr a vida em ordem, ajuste os prazos e repense planos. Vários planetas retrógrados cobrarão reformulações de você no dia de hoje. Então, alivie a carga, melhore seu humor para hoje e intensifique também a sua vida íntima. Aproveite a cor amarelo para hoje, o número da sorte é 23.
4: E assim a gente finaliza as previsões dessa sexta-feira. Bom fim de semana.
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0: E eu fico pensando assim, não é bom se o sábado a gente tiver em casa de folga. Aí vontade de ficar de folga. Mas as férias tá chegando aí, vamos lá.
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0: Vacina da gripe será ampliada, né, para a população geral em Minas nas próximas semanas. Defesa Civil Nacional libera mais 110 mil para as cidades de Minas afetadas por desastres. Bom dia, Larissa Leite.
2: Bom dia, Renato.
0: Só na correria.
2: Joia.
0: Só na correria na sexta?
2: Menino, a sexta-feira agitada, né? Pra chegar ao fim de semana tá um pouquinho demorado.
0: Meu Deus, hein? Esse final de semana demorou, né?
2: Ai.
0: Você gostou do meu óculos?
2: Meu Deus, olha só, ele tá...
0: óculos de pirata esse aqui.
2: Ele tá um meio pirata.
0: Tá certo, vamos lá.
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0: Pois bem, a vacinação contra a gripe deve ser ampliada para toda a população de Minas Gerais na próxima semana. A ampliação depende apenas da confirmação de uma nova remessa de vacinas enviadas ao estado. Apesar da previsão da ampliação, Bacharete destacou que parte das doses continuará reservada aos grupos prioritários, principalmente idosos, público que, segundo ele, apresenta baixa adesão à campanha até o momento. O secretário também reforçou a importância de manter em dia tanto a vacina da gripe quanto da Covid-19 entre a população idosa.
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0: Vamos lá com o tempo, temperatura para você nessa manhã na cidade, vamos lá, em Ipatinga, né? Com 23 graus, umidade relativa do ar está a 73%, a máxima hoje pode ficar nos 28 graus. Estamos aí com 14% aí na previsão de chuva, céu, sol entre nuvens.
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0: O Ministério da Integração e Desenvolvimento Regional, por meio da Defesa Civil Nacional, autorizou o repasse de mais de 110 mil para municípios de Minas Gerais afetados por desastres. As cidades contempladas foram Passos, no sul de Minas, Catuti, no norte do estado. De acordo com o governo federal, os recursos serão destinados a ações de respostas à recuperação em áreas atingidas por desastres. Os valores são liberados após análise técnica da Defesa Civil Nacional, que considera fatores como magnitude dos danos, números de desabrigados e desalojados e planos de trabalho enviados pelas prefeituras. Agora eu te pergunto, 110 mil dá pra fazer alguma coisa?
2: Não.
0: Ai, meu Deus, esse governo nosso não é fácil, não, né? 110 mil para ajudar a resolver devastação de chuva em cidades. Meu Deus, fazer o quê, né? Vamos lá com a notícia para nós?
2: Vamos sim. Bom dia a você que nos ouve aqui nesse sextou. E vamos com as notícias da Univale e da comunidade. Estão abertas as inscrições para o vestibular social da Univale. Ele oferece bolsas de 50% e 100% para estudantes em situação de vulnerabilidade. As inscrições vão até o dia 31 de maio e podem ser realizadas no site univale.br. Para conferir mais informações, acesse o edital disponível também no site da Univale. Então, vem ser Univale junto conosco. O tempo em Governador Valadares faz 22 graus, a umidade relativa do ar está em 70%, o índice de raios ultravioletas está moderado. Mesmo assim, proteja-se do sol, use filtro solar e beba bastante água. A previsão é de dia de sol com muitas nuvens durante o dia e períodos de céu nublado, noite com poucas nuvens. Agora a gente vem com uma notícia triste. O Lar dos Velhinhos está correndo sério risco de encerrar suas atividades. Por determinação da Justiça, a estrutura precisa realizar a reforma do pátio até 2027 para continuar aberto. Há mais de 88 anos, o Lar dos Velhinhos, uma instituição que é filantrópica, sem fins lucrativos, acolhe, cuida e oferece dignidade aos idosos que mais precisam. Então entre nessa causa e ajude. O Pix para doações é o e-mail ldosvelhinhos@gmail.com. Vou repetir para você: ldosvelhinhos@gmail.com. Os idosos atendidos não podem ficar desamparados. E esse foi o Univale Rádio na Rede Oriente FM. Sucesso o tempo todo. Muito obrigada, Renato.
0: Ok.
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0: agarrado um monte de fio aqui, parecendo que eu tô eletricista. Vamos lá, olha, beba muito líquido, isto ajudará a remover, vou repetir para você o que que é, né? Medidas contra bronquite. Beba muito líquido, isto ajudará a remover mucos que está entupindo, entupindo as suas vias respiratórias. Use um umidificador para adicionar umidade ao ar. Tome medicamentos para eliminar uma tosse seca ou aliviar uma tosse úmida. Converse com um médico sobre o que usar e evitar fumaça e fumo. É o passo principal, né? Evitar cigarro. Pra gente que fuma aí, tem pessoas que fumam e tal, fica aí, é complicado. Então vamos fazer de tudo pra gente lutar contra a bronquite, tá bom? Esses são os dados pra você evitar essa questão que é muito mal, né?
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2: Oi, gente, tudo bem? Boa sexta-feira pra você, dia 8 de maio, começando por aqui essa edição do Link. Virgínia Fonseca volta ao centro das fofocas após rumores com Vinícius Júnior. Virgínia Fonseca voltou ao centro das fofocas após rumores de crise amorosa e suposta aproximação com Vinícius Júnior. A influenciadora apareceu sorridente em aeroporto com uma bolsa de luxo e evitou comentar os boatos. Nas redes, fãs apontaram indiretas e climão envolvendo Zé Felipe nesta semana. O nome dela ficou entre os mais comentados do entretenimento. A gente volta já.

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5: 9:21, bom dia.
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0: Oriente, agora 8h26, bom dia!
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não é romance rosa, né? Rolou pra você também, Rio Negro Solimões, com o Clube do Batidão, Bruno, Rafa, Vitor, Luan. Hoje eu tentei nada hoje, né? Pois é, mas como é que tá o seu dia hoje, hein?

marcado o dia da vitória, Segunda Guerra Mundial aí, e essas vitórias que foram contempladas nesse período aí, 1939 a 1945. Interessante, né? Sabia disso? Não? Ah, meu Deus do céu, pois bem. E também aqui tá marcando dia profissionais, dias do artista plástico. Atividades artísticas supõem a criação de sensações ou de estados de espírito de caráter estético, carregados de vivências pessoal e profunda. Interessante, né? Legal. Agora vamos ao intervalo, daqui a pouco a gente está de volta na programação Oriente FM, é sucesso o tempo todo. A gente aproveita essa oportunidade e manda aquela luz especial. Abraço para todos vocês aí, em todo lugar curtindo a gente. É meu amigo lá em Betânia, bairro Betânia, Ipatinga, aquele abraço aí para todos aí em bairro Ipatinga, na cidade de Ipatinga, que está curtindo a programação também aí. Há outros lugares que curte a gente aí pelos nossos aplicativos. Bom dia para você.

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6: Agora faltando 19
4: para as 10. 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

Interrogações. Só um minutinho, peraí. Melhorou, né? Vamos lá então, hein? Rolou pra você, Gustavo Lima, interrogações, também Fernando Sorocaba rolou pra você também com Os Anjos Desistiram de Nós. Pior que é

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1: PIS/PASEP 2026. Quando é o pagamento do abono salarial em maio? Atlético, Hulk e Fluminense fazem acordo especial para a temporada. Vamos ver o que vai dar, né?
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1: Pois é, o Ministério do Trabalho e Emprego se prepara para realizar o depósito do quarto lote dos trabalhadores neste mês de maio, de acordo com o calendário aprovado pelo Conselho Deliberativo de Fundo de Amparo ao Trabalhador. Nesse caso, o pagamento está previsto para ocorrer na próxima sexta-feira, dia 15 de maio. Terão direito os benefícios de os trabalhadores nascidos em maio e junho. No mês passado, o governo pagou mais de 5 bilhões para cerca de 4.272 milhões de trabalhadores nascidos em março e abril. O abono salarial é um benefício concedido aos trabalhadores que tiveram uma remuneração média mensal de até R$ 2.766 no ano base, que os empregadores contribuem para o PIS ou para o PASEP.
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1: Vamos lá com tempo e temperatura para você. Manhã na cidade de Engenheiro Caldas com 25 graus e 65% a umidade relativa do ar. E também, né, chega aí às 27 graus, é o máximo de hoje. Chuvas está marcando 1%. Engenheiro Caldas não pode esquecer chuvas hoje, né? Vamos voltar aqui para Governador Valadares trazer mais informações do tempo também. Governador Valadares está com 25 graus, umidade relativa do ar a 68%. A mámáxima hoje pode chegar a 28 graus, sol entre nuvens e previsão de chuva 0% também.
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1: Agora vamos para o futebol. Anunciado como jogador do Fluminense no início da semana, o atacante Hulk não poderá enfrentar o Atlético em BH nesta temporada. Houve acordo entre as partes, o clube e jogador, para que o paraibano de 39 anos fique fora dos confrontos que podem acontecer em 2026. Até o momento, a única partida entre os mineiros e cariocas será disputada

0: ela será, né, válida pela 27ª rodada do Campeonato Brasileiro, caso o tricolor carioca caia na primeira fase da Copa Libertadores e dispute a Sul-Americana e o Galo se classifique à próxima fase. Os times também podem se enfrentar pelo torneio continental. Há também a possibilidade de um embate, né, em algumas fases da Copa do Brasil. Obviamente, ambos precisam de classificação na competição nacional. Nesses possíveis cenários, o camisa 7 do Fluminense só poderia estar em campo como comandante no jogo no Rio de Janeiro. Boletim do Céu de volta às 11 horas, logo após o programa Experiência de Deus com o Padre Reginaldo Manzotti, né? E a gente volta logo após as 11 horas também com mais informações e mais música aqui na programação. Na sequência, Experiência de Deus com o Padre Reginaldo Manzotti. E o nosso WhatsApp tá acionado para você participar aqui da programação, tá bom?
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0: meu amor.
1: Louvado seja nosso Senhor Jesus Cristo. Para sempre seja louvado. Queridos irmãos e irmãs, estamos prestes a celebrar o Dia das Mães. Que alegria! E nós estamos com aquela ação. Hashtag Mães Inabaláveis. E você me também faz a questão de me colocar lá para que eu possa postar. Filhos queridos, segundo dia, Jesus das Santas Chagas, restaurai meu coração. Repita comigo, Jesus das Santas Chagas, restaurai o meu coração. Nós estamos na sexta-feira da misericórdia. Misericórdia divina que brota do seio do Pai. Eu confio em vós. Quero saudar a todos a partir da Rádio Evangelizar, de onde tudo começa. As rádios irmãs, cujos nomes cito neste momento: Oriente FM 106,5, Governador Valadares, Minas Gerais. Saúdo a você pela TV Evangelizar, sinal digital em todo o país, em várias cidades, canal aberto. Pelo YouTube Padre Manzotti Oficial, aplicativos da Associação Evangelizar é Preciso e todas as plataformas digitais. Amados filhos e filhas, vamos passar esta hora de oração, de testemunho, de leitura orante. E nós iniciamos na Trindade Santa, então faça comigo o sinal da cruz. Não tenha vergonha, você está num carro, você está numa fila para ser atendido por um médico, você está no seu trabalho, em nome do Pai, do Filho, do Espírito Santo. Amém. Misericórdia divina que brota do seio do Pai. Eu confio em vós. E o Evangelho nos mostra que naquele tempo, Jesus disse aos seus discípulos: este é o meu mandamento, amai-vos uns aos outros como eu vos amei. Ninguém tem maior amor do que aquele que dá a vida por seus amigos. Vós sois meus amigos, se fizerdes o que eu vos mando. Já não vos chamo servos, pois o servo não sabe o que faz o seu senhor. Eu chamo de amigos, porque vos dei a conhecer tudo o que ouvi do meu Pai. Não fostes vós que me escolhestes, mas fui eu que vos escolhi e vos designei para irdes e para que produzais fruto e que o fruto permaneça. O que então pedirdes ao Pai em meu nome, ele vo-lo concederá. E se eu vos ordeno, amai-vos uns aos outros. Senhor, sua palavra é clara. Antes já vi o preceito de amar uns aos outros. Mas existe algo diferencial aqui. Amai-vos uns aos outros como eu vos amei. Então a referência do amor não é sentimento. A referência do amor é amar como Jesus amou e como Jesus amou. Amou numa totalidade. Amou sem restrição, amou até a morte e morte de cruz. Porque ele mesmo disse: ninguém tem maior amor do que aquele que dá a vida pelos seus amigos. E vocês são meus amigos, já não vos chamo servos. Senhor, ensina-me a amar. Um amar dilatado, um amar além das minhas fraquezas. Não amar porque a pessoa merece. Não é um amor meritório. É um amor mandamento. E isto, Senhor, implica amar o inimigo. Lembre-se, Jesus amou mesmo aqueles que lhes colocaram na cruz. Pai, perdoa-lhes, eles não sabem o que fazem. O amor implica perdão. A pergunta para mim e para você: como nós amamos hoje? A fé não é a ausência da dor, é saber onde ancorar, e é em Jesus Cristo. Filhos queridos, diga forte: minha fé, minha

0: inabalável, Senhor, mesmo quando não há motivos para amar, que eu ame.
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0: Que eu seja capaz de amar.
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0: Mesmo quando a inimizade persiste. Amar os algozes. Isso nos liberta, filho. Não quer dizer ser voltar à amizade, voltar a convivência. Às vezes é preciso estar distantes, mas sem raiva, sem ressentimento, sem desejo de vingança. A fé em Deus nos leva a isso, porque é um mandamento do Senhor, não é um conselho. Então minha fé é inabalável em Deus. Diga isso, dai-me, Senhor, uma fé inabalável. Vai, reza isso. Reforce isto. Mesmo quando eu duvidei, Deus esteve comigo. Vai, sacristão. Mesmo quando eu te acusei, Deus, me chamaste pelo nome. Deus passou pela cruz, deu a vida pelos seus amigos e por todos. E eu volto a respirar, porque diante dos olhos de Deus nós temos paz. Vai, filho, e pense nas pessoas que você tem que perdoar hoje, tem que amar. Amar mesmo sentir, amar mesmo tendo muitos questionamentos. Jesus diz: isso eu ordeno, amai-vos uns aos outros. Amai-vos é um mandamento. Então traga as pessoas que você menos ama hoje. Eu repito, ofereça este programa hoje às pessoas que você menos ama. Se você preferir, que não ama o bastante, que te fez sofrer, que te fez e te faz sofrer. E peça, Senhor, eu quero amá-los. Tem coragem disso? É mandamento do Senhor. Eu vou pro intervalo, eu volto já, volte comigo.
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0: E vamos declarar amor às mães.
1: Você faça isso. Pega uma foto da sua mãe e poste hashtag mães inabaláveis, mas não esqueça de me marcar. Padre Manzotti Oficial, nossa, que bolo mais lindo, que arranjo mais lindo, vai pra frente, sacristão. Olha aí, deve ser duas gerações de mães, mães, avós e netos, terceira, mais uma mãe. Vai lá, poste hashtag mães inabaláveis e me marque. Padre Manzotti Oficial, meu abraço carinhoso. Faça a sua declaração de mãe, poste a foto de sua mãe. Que coisa mais linda, gente, o pessoal fazendo isso com muito carinho. As mães merecem, merecem o nosso reconhecimento. Chimarrão aí, gostei de ver. Mãe, obrigado, mãe, por todo o seu amor. Continue fazendo, declare seu amor para o Brasil inteiro.
2: Obrigada.
1: Luzia, que a paz de Jesus esteja com você, Luzia.
3: Amém.
1: Você tô fala mesmo, de onde, padre? Querida?
3: Eu falo de Cachoeira Itapemirim.
1: Deus a abençoe, meu abraço, Cachoeira do Itapemirim. Você é mãe?
3: Sou.
1: Então, desde já, parabéns pelo Dia das Mães.
3: Amém, obrigada.
1: Como que você me acompanha aí?
3: Eu te acompanho mais pelo YouTube, porque eu trabalho o dia inteiro, aí eu escuto mais pelo YouTube.
1: Tá bom, apesar...
3: Mas aqui tem a Diocesana,
1: TV, tem a TV... Evangelizar, isso. Canal 44.1.
3: Isso.
1: Diga lá, Luzia, a palavra é sua.
3: Eu quero dar um testemunho.
1: Por favor, pro mundo inteiro.
3: Da minha libertação de um adultério.
1: Oh, meu Deus, vamos lá.
3: Depois de um ano de separação que eu tive, eu conheci uma pessoa. Que ele disse para mim que era casado, mas estava separado, não tinha mais nada com a esposa, né? Falou que ele A e B, tudo que uma mulher acredita. E eu caí nessa. Aí fiquei vários anos com ele e tal, e ele sempre falando que não tinha ninguém. Mas eu sempre andava assim, desconfiado, porque já não acreditava mais em nada. Aí um momento depois eu fui descobrir, entendeu? Que ele não falava tudo e era tudo o que ele não dizia.
1: Ele tinha uma família, isto?
3: Ele tinha família, mas ele falava que não tinha.
1: Entendi.
3: Que não estava com ela, que só ia para ver os filhos.
1: Entendi.
3: Né? Aí eu foi neste momento, eu não acreditei mais nele, foi me pedir, eu me apeguei na novena da Santa Chagas para poder me libertar disso.
1: Tá certo. Né? E você
3: conseguiu? Consegui, graças a Deus. Estou firme e forte na igreja, sou casada no religioso, mas estou separada do meu marido, né? E eu vivo hoje sozinha, graças a Deus, não quero me arrumar mais ninguém. Eu falei mesmo que nem São José, ele não vai fazer isso comigo, não.
1: Entendi, filha. Entendi. Não, filha, tá certo. Você está separada, é lamentável, mas você tomou uma decisão. Que a partir disso.
3: Isso.
1: É muito nobre isso. Inclusive, foi um dos conselhos de Paulo, né? Que a gente escutou em Romanos. Hoje nós vamos começar Jó, mas.
3: Isso. Paulo diz. Acompanhando todos os dias.
1: Isso. E que bom que você optou por Jesus Cristo. Não é ficar só, mas é viver a solitude e entregar sua vida ao serviço de Deus. Então, graça recebida.
3: É, graça testemunhada. E o do meu filho também, padre.
1: Conte.
3: Eu te recebi a conversão do meu filho.
1: Conte pra nós, filha, é muito importante.
3: Ele ficou, assim, aos 16 anos dele, ele se afastou da igreja católica, né? porque conheceu uma de outra religião. Aí ele foi, começou a ficar rebelde, não quis mais me acompanhar na igreja, não quis mais fazer nada, né, disso. E até parar de estudar direito, até nos estudos ele se afastou um pouco.
1: Entendi. Né?
3: E com isso eu não conseguia falar com ele, porque ele só vivia gritando comigo, só discutia comigo. Entendi. Ele não sabia me ouvir. Aí eu fui, peguei, falei assim, bom, eu vou escolher vou ouvir o conselho do padre, que ele falou que quando chega nessa idade, a gente não deve falar, a gente vai orar, né?
1: Isto.
3: O senhor falou mesmo, o senhor falou que chega na adolescência, não adianta falar, é orar por eles e pronto.
1: Não vale a pena brigar por esse motivo, é dar o testemunho e esperar a sementeira brotar de novo.
3: Isso, aí a semente foi, brotou, Senhor.
1: Que bom. Louvado
3: brotou
1: seja Deus.
3: E eu louvo todos os dias, nossa, que maravilha que tá meu filho.
1: Amém.
3: Agora ele toca até no meu grupo que eu participo, ele toca.
1: Olha aí, um graças servo de Deus, um servo da igreja.
3: Isso. Olha lá, né? Se um dia Deus escolher ele pra ser padre também.
1: Ó, joelho dobrado, filha. Vamos pedir a Deus. Tá bom, Luzia? Feliz Dia das Mães, Deus abençoe, um abraço à Cachoeira do Itapemirim, Espírito Santo. Olha, dois momentos na vida da Luzia que marcou. E eu digo a todos os pais, gente, chega uma fase que os filhos começam a ficar rebeldes, começam a ficar distantes. Mas por isso é importante a infância, o exemplo, ir à missa, levar na catequese, fazer o processo, é muito importante isso. Vem a crise, mas depois volta. Um grande abraço, YouTube TV Evangelizar, canal 44.1, Rádio Diocesana, Padre Nildo, Rádio Mania FM, Letícia, Dom Luiz Fernando Lisboa, de Cachoeiro do Itapemirim. 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E já vou dizendo, pega a tua Bíblia. Pega o teu livro inabalável. Isso mesmo, Bíblia e o livro inabalável. Que nós voltamos com a leitura orante de Jó. Você vai ficar maravilhado com a leitura orante de Jó. Daqui a pouco, depois do intervalo.
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Filhos amados, povo querido, e como hoje nós vamos começar um novo livro e um livro emblemático que requer que nós nos debrucemos e que a introdução seja um pouco maior, vou direto, Bíblia aberta, cartilha de oração.

uma história que vai tocar profundamente os nossos próprios questionamentos. Início do livro de Jó, capítulo 1, versículo 1. Na terra de Uz morava um homem chamado Jó. Ele era bem honesto, temia a Deus. Comece a grifar: honesto, temia a Deus e procurava não fazer nada de errado. Três virtudes que são apontadas já no início. Bom. Vamos lá. Primeiro, era um homem bom. Segundo, um homem honesto. Terceiro, temia a Deus. Quarto, procurava não fazer nada que fosse errado. Vamos repetir, porque é importante entender isso. Na terra de Ur morava um homem chamado Jó. Quem era Jó? A palavra já diz. Primeiro, um homem bom. Segundo, honesto. Terceiro, temia Deus e procurava não fazer nada que fosse errado. Sigamos versículo 2. Jó tinha 7 filhos e 3 filhas. E era dono de 7.000 ovelhas, 3.000 camelos, 1.000 bois, 500 jumentas. Tinha também um grande número de escravos. Enfim, Jó era o homem mais rico de todo o Oriente. Versículo 4. Os filhos de Jó iam às casas uns dos outros e davam banquetes, cada um por sua vez. E as 3 irmãs eram sempre convidadas para esses comes e bebes. Quando terminava uma rodada de banquete, Jó se levantava de madrugada e oferecia sacrifícios em favor de cada um dos seus filhos, para purificá-los. Atenção, mais um aspecto importante. Jó sempre fazia isso porque pensava que um dos filhos podia ter pecado, ofendendo a Deus em pensamento. Então era um homem que rezava diariamente, oferecia sacrifícios pelas ofensas dos filhos. Versículo 6. Chegou o dia em que os servidores celestiais, agora partindo para outra dimensão, escute bem isso, é início do livro de Jó. Chegou o dia em que os servidores celestiais vieram apresentar-se diante de Deus o Senhor, e no meio deles veio também Satanás. Deus perguntou, aqui está o Senhor, eu vou traduzir por Deus, tradução livre, para você entender o sujeito. Deus perguntou a Satanás: de onde você vem vindo? Satanás respondeu: estive dando uma volta pela terra, passeando por aqui e por ali. Aí Deus disse: você notou que o meu servo Jó? No mundo inteiro não há ninguém tão bom e honesto como ele. Ele me teme e procura não fazer nada que seja errado. Atenção de novo. Satanás foi diante de Deus. Por onde você anda, Satanás? Ando

0: na terra, por ali e por aqui. Deus disse: você notou meu servo Jó? Ele é um homem tão bom, honesto. Ele me teme e procura não fazer nada de errado. Satanás respondeu: será que não é por interesse próprio que Jó te teme? Tu não deixas que nenhum mal aconteça com ele. Veja como Satanás é de fato, agora chega a ser redundante, diabólico. Tu não deixas que nenhum mal aconteça a ele, a sua família e tudo que ele tem. Abençoas tudo o que ele faz, que Jó faz. E no país inteiro ele é o homem que tem mais cabeças de gado. Versículo 11, grife: mas se tirares tudo o que é dele, verás que ele te amaldiçoará sem respeito. Olha a tentação de Satanás. Se tirares tudo o que é dele, verás que ele te amaldiçoará sem nenhum respeito. Então Deus disse a Satanás: pois bem, faça o que quiser com tudo que Jó tem, mas não faça nenhum mal a ele mesmo. Então Satanás saiu da presença do Senhor. Pegue o livro Inabalável, e eu já faço a explicação da primeira parte na página 37. Antes que a tempestade se abatesse sobre sua vida, Jó não era apenas um homem rico, ele era um homem de caráter. Este caráter não foi construído no meio da dor, mas nos bons tempos. A relevância do caráter de Jó é fundamental para entendermos o que se seguiu. Sua firmeza na fé não surgiu do nada. Foi resultado de uma vida inteira de confiança e integridade. Ele era uma rocha construída, não na areia, mas na obediência a Deus, pronta para enfrentar o vento que soprasse. A firmeza de Jó fazia transparecer sua retidão, sua justiça, sua caridade. Voltamos rezando a partir do texto proclamado, a partir da reflexão feita do livro Inabalável, que eu indico página 37. Voltamos em oração. Volte comigo.
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0: Como é o primeiro dia? Primeiro dia da leitura de Jó, nós vamos sempre seguir essa estrutura. Sempre. Todo o tempo. Leitura bíblica, complementando com aquilo que foi escrito no livro Inabalável e oração. Então agora, dentro da dinâmica da leitura orante, conte para você mesmo a história de Jó. Jó, um homem que vivia numa terra, não importa o nome, detalhe sem importância, o nome da cidade, vivia bem. Muitos camelos, muitos bois, muitas ovelhas, família numerosa, 7 filhos, se banqueteavam. Jó rezava todos os dias após o banquete, oferecendo a Deus sacrifícios se por acaso os filhos tivessem ofendido a Deus em pensamento. Mas houve uma reunião no céu e os anjos, os seres celestiais foram diante de Deus. Satanás se apresentou. Deus perguntou: por onde andas? Andavas? Satanás respondeu: na terra, andando por aí, por aqui. Continua andando, viu? Satanás continua andando por aqui, por ali. E Deus disse: você olhou para Jó? Como é um servo fiel, faz o bem e me teme. Satanás, na sua astúcia, porque Satanás, ele perdeu a divindade, a santidade. Mas não esqueça, Satanás é um anjo decaído e não perdeu a inteligência, sagacidade. E ele diz: ah, Jó, pudera, claro, ele faz isso por interesse. Tu abençoas a tudo, lhe dá tudo, não deixa que nada lhe aconteça de mal. Tire as coisas que ele tem, tire tudo que ele tem e verás que ele vai te amaldiçoar. Deus disse: então se faça isto. E Satanás saiu da presença de Deus. Filhos e filhas, rezando, depois de ter contado com as palavras: Senhor, fica comigo. Eu não sei o que vai acontecer com a minha vida, pode acontecer com o que aconteceu com Jó, mas fica comigo, Senhor. Na alegria, na tristeza, fica comigo, Senhor. Eu sei que estás comigo, mas que nos momentos difíceis eu sinta a tua presença. Quando Satanás vier trazer a tentação, fica comigo, Senhor. Quando as dificuldades da vida vier, fica comigo, Senhor, e me faça sentir tua presença. Eu sei, Senhor, que não me abandonas, mas quando a tempestade chegar, fica comigo, Senhor, para que eu possa sentir a tua presença e que eu faça sempre a tua vontade, Senhor. Fica, Senhor, comigo, porque quando acontecer e se acontecer o que aconteceu em Jó, que eu tenha a tua presença tão forte em mim que jamais me abale. Amém. Hoje foi o primeiro dia da leitura orante de Jó. Amém. Filhos queridos, perdeu 10 da manhã, 10 da noite, mas lembrando que esse recorte estará no YouTube Padre Manzotti Oficial. E olha, hoje eu queria pedir um favor mais do que nunca: indique para as pessoas que você sabe que gostam de leituras bíblicas, que você indique para as pessoas: olha, hoje você perdeu, Dona Maria, ou minha colega, ou minha comadre, ou meu compadre, você perdeu. Mas hoje, a partir, o padre começou o livro de Jó. Vai lá na leitura orante YouTube Padre Manzotti e comece com o padre. Faça isso, porque a partir de hoje você vai se surpreender com essa leitura orante de Jó. Escute o testemunho, por favor.
1: Sou uma filha de Deus do estado do Amazonas. Sim. Escuto seu programa através da parabólica digital. Eu tenho um filho já de meia idade, uns 40 anos.
0: Sim.
1: Que os trabalhos que ele encontra sempre nunca duram tanto. É um ano, um ano e meio, e depois sai do trabalho.
0: Que pena.
1: Estudar também não tinha mínima disposição. E ele é uma pessoa inteligente, bem apessoada, mas sem nenhuma vontade de estudar e de trabalhar.
0: Sim.
1: Então resolvi levantar uma força-tarefa para que isso acontecesse.
0: Opa.
1: Este ano eu fiz o cordão de São José.
0: São José.
1: Pra ele, e comecei a novena de Santo Expedito. No segundo dia da novena de Santo Expedito, foi alcançada a graça que eu tanto pedia. Chegou um trabalho para ele. Então hoje ele está trabalhando.
0: Amém.
1: Ele está fazendo uma graduação.
0: Que
1: eu
0: bom.
1: Estou muito feliz.
0: Louvado
1: e agradecida
0: seja Deus.
1: A Deus por esta bênção. Graça alcançada, graça testemunhada.
0: Deus seja louvado, filha de Deus, lá do Amazonas. Acompanha certamente pela parabólica ou pelo aplicativo da obra Evangelizar. Rosilena, que a paz de Jesus esteja com você. Falei certo o seu nome?
2: Falou, benção, Padre.
0: Rosilena, de onde você fala, querida?
2: De Pelotas, Padre.
0: Como é que você me acompanha ali em Pelotas, Rio Grande do Sul?
2: Pelo YouTube aqui.
0: YouTube.
2: Na internet.
0: E tem também, você já tentou na sua casa sintonizar a TV Evangelizar?
2: Sim, eu tô olhando ela.
0: Ah, então meu abraço, Pelotas, canal 44.1, canal aberto, gente. Diga lá, filha, a palavra é sua.
2: É, Padre, eu vou pedir uma oração para o meu esposo, que ele teve um câncer de próstata há 4 anos,
0: tá.
2: Se tratou até agora. Aí quando ele, o doutor foi liberar ele das consultas, porque ele foi bem avançado, mas ele conseguiu com a graça de Deus e a nossa fé, que a gente tem muito, né?
0: Sim.
2: A fé tá em primeiro lugar, como eu disse
0: pra
2: ele agora. E antes, e acima de tudo, a minha fé, não.
0: Amém.
2: Dinheiro, porque eles queriam fazer até bingo pra cirurgia dele, mas eu não deixei tirar das pessoas que precisam mais do que a gente, talvez.
0: Certo.
2: E aí eu não sou muito assim de... Eu tenho a fé. A
0: isso.
2: Fé, a minha fé começou em novembro. A outra cirurgia que eu tinha que fazer na urgência, que foi um câncer no rim agora.
0: Sim.
2: E aí eu pedi a Deus, eu pedi clamor, muito clamor, e eu tenho muita fé na Nossa Senhora Aparecida também. A gente,
0: certo,
2: faz procissão na época dela, a gente canta,
0: claro,
2: nos coral, a música dele, da igreja.
0: Certo. Certo.
2: E aí eu disse, não, além de tudo é a minha fé. Eu vou esperar pelo SUS e Deus vai ajudar, Jesus Cristo vai abençoar, que ele vai, bom chamar ele rápido. O padre não levou 20 dias, chamaram ele para cirurgia. Ah, é uma graça muito importante.
0: Como é o nome do seu esposo?
2: Milton Souza da Silva.
0: Milton?
2: É, Milton.
0: Milton.
2: Com ele.
0: Tá bom.
2: É, isso.
0: Então,
2: e agora ele tá num leito.
0: Tá.
2: Ele tá acamado desde janeiro. Ele fez a cirurgia em janeiro, dia 14 de janeiro.
0: Tá.
2: E aí fez a retirada do rim, mas aí o câncer começou a se espalhar.
0: Entendi.
2: Mas com muita fé, não perdi a minha fé, nem ele tem, ele,
0: claro,
2: é o homem guerreiro, como eu disse, tu é o guerreiro, tu já, ele passou por essa cirurgia de próstata, depois infartou 7 meses.
0: Misericórdia.
2: Teve
0: de
2: numa UTI, 4 dias pra vir assim, porque teve, parou, fez a parada de 6 minutos, me perguntou.
0: Entendi.
2: A gente achou que ia perder ele, mas não, eu pedi em clamor pra mãezinha aparecida e pedi
0: tá
2: em clamor
0: bom.
2: A Jesus.
0: Então, pelas graças recebidas, obrigado, Senhor, mas está pedindo agora para a saúde dele, pedindo a Deus, não é isso?
2: E a Jesus é.
0: Tá certo.
2: Pai, Deus Todo-Poderoso.
0: Anotei
2: ele
0: aqui.
2: Recupere, pare com essa doença, que esse câncer está esparramando, as metástases nos ossos dele, Padre.
0: Tá bom. Rezarei por ele, seu Nilton, e rezarei pela senhora. Meu abraço, Rosilena, de Pelotas, Rio Grande do Sul. Eu volto já comentando.

0: que fica o nome da Rosilena e também o nome do seu Newton. Pelotas TV Evangelizar, canal aberto 44.1, Dom Jacinto Bergman de Pelotas. Hoje, aniversário da rádio Gorutubana, AM, Janaúba, Minas Gerais, Liberdade FM, Sobralha, Minas Gerais, Líder FM, São Vicente, Rio Grande do Norte, Luz FM, Colônia do Burjeia, Piauí. 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Na Ermida? Pois bem, entre agora no site evangelizareprecisio.com.br, coloque o seu nome, nome da sua família, e levarei com grande prazer. Também você poderá fazê-lo pelo 0800-410-6060, pelo WhatsApp 41-3221-6060. Levarei os nomes na ermida de Nossa Senhora de Fátima, em Portugal. Estes nomes também estarão, e já anuncio, nas mil ave-marias que rezaremos no dia 29, numa sexta-feira, 29 de maio, as mil ave-marias, transmitida na íntegra pelo YouTube Padre Manzotti. Continue a prestar homenagem às mães. Vai lá, hashtag Mães Inabaláveis. E não esqueça de me marcar, Padre Manzotti, marcando as fotos das mães. Eu vou repostar uma homenagem a todas as mães queridas. Ali, mais mães, mais fotos. Assim, gente, vamos prestar essa homenagem. Olha ali que linda, aos pés de Nossa Senhora de Lourdes. E assim, outras fotos. Foto. Aí, gente, que maravilha, foto das mães. Deus abençoe a todas as mães. Vocês merecem, mãe, vocês são queridas demais. Amado povo de Deus, desculpe antes da novena pedir, estou preocupado com a segunda etapa da campanha de Jesus das Santas Chagas. Nós estamos hoje com 5%. Por favor, faça sua doação extra. Mês passado foi bastante difícil, que esse mês possa ser melhor. Segunda etapa da campanha de Jesus das Santas Chagas, o boleto verde. Por favor, desculpa pedir, insistir. Agora, nós vamos, pegue o seu livro e nós vamos para o segundo dia da novena. Página 137. Segundo dia da novena.
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0: Jesus das Santas Chagas, restaurai meu coração. Segundo dia da novena. Jesus das Santas Chagas, restaurai meu coração. Jesus das Santas Chagas, segundo dia, restaurai meu coração. Deus de misericórdia, tenho diante de ti, venho diante de ti com o coração em ruínas, clamando por teu sopro de vida sobre o que se quebrou. Restaura em mim o que o tempo desgastou, o que a dor silenciou, o que a esperança esqueceu. Onde há cansaço, traz vigor. Onde há ferida, derrama cura. Onde há vazio, preenche com sentido. Repita comigo. Onde há cansaço, traz vigor. Onde há ferida, derrama cura. Onde há vazio, preenche com sentido, refaz meus passos, reconstrói meus sonhos, renova minha fé. Tu és o Deus que faz tudo novo. Então, faz em mim um novo ser, com raízes mais profundas, com amor mais inteiro, com a paz que não se abala. Jesus das Santas Chagas, restaurai meu coração. Jesus das Santas Chagas, restaurai meu coração. Jesus das Santas Chagas, restaurai meu coração. Amém. O Senhor esteja convosco. Ele está no meio de nós. Abençoai, Senhor, a água, a roupa dos enfermos, as fotos de família, os remédios. Abençoai, Senhor, aqueles que mais precisam, aqueles que mais estão necessitados neste exato momento, por problemas físicos, emocionais, espirituais, por intercessão de Nossa Senhora do Carmo, São Pio de Pietrelcina, nos méritos das Santas Chagas, em nome do Pai, do Filho, do Espírito Santo. Amém. Indique para as pessoas, nós começamos o livro de Jó. Fala sobre isso. Me despeço com um clipe inabalável. 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

pedido de oração dessa manhã de sexta-feira, porque sextou, né? Vamos lá então, pedido de oração dessa manhã, Aparecida Amaral. É a primeira de hoje aqui pra você. Vamos lá com a Aparecida Amaral, do Córrego do Bernardo. Ela pede oração para os filhos Flávia, Camila, João Pedro, netos Ravi, Gabriel, Alice, Isabelle, marido Aguinaldo, pai José Pedro, Maria de Lourdes e pelas mães do mundo inteiro, né? Felicidades a todas as mamães. Mamãe, mamãe, mamãe. Pois é. Como dizia a música do menino, é a mulher do meu pai, né? Vamos lá também, a Wanda lá de Fernandes Torino também, ela pede oração para Tatiane, Pedro, Brai, Gabriel, Sidney, Igor, Antônio, todas as famílias do mundo inteiro. Saúde também do José Mari, pelo João. É, o povo vai chegando correndo. É, nosso amigo Adão Guedes, ele pede oração aí. Federação para o seu filho, né, André Lucas, que está na América, e todos os familiares também que estão lá, e todos da rádio também. Obrigado. Ah, não queres não, né? O Adair, né? Esse é o contrário, né? Agora sim, o Adair. O Adair.

0: ela daí mesmo, ela daí pediu a oração para seu filho Andrei Lucas, né? Na América, para os filhos. Agora vem o Adão. Adão pede oração para ele, né? Para os filhos e para a mãe também. Dona Raimunda de Giro Caldas também pede oração para toda a família. Silvana, lá do Hematita, distrito de Antano Dias, pede oração também para ela, para família, familiares e todos os doentes e pela paz do mundo inteiro. Aparecida, lá do Livramento, município do Bugre, também pede oração pela alma de Wanda Veloso, que faleceu ontem, morava no Rio Branco. A Taila, pede oração para ela, para as filhas Yasmin, esposo Joel, para a mãe Dorinha, os irmãos Gilberto, Juliana, Arquileia, Ana Paula, sobrinhos e também para todos os doentes, e oração também para a madrinha Jacira de Itaruaçu e para todos vocês da rádio, obrigado. Claudilene Silva, orações também para todos os familiares, amigos, todas da rádio, obrigado, e para todos os doentes, todos precisam de oração e que Deus abençoe a todos nós. É a Claudilene Silva, bom dia Claudilene, Deus abençoe, um abraço aí para todos vocês, ligadinho na gente, curtindo a nossa programação, muito obrigado pela sua audiência. A Nega Matosinhos de Giro Caldas, ela pede oração também para o seu filho Thiago Matosinhos, que está nos Estados Unidos. A Preta de Giro Caldas pede oração para os seus filhos Bárbara, Rodrigo e familiares também que estão nos Estados Unidos. Obrigado aí. Estão participando aí todos os dias, o povo aí, né, na manhã, no Amanhecer Sertanejo. Também o Arlisson está pedindo oração para a mãe Cecília, Irineu e todos do almoxarifado, Maria da Glória. Ela pede oração pelas graças recebidas e por todas as mães, e para ela e para todas as mães doentes. E que Deus abençoe a todos nós, né? O programa Experiência de Deus está de volta amanhã, a partir das 10 horas. Segue nosso bom dia.
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0: Vamos lá com as notícias da sua manhã aí, né? Segunda parte do nosso Bom Dia Oriente, com mais informações para você. Câmara aprova a renovação automática da CNH. Mega Sena acumula o prêmio, vai para 45 milhões. Ah, meu Deus. Vamos lá, né?
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0: Câmara dos Deputados aprovou a medida provisória que garante a renovação automática da CNH para motoristas sem multas nos últimos 12 meses. O texto agora segue para análise do Senado. A medida elaborada pelo governo prevê que inscritos no Registro Nacional de Positivo de Condutores, que funciona como um cadastro positivo de motorista, sejam premiados com a renovação sem custo. Para ter o nome no registro, preciso não ter cometido infração de trânsito sujeitas à pontuação no período de um ano antes da data do vencimento do documento. Além da renovação automática, o texto trata de outras mudanças no Código de Trânsito Brasileiro, como escolha entre emissão fiscal, emissão física ou digital da CNH. Preços fixados para exames de aptidão física e avaliação psicológica.
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0: Garganta meio falhando aqui, mas vamos lá, né? Tarumirim com 26 graus, umidade relativa do ar a 59%. A máxima hoje pode variar aí, né? Entre os 27 graus, né? Umidade relativa do ar 59%. Chuva prevista aí 19% aí nesta manhã em... Então, vamos lá.
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0: Ninguém acertou as 6 dezenas da Mega Sena sorteada ontem em São Paulo. Em um concurso 3.005, teve os seguintes números sorteados: 17, 23, 29, 30, 48 e 50. Com isso, o prêmio ficou acumulado e poderá pagar 45 milhões. Eita nós, hein? No próximo concurso, no sábado, dia 9. Os 5 acertos tiveram 25 apostas ganhadoras com prêmio de R$ 70.003,53 para cada. Já os 4 acertos registraram 2.594 apostas ganhadoras, que receberão cada uma R$ 1.112,08. Pois bem, 70 mil já ajudava, né? Nosso Deus, hein? Pois bem, segue nosso Bom Dia Oriente aí. Daqui a pouquinho vem mais informações, as últimas informações no final do Bom Dia.
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2: Sexta-feira, 8 de maio, novelas no ar. Agora você confere o que rola hoje em A Nobreza do Amor. Jindal recusa o pedido de Kênia. Alica confessa a Tereza que não acredita nas boas intenções de Mirinho. Casemiro obriga Mirinho a se manter envolvido com a reabertura da escola. Carrapato afirma a Viriato que não pretende deixar seu esconderijo na igreja. Jindal garante a Kênia que se Dumi não lhe trouxer o mar, será sacrificado. Fabrício aconselha Mirinho a como se aproximar de Alica Lúcia. Alica confidencia a Niara que sente saudades de estar perto de Tonho. Dumi decide fugir e se despede de Kênia. Jindal vê Kênia e Dumi se beijando. Mirinho arma um plano para se vangloriar para Alica Lúcia. José é atacado por capangas de Mirinho na estrada. Continue sintonizado com a gente. Daqui a pouco tem Coração Acelerado.
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5: 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A letra mais difícil do Brasil é assim, ó.

0: aí vai. Mil adjetivos, agora vamos ao intervalo, é rapidinho, tá bom? Agora tem mais previsões, ou melhor, que previsão, tem resumo de novela. Aos noveleiros de plantão!
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2: 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Voltamos agora com Coração Acelerado. Janete pressiona Zilá, que acaba confessando à irmã que foi ela quem roubou o anel e procurou Jean Carlos. Janete grava a confissão de Zilá e envia para Laorzinho. Zilá se desespera ao ver que Laorzinho ouviu a mensagem de Janete e tenta despistar o marido. Laorzinho garante que não quer mais saber de Zilá. Nayane se recusa a mostrar a João Raul uma foto de sua infância. João Raul desabafa com Luan sobre sua intuição em relação a Agrado e seu passado. Sinara e Nayane têm um plano para furtar uma foto de Agrado e enganar João Raul. Zilá pede ajuda a Ronei. Laorzinho procura Janete. Continue com a gente. Na sequência tem Três Graças.
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0: gente, agora 11h32, bom dia!
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2: 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Voltamos agora com Três Graças. Lorena comenta que a foto divulgada de Paulinho enfrentando o Ferrete pode prejudicar o policial. Paulinho sugere a Juquinha e a Jairo que as informações que constam no celular de Edilberto sejam vazadas, mesmo sabendo que seria uma atitude incorreta. Chica promete não descansar enquanto não souber quem matou Célio. Lorena comenta com Juquinha e Violeta sobre o medo que sente de Ferrete atrapalhar seu casamento. Lucélia avisa a delegada Marise que precisará de sua ajuda para impedir o casamento dos filhos de Ferrete. Arminda liga para Joaquim perguntando se o plano de fugir com o dinheiro das Três Graças ainda está de pé. É, pessoal, está ficando por aqui mais um Novelas, mas amanhã eu volto com muito mais.
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0: Estados Unidos?
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0: Você sabe quando é comemorado o Dia dos Namorados nos Estados Unidos?
2: Você sabia?
0: Nos Estados Unidos e em alguns países da Europa, o Dia dos Namorados é chamado de Dia de São Valentim e é comemorado em 14 de fevereiro. No Brasil, a data foi mudada para 12 de junho, uma forma de estimular as compras nessa época.
2: Tá.

0: faltando 19 para o meio-dia.
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0: 7h20, agora faltando 13 minutinhos para meio-dia. Bom dia para você.
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0: Sextou. E você, como é que tá? Beleza pura, né? Curtindo aí bem a semana inteira, final de semana já foi chegando. Já vai curtir o fim de semana aí ligadinho na Oriente FM com muita música gostosa pra você, né? Muito obrigado a você que ficou comigo até agora. Muito obrigado a você que ficou comigo a semana inteirinha. Amanhã já começamos aí uma pré-semana a partir das 8 horas da manhã com muito mais pra você aqui na programação da sua Oriente FM. E vamos ficar com as últimas informações da sua manhã pra você aqui. Vamos lá então? Vamos lá.
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0: Lula e Trump. Discussões sobre tarifas têm prazo de 30 dias. Brasil suspende exigência de visto para chineses até dezembro de 2026.
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0: Pois é, após encontro de mais de 3 horas da tarde ontem na Casa Branca, nos Estados Unidos, o presidente Lula e Donald Trump deixaram para o futuro um possível acordo sobre as tarifas cobradas pelos dois países. Segundo Lula, foi proposto um prazo de 30 dias para que as equipes do Brasil e dos Estados Unidos debatam sobre as tarifas.
2: Tá certo. 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
0: Vamos lá com tempo e temperatura para você na cidade de Santana do Paraíso, com 27 graus, a umidade relativa do ar é 54%. A máxima hoje pode ficar aí nos 28 graus, previsão de chuva está marcando 10%. Voltando agora para Governador Valadares para fechar sua manhã, né? 27 graus em Governador Valadares, 27 graus, umidade relativa também por 59%. A máxima hoje também pode gerar aí nos 28 graus. Chuvas, previsões aí, tá marcando 1%, né? Então esqueça chuva por hoje aqui em Governador Valadares.
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0: O presidente em exercício, Geraldo Alckmin, oficializou o acordo que suspende a exigência de vistos para entrada de cidadãos chineses no Brasil em viagem de curta duração. A medida, que entra em vigor na próxima segunda-feira, dia 11, foi adotada em reciprocidade à China, que suspendeu a exigência de vistos para cidadãos brasileiros entrarem no país em junho de 2025. Alckmin afirmou também que, mesmo com a exigência de vistos, o número de turistas chineses cresceu 35% no ano passado. A expectativa é de que um crescimento ainda maior com a queda do visto e o acordo de suspender a exigência de visto permaneça em vigor até o dia 31 de dezembro de 2026 e é válido para viagens até 30 dias para turismo, negócio, trânsito, além da participação em atividades artísticas ou esportivas. Fechando então mais uma edição do nosso News, que está de volta amanhã a partir das 9 da manhã no seu sabadão com muito mais para você. E tem mais informações para você logo mais a partir das 3 horas da tarde com o Fernando Leme no programa Cai no Laço. E tem mais informações também do nosso Café Express. Tchau, gente, e até amanhã.
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0: Imagina se o seu ex-amor deixa uma carta pro próximo amor da sua vida. E simplesmente assim.
1: Pesada, pesada.

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0: Oriente 1:11.
1: Terça-feira, 5 de maio, começando mais uma edição do Café Express. Eu sou Vitória Vieira.
2: Confira só as manchetes de agora do Café Express.
1: Governo lança campanha nacional pelo fim da escala de trabalho 6x1.
2: Começam a valer penas maiores para furto, roubo e receptação.
1: Mercado eleva a previsão da inflação para 4,89% neste ano.
2: Você vai saber quais são os títulos de renda fixa recomendados pela XP agora para o mês de maio.
1: Log e Fundo Imobiliário do Itaú firmam um acordo de R$1 bilhão. O governo federal lançou uma campanha para o fim da escala de trabalho 6x1 sem redução salarial. O objetivo é melhorar a qualidade de vida dos trabalhadores. A proposta prevê a redução da jornada semanal para 40 horas.

0: mantendo o limite de 8 horas diárias e garantindo 2 dias consecutivos de descanso. Segundo a Secretaria de Comunicação Social, cerca de 37 milhões de pessoas podem ser beneficiadas. O modelo busca equilibrar produtividade, bem-estar e inclusão social, além de estimular os impactos positivos na economia.
1: A Lei 15.397 de 2026 aumentou as penas para crimes como furto, roubo, receptação e estelionato, incluindo golpes virtuais. O furto simples passa a ter pena de até 6 anos, enquanto o furto de celular pode chegar a 10 anos. Crimes eletrônicos também tiveram punições ampliadas. No caso de roubo com morte, a pena mínima sobe para 24 anos. A receptação agora prevê até 6 anos de prisão e a interrupção de serviços de comunicação passa a ter pena maior. A lei também determina a punição em dobro quando os crimes ocorrerem em situações de calamidade pública ou atingirem estruturas de telecomunicação.
0: A previsão do mercado financeiro para o Índice Nacional de Preços ao Consumidor Amplo subiu de 4,86% para 4,89% neste ano, segundo o Boletim Focus. É a 8ª alta consecutiva, influenciada pela guerra no Oriente Médio, que pressiona combustíveis e inflação, ultrapassando o teto da meta definido pelo Conselho Monetário Nacional de 3%, com tolerância de até 4,5%. Em março, o índice foi de 0,88%, com destaque para transportes e alimentação, segundo o IBGE.
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1: A XP Investimentos manteve para maio uma postura conservadora em renda fixa, com preferência por ativos pós-fixados para capturar o nível ainda elevado da taxa básica de juros. A casa avalia que o carrego segue atrativo no curto prazo, mesmo com o início do ciclo de cortes da Selic. A recomendação reflete um cenário macroeconômico ainda pressionado. Em abril, o Comitê de Política Monetária reduziu a Selic para 14,5% ao ano, mas a inflação continua no radar, influenciada por fatores externos como petróleo elevado e tensões geopolíticas.
0: A Log Comercial anunciou que avançou com a maior venda de ativos da história ao fechar um acordo de R$1 bilhão com o fundo imobiliário Itaú Log CP. Segundo fato relevante, a operação envolve a alienação de 11 empreendimentos logísticos e reforça a estratégia de reciclagem de portfólio da companhia. 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
1: As notícias do Brasil e do mundo, este é o Café Express. 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
1: Mas não tinha ninguém para explicar.
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2: Você sabe por que o C cedilha não está no alfabeto?
3: Você sabia?
2: Porque o C cedilha não é uma letra especial, é apenas a letra C com o sinal de cedilha abaixo dele. A cedilha funciona como um acento que a gente coloca sobre as vogais para indicar o som mais aberto ou mais fechado. Só que esse acento vai em uma consoante e não é colocado acima, mas abaixo da letra. A cedilha surgiu no idioma espanhol antigo, ainda na Idade Média, e era formada por um pequeno Z, que mudava a pronúncia de C para Z. Mais tarde, o C cedilha deixou de ser usado no idioma espanhol, mas foi mantido em outras línguas como o português e o francês.

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3: Oriente 2:14.
4: Olá, você por dentro das notícias do Brasil e do mundo. Este é o Café Express.
5: E eu sou Vitória Vieira. Vamos às manchetes.
4: Bilhões de refeições ao redor do mundo estão em risco por causa da guerra no Irã, diz presidente de empresa de fertilizantes.
5: Preços do milho tiveram leves ajustes regionais na semana passada.
4: Inscrições para a formação de professores de matemática vão até o dia 15.
5: Apple supera em lucro e receita no segundo trimestre fiscal.
4: Brasil Agro vende área de fazenda no Paraguai. A guerra no Irã e a instabilidade no Golfo, com bloqueios no Estreito de Hormuz, podem interromper o fornecimento global de fertilizantes e seus insumos, segundo o executivo da Yara International. Sven Tore Hunster alertou que o impacto pode reduzir a produção agrícola mundial e ameaçar a segurança alimentar, com potencial perda de até 10 bilhões de refeições por semana. Países mais pobres seriam os mais afetados. A menor disponibilidade de fertilizantes tende a reduzir a produtividade das safras, o que pode gerar escassez e maior competição por alimentos no mercado global.
5: Os preços do milho tiveram leves variações na última semana nas principais regiões produtoras do Brasil. Em São Paulo, houve pequenas altas devido à restrição na oferta por parte de vendedores, enquanto no Sul e no Centro-Oeste predominaram as quedas. A pressão sobre os preços veio do avanço da colheita da safra de verão no Sul, dos altos estoques disponíveis e da forte colheita de soja no Centro-Oeste. As negociações ocorreram de forma pontual, com compradores priorizando estoques já adquiridos e vendedores cautelosos, limitando a oferta diante da instabilidade climática.
4: O Ministério da Educação, com apoio da Universidade Federal do Ceará, abriu inscrições até o dia 15 de maio para o curso de aperfeiçoamento em ensino de matemática na educação básica. A formação é destinada a professores do 5º e 6º ano e formadores pedagógicos vinculados a escolas participantes do Compromisso Nacional Toda Matemática. São 100 vagas por estado, divididas igualmente entre os anos atendidos. O curso tem 180 horas, modalidade à distância com atividades online e possíveis encontros presenciais. Participantes com frequência mínima de 75% nas atividades síncronas receberão certificado.
5: Vamos com as notícias do mercado financeiro.
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5: A Apple informou que teve lucro líquido de 29 bilhões de dólares no segundo trimestre fiscal, aumento de 19%. O lucro ajustado por ação foi de 2 dólares, acima dos 1,97 dólar previsto por analistas. A receita foi de 111 bilhões de dólares, também ultrapassando as estimativas e avançando 16% em relação ao segundo trimestre fiscal de 2025. A receita com iPhones subiu 21% para quase 57 bilhões de dólares, à medida que os consumidores continuaram a trocar os aparelhos em forte ritmo.
4: A Brasil Agro, a GRO3, informou ao mercado a venda de uma área total de 921 hectares da fazenda Muruti, propriedade localizada no Paraguai. Mostrou um fato relevante divulgado ao mercado. O valor nominal da transação é de US$ 1.500.000. Equivalente a 3.062 dólares por hectare útil. Deste montante, o comprador realizou o pagamento inicial de 350 mil dólares e vai realizar um pagamento adicional de 853 mil dólares, mediante o cumprimento de condições suspensivas, e pagará o saldo remanescente de aproximadamente 300 mil dólares em 3 parcelas anuais.

0: Uma pausa rapidinha no Café Express. Voltamos já já.
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2: Oriente 2:19.

0: Oriente 2:28.
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4: Oriente 2:32.

0: apresentar o Link de Volta por aqui. Luciano Huck vira meme após polêmicas e bastidores da TV vazarem.
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0: Luciano Huck voltou a ser citado em memes e polêmicas após comentários envolvendo ex-participantes do BBB e bastidores da televisão. Nas redes, internautas resgataram vídeos antigos e criaram teorias sobre futuros projetos do apresentador. O nome dele ficou entre os mais comentados do entretenimento brasileiro e as publicações tiveram grande repercussão online. O Link fica por aqui, a gente está de volta na próxima semana.
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6: Oriente 2:50.

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1: Bom, nessa, vamos lá. Tá começando mais uma edição do programa Cai no Laço. Como é que você tá? Tudo bem? Aqui é o Fernando. Sexta-feira, sextou, final de semana do Dia das Mães, hein?
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1: Vamos aos fatos que marcaram época no dia 8 de maio. Lá no ano de 1429, Joana d'Arc e o seu exército derrotaram os ingleses que sitiavam a cidade de Orleans durante a Guerra dos 100 Anos. Em 1794, o químico francês Antoine Lavoisier, ele foi guilhotinado durante a Revolução Francesa. É dele a famosa frase que diz: na natureza nada se cria, nada se perde, tudo se transforma. Em 1886, o farmacêutico americano John Pemberton, ele vendeu pela primeira vez uma bebida gaseificada chamada Coca-Cola. É Pemberton, o sobrenome dele, né? O John Pemberton. Aí no início o refrigerante ele era um medicamento contra dor de cabeça e era distribuído distúrbios do sistema nervoso. Era um medicamento para dor de cabeça e distúrbios do sistema nervoso que virou depois a Coca-Cola. Em 1902, a erupção do vulcão Mont Pili, na Martinica, matou 30 mil dos 65 mil habitantes da cidade de Saint-Pierre. Em 1912, foi fundada a empresa cinematográfica Paramount Pictures, ou Pictures. Em 1933, Mahatma Gandhi iniciou um jejum de protesto contra a opressão britânica da Índia. Em 1945, dia da vitória na Europa, a data marca o fim da Segunda Guerra Mundial em território europeu. Em 1970, os Beatles lançaram seu último álbum, Let It Be. E em 1984, a União Soviética anunciou que boicotaria a Olimpíada de Los Angeles nos Estados Unidos, que seria disputada naquele mesmo ano. Hoje quem está fazendo aniversário é a ginasta Rebeca Andrade, também o jogador de futebol Franco Baresi, o cantor Henrique Iglesias, o jogador de futebol Taparel, o goleiro Taparel e a atriz Maria Padilha. Hoje, dia 8, é o Dia Internacional do Burro. Hoje é o burro animal, tá, gente? Hoje é o dia dos prisioneiros e exilados, do profissional de marketing, da Vitória e também do artista plástico.
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1: E vamos lá, conferindo aí a nossa programação. Segue.

Menino de 8 anos descobre segredo das formigas no quintal e ajuda cientista. Como é que é? Foi uma observação feita por um garoto de apenas 8 anos no quintal da sua casa, que acabou ajudando cientistas a entender melhor como as formigas, as vespas e árvores se relacionam. E a descoberta trouxe uma informação nova para a biologia. Tudo começou quando Hugo Jeans, que é o nome do garoto, encontrou pequenas bolinhas no chão, perto de um formigueiro e de um tronco caído. Aí ele achou que fossem sementes e acabou decidindo mostrar para o pai dele, que é pesquisador da área de insetos na Universidade Estadual da Pensilvânia. Ao analisar o material, o pai percebeu que não eram sementes, mas sim galhas de carvalho, estruturas formadas pelas plantas ao redor de larvas de insetos. E a partir daí, os cientistas começaram a investigar o que estava acontecendo. As galhas, também chamadas de bugalhos, são formações criadas pelas plantas quando alguns insetos colocam ovos nelas. A planta reage, né? E forma uma espécie de casinha ao redor da larva. E dentro dessa estrutura, a larva cresce protegida. E quando folhas e galhos caem no chão, essas galhas também caem e passam a fazer parte do ambiente. Olha aí, cara, esse tipo de estrutura já era conhecido pelos cientistas. O que ainda não tinha sido observado com clareza era o que acontecia com elas depois que caíam no solo. Tá aí.

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0: gente segue por aqui com muita música boa.
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0: Essa é a trilha sonora da sua programação. Vamos lá, continua.

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1: Sextou, que bom que você tá acompanhando o nosso programa com muita música boa, muitas informações também, né? Do Brasil e do mundo. E as suas participações através do WhatsApp, vai mandando aí, porque daqui a pouquinho rola aquele salve, daqui a pouquinho vai rolar aquele super alô.
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0: pessoal de Engenheiro Caldas, olha quanta gente boa, Fernandes Tourinho também tá aí na sintonia junto com a gente, muito obrigado, viu? Um estado de Minas Gerais de audiência aqui na Rádio Oriente.
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0: o nosso programa, hora de mandar alô, né? Vamos lá, deixa eu ver quem tá mandando WhatsApp aí pra nossa programação, a Dilmara, Maria Fernandes também tá na sintonia junto com a gente, o Everson, João Batista, valeu, Andréia, Kel, alô, Valdirene Aparecida, um grande alô pra você também.
1: E aí, quer mais? Então, segura que voltamos já com as melhores músicas.
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0: 15h53.
1: Você sabia?
2: Você sabe como surgiu o zoológico?
1: Você sabia?
2: A ideia do zoológico como um lugar para o lazer das pessoas e a preservação dos bichos surgiu há 25 mil anos atrás. Já o primeiro zoo, de fato, surgiu em 1752, em Viena, a pedido do imperador austríaco Francisco Estevão, que queria manter a coleção pessoal de animais em um lugar específico. O local se chamava Schönbrunn. Esse zoo só foi aberto ao público 27 anos depois. É importante lembrar que os zoológicos têm como objetivo a pesquisa e a preservação dos bichos.

0: E vamos lá, conferindo aí a nossa programação. Segue Rádio Oriente FM. 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
0: Música boa pra você é aqui na nossa programação.

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0: Pai da cantora Shakira recebe alta do hospital após AVC. Como ela teve cabeça pra fazer o show no Rio de Janeiro, hein? Vai vendo, cara. Horas antes aí de começar o show no Rio de Janeiro, no último sábado, a cantora Shakira recebeu a notícia de que o pai dela, que tem 94 anos, tinha tido um AVC isquêmico, que significa que quando um coágulo obstrui o fluxo sanguíneo no cérebro. 2 milhões de pessoas esperavam pela diva em Copacabana. No dia, ela justificou que atrasou a apresentação em 1 hora por problemas pessoais. E só agora foi revelado o real motivo. A pergunta é, como é que ela teve cabeça para levantar a galera, sorrir e cantar por mais de 2 horas? É muito profissionalismo, né? 94 anos. O pai dela poderia ter morrido naquela noite, mas ela foi lá e fez o show.
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0: Pois é, vamos lá, vamos seguindo com o nosso programa. Hora de mandar alô pra quem tá na sintonia do nosso programa. Meu amigo Gerson, a Beth Guimarães também tá acompanhando o nosso programa. Maria Fernanda, a Wanda, a Chimara Rodrigues também. Quem mais? Deixa eu ver. E a Graça Maciel. Obrigado pelo carinho, viu?
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8: 16:09.
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8: E vamos lá, a sequência de músicas por aqui não para.

música mais gostosa no seu rádio. Obrigado pela audiência. Continue participando aí através do WhatsApp, porque daqui a pouquinho vai rolar aquele salve. Daqui a pouquinho vai rolar aquele alô pra quem tá acompanhando a nossa programação. Obrigado aí pela audiência. Vamos lá, a música continua.

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1: E agora é hora de mandar aquele super alô pra quem tá na sintonia da nossa programação. Quem tá com a gente é o Alessandro. O José Celestino também está acompanhando o nosso programa, o Antônio Neto, alô Rodrigo Souza, Wesley, a Rosana Santos também está acompanhando a gente, a Zumira, Zumira Bacelar, obrigado pelo carinho e obrigado pela audiência.
2: E aí, tá curtindo? Claro que tá gostando? Espero que sim. Então, aguenta a mão aí que a gente já volta com muito mais músicas para você, peraí.
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5: Dezesseis horas e 30 minutos.
1: E olha que legal, funcionários de uma pizzaria vê um cliente cantando parabéns sozinho e fazem surpresa linda pra ele. Como é que é, rapá? Olha, os funcionários de uma pizzaria viram um cliente abatido cantando parabéns sozinho no aniversário de 50 anos numa mesa em Porto das Pedras, nas Alagoas. E ele fazia uma live e cantava parabéns em voz baixa, quando foi notado por uma pessoa da equipe que estava distante do balcão. Aí, rapidamente, 4 funcionários se aproximaram, apagaram as luzes da loja e começaram a cantar parabéns para ele. Visivelmente emocionado, o homem, que parecia triste, se levanta, abre um sorriso e agradece com os braços erguidos pro céu. Olha que legal, o vídeo tá viralizando aí nas redes sociais, procura lá que você vai ver. Puxa vida, né, cara? Tem tanta gente sozinha por aí, não é brincadeira não, né? O gesto de carinho mudou o dia do aniversariante obviamente, o dia do aniversário do cliente, que não teve o nome divulgado.
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1: 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E vamos lá, conferindo aí a nossa programação. Segue.
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1: Aquela música maravilhosa que você gosta rola aqui na nossa programação. Nosso muito obrigado pelo seu carinho, pela sua audiência. Continue pedindo a tua aí através do nosso WhatsApp. Daqui a pouquinho a gente vai mandar aquele alô pra galera toda que tá na sintonia aí. E claro, sua canção também rola aqui na nossa programação, né? Muito bom saber que você tá aí. Esteja você em casa, no seu trabalho, esteja você aí dando uma caroninha pra gente no teu carro, no teu caminhão. Nosso muitíssimo obrigado pela tua audiência. Vamos lá, a programação não para.

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2: E vamos lá, vamos de alôzinhos. A Fátima Mesquita tá na sintonia da nossa programação. O Giovanni Miranda também tá acompanhando a gente. Rafael Genaro, a Bruna da Silva, a Cris, a Carla Valéria, Alessandra Andrade também tá por aí. Obrigado pelo carinho, viu?
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0: 16:47.
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0: Sensacional. Pra você que tá aí no trabalho, nosso muito obrigado pelo carinho. Tô sabendo que tem bastante gente com o radinho ligado aí no trabalho, em casa, no seu carro dando uma caroninha. Boas festas pra todos vocês aí. Vamos lá, o programa não pode parar, o programa por aqui segue.
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0: E vamos lá, porque por aqui é só música boa.

Aquela música que você gosta, na melhor programação do seu rádio. Você participa, você pede, a gente, né, vai anotando aqui os pedidos musicais, mandando para o programador e a qualquer momento rola na nossa programação. Vamos nessa, a música continua.

0: E olha quanta gente mandando WhatsApp aí pra nossa programação. Vamos lá, deixa eu mandar aqui um alôzinho pra Andressa. O Fábio, tem nome de cantor, hein? Fábio Júnior. Um grande abraço pra você. O José Fernando também, a Francisca. A Lucimara Silva, Silvia Moraes também, a Terezinha Ribeiro. Valeu, obrigado pelo carinho. Peraí, volto já com a sua trilha sonora.
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9: Oriente FM. 17 horas e 4 minutos.
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0: Sexta-feira, sextou, bebê. Que bom que você tá aí junto com a gente. Inclusive, uma sexta-feira que antecede o Dia das Mamães.
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0: Hoje, feliz Dia das Mães pra você antecipado.
13: Obrigada, Fernando.
0: Esse é o meu presente pra você, um feliz Dia das Mães.
13: Feliz Dia das Mães pra todas as mamães, né, que estão aí ouvindo Leme. A gente.
0: Maravilha, dica do dia de hoje.
13: Fernando, truquezinho pra você, estourar uma pipoca na tua casa e não sobrar nenhum milho pra trás, não sobrar nenhum piruá sem estourar.
0: Duvido que vai dar certo, porque não tem, se o piruá for ruim, não tem o que faça ele estourar.
13: Tem sim.
0: Se a safra não for da melhor.
13: Tem sim.
0: É?
13: E é essa dica que eu vou ensinar hoje.
0: Então tá, agora eu tô aqui curioso, vamos aguardar. Primeira fofoca.
13: E vamos fofocar então, meu povo. Vamos ver o que tem aqui de fofoquinha pra gente. Olha, a Graciane Barbosa, ela assustou o namorado, né? O novo namorado aí, com uma marmita de ovos e um momento, claro, que divertiu os seguidores, né? A Graciane virou assunto nas redes sociais nessa semana ao aparecer com um pote com 13 ovos cozidos dentro do carro. Quem roubou a cena, porém, foi o Gabriel Cardoso, que é o namorado da influenciadora, que tomou um susto ao dar de cara com a marmita, né? No vídeo, Gabriel reage sem acreditar quando percebe que a Graciane estava pronta para atracar os ovos ali mesmo. A musa fitness caiu na risada, entrou na brincadeira e deixou claro que na correria o importante é não ficar sem comer. A cena divertiu os seguidores e reforçou uma marca registrada da Graciane Barbosa, né? A rotina regrada e a fama de não largar a dieta por nada. Pois é, gente.
0: Vamos lá, seguindo o programa então, daqui a pouquinho tem mais Dali Música.

0: Dados e fofocas no ar, pra você que tá no trabalho e acompanhando a gente, obrigado aí pela tua audiência em casa ou dando aquela caroninha. A dica do dia de hoje qual é, Gi?
1: Super legal, Fernando, truquezinho pra você estourar o seu milho de pipoca, né? E não sobrar nenhum sem estourar.
0: Coisa boa!

0: Sensacional e maravilha. Esse é o nosso Babados e Fofocas, aquela programação musical incrível que você adora. Agora é hora de fofoca.
1: E a justiça, gente, tomou decisão em caso do Estênio Garcia contra as filhas, né? Faz um tempo que o Estênio usou as redes sociais pra confirmar que havia iniciado sim um processo contra as filhas, né? Por conta do uso indevido de um apartamento que pertence a ele. A gente até trouxe essa fofoca aqui no programa. A história do imbróglio ganhou um novo capítulo agora após a Justiça do Rio de Janeiro incluir a Clarice Piovesan no processo. Ela é a ex-companheira do artista, né? Mãe das filhas dele, quem estaria usando o imóvel. De acordo com o jornalista Anselmo Góes, né? A terceira vara civil da capital decidiu que a Clarice faça depósitos mensais de R$5.000 pro ex-marido, que é o valor equivalente ao aluguel de um apartamento em Ipanema, para poder continuar no local onde tá vivendo, né? O imóvel em questão, embora doado para as filhas de Estênio na infância, é protegido por cláusulas que garantem ao autor o usufruto vitalício do bem, né? Por conta disso, a justiça entende que também tem e teria direito, né, aos rendimentos aí do imóvel. Então, a ex-esposa agora, se quiser continuar nesse apartamento, vai ter que pagar R$5.000 de aluguel aí pro ex-marido.
0: Maravilha, maravilha, já tem mais. Continue na audiência, continue na sintonia aqui em 106,5. 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
3: Dezessete horas e 20 minutos.
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6: Desejamos para você uma ótima sexta-feira.
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6: Sextou, bebê. Dia de bememorar e também saber as informações dos bastidores artísticos. Manda mais uma, Gi.
7: Tô aqui no site do Ofo Chico agora. Olha, Anitta e Beyoncé perde milhões de seguidores. Vamos saber o motivo? Uma ação recente da Meta, né, responsável pelo Instagram, movimentou as redes sociais e repercutiu entre milhões de usuários. A plataforma realizou uma remoção em larga escala de contas consideradas inativas, falsas ou automatizadas, né? Embora a prática ocorra de forma periódica, dessa vez o impacto apareceu de forma mais perceptível, incluindo, né, celebridades aí como Anitta e Beyoncé. A iniciativa da Meta, né, busca eliminar perfis fakes, contas que inflacionam métricas de engajamento. Além disso, usuários também relatam suspensões e desativações de contas reais, o que aponta possíveis falhas na moderação automatizada baseada em IA, né, pela empresa. Segundo especialistas do setor de tecnologia e redes sociais, a ação integra o esforço contínuo da plataforma, né? Nesse sentido, a empresa tenta manter a autenticidade das interações, enquanto combate práticas como compra de seguidores e o uso de bots, né? A Anitta, né, e a Beyoncé e algumas outras celebridades perderam milhões de seguidores, né? A chamada limpa não atingiu só os perfis comuns, não. Então, nomes da indústria do entretenimento das redes sociais também registraram perdas expressivas, né? E aí a perda foi até maior do que uma conta normal. Apareceram aí nessa lista Beyoncé, Ariana Grande, Kylie Jenner, Anitta, né? Madison Beer, Cristiano Ronaldo e assim, foram muitos seguidores, gente. Em alguns casos, as perdas chegaram à casa dos milhões de seguidores, né? A influenciadora digital Vivi, que atualmente soma 13 milhões de seguidores, comentou publicamente sobre o tema. Ela relatou que perdeu cerca de 200 mil em um curto intervalo de tempo, mas os artistas maiores aí chegaram a perder milhões.
6: Já tem mais. Vamos de música.

0: aquela sexta-feira incrível pra todos vocês aí, viu, minha senhora? Dica do dia já já, Gigi.
1: Isso, truquezinho pra estourar pipoca e não sobrar nenhum milho sem estourar pra trás.
0: Boa.

0: Marilac, Mendes Pimentel também tá sempre na sintonia, mandando WhatsApp pra gente aqui, Nacipe Raidan, obrigado, Matias Lobato, alô Peçanha, aquele abraço pra vocês.
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0: Você está ouvindo Babados e Fofocas em alto e bom som e nós agradecemos a sua preferência e a sua audiência, obviamente, né? Hora de fofoca!
1: Já que a gente citou a Anitta na fofoca anterior, vamos falar um pouquinho dela. Continua aqui no Ofuxico as últimas notícias. Anitta confirma que tá solteira e comenta sobre a vida amorosa, né? Numa entrevista pro Hugo Gloss, a cantora confirmou que segue solteira. Além disso, ela afirmou que tá mais seletiva agora quando o assunto é relacionamento. Olha, eu acho que eu estou muito criteriosa, gente. Então, se não for aqui, a régua lá em cima, eu não estou a fim de perder o meu tempo. Eu quero pessoas que vão debater comigo, vão me acrescentar coisas, né? Vão me trazer novidades. Por fim, a Anitta ainda confessou que tá difícil encontrar alguém, ó. Tá difícil, o homem tá difícil. Se tiver um que lê livro, nossa senhora, tem homem que opina em muita coisa, mas abrir e ler um livro, então, né, gente, vamos estudar e tá bom. É, acho que a Anitta mudou o nível aí.
0: E já já tem mais. Dá um tempinho aí que eu volto já já trazendo mais super sequência pra você.
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0: Você sabe quem inventou os navios?
1: Não saia daí. Daqui a pouquinho, a resposta da pergunta do...
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0: 17:44.
1: Você sabia?
2: Você sabe quem inventou os navios?
1: Você sabia?
2: Navios surgiram por volta de 700 anos antes de Cristo, quando gregos, etruscos e fenícios deram início à navegação marítima, construindo grandes embarcações feitas de madeira. Mas essa história começa bem antes. Os primeiros barcos conhecidos são do período neolítico, entre 12.000 e 4.000 antes de Cristo. Eram canoas feitas de troncos ou de couro de animais. No Egito Antigo, por volta de 3.000 antes de Cristo, surgiram embarcações construídas com tábuas de madeira e costuradas com folhas ou pedaços de tecidos. Os egípcios também criaram veleiros usando tecidos e peles de animais nas velas.

0: E vamos lá, o programa não pode parar, porque por aqui, meu amigo, nós estamos a 1000 por hora.
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0: Vamos seguindo aí, final de semana do Dia das Mães. Feliz Dia das Mães para todas. E agora eu quero mais uma fofoca.
3: Continua aqui no Ofo Chico, gente. O Papa Leão 14, ele passa por situação constrangedora ao revelar a identidade, né? Gente, nem mesmo a liderança da Igreja Católica livra alguém de enfrentar situações comuns do cotidiano, né? O Papa Leão 14, ele viveu uma cena inusitada ao tentar resolver um problema bancário por telefone e acabou surpreendido pela reação da atendente, que encerrou a ligação após ouvir quem estava do outro lado da linha. A história foi revelada, né, pelo reverendo Tom McCartin durante um encontro com fiéis no estado de Illinois, nos Estados Unidos, né? Posteriormente, o caso acabou confirmado no New York Times por e-mail, chamando a atenção aí pela situação improvável envolvendo o pontífice, né? Segundo McCartney, cerca de 2 meses após o Robert, né, assumir o papado como Papa Leão XIV, ele entrou em contato com o banco para utilizar dados cadastrais, incluindo telefone e endereço vinculados à conta. Inicialmente, a conversa seguiu normalmente, já que o Papa respondeu corretamente às perguntas de segurança, né, que são exigidas pela instituição financeira. No entanto, gente, a funcionária informou que seria necessário comparecer pessoalmente à agência para concluir a alteração. Diante da impossibilidade, ele tentou explicar a situação de uma maneira diferente, né? Faria diferença se eu dissesse que eu sou o Papa Leão, né? Teria perguntado ele, conforme relatou o sacerdote. A reação veio imediatamente. A atendente desligou o telefone. Depois do episódio, o problema acabou resolvido com a ajuda de um padre próximo ao presidente do banco, né? Apesar da repercussão da história, o porta-voz do Vaticano não respondeu ao pedido de comentário feito pelo jornal americano, né? Acho que ela achou que era trote.
0: É, já que tem mais uma pra você. Vamos de música?
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0: Era meio...
1: Maravilha! Esse é o nosso Babados e Fofocas e que bom que você tá aí acompanhando o nosso programa. Dentro de mais alguns minutinhos, a dica da Gi.
2: Truquezinho sensacional pra estourar, né? Todos os milhos da pipoca e não sobrar nenhum piruazinho pra trás.
1: Coisa boa!

0: isso, né? Já foi aí quase uma hora de programa, já estamos no final do Babados e Fofocas. Para você que está acompanhando a gente até agora aí, obrigado pela audiência. Agora vamos deixar o mistério de lado e vamos revelar o segredo para você estourar todos os piruás da pipoca, não sobrar nenhum no fundo da panela. Fala aí, Gi.
1: Bora para nossa diquinha do dia então, para quando você fazer pipoca, não ficar nenhum milho no fundo sem estourar, nenhum piruazinho ali perdido. É muito simples essa dica, gente. Antes de você levar o milho, né, pra panela, o que você vai fazer? Você vai deixar o milho de molho em água morna por 5 minutos e depois vai secar bem ali os milhozinhos. A umidade extra dentro do grão, por ele ter ficado de molho, gente, cria mais pressão e faz com que praticamente 100% dos grãos estourem aí sem ficar nenhum pra trás. Pode testar essa dica que é sucesso.
0: Ah, será que funciona mesmo? Não é possível.
1: Funciona, Fernando. Igual eu expliquei, tem tudo a ver com a hidratação, né? Então, eu não sei exatamente na parte da física ali como que funciona, mas se tem água, o grão ele tá hidratado, na hora que coloca no fogo, que vai secar, é o que ajuda a dar aquela explosão, entendeu? De dentro pra fora. É. Exatamente. Então, essa dica funciona.
0: É. Experimenta.
1: Com certeza. E conta pra gente que funcionou, porque eu sei que vai funcionar.
0: Gi, bom final de semana pra você. Feliz Dia das Mães.
1: Valeu.
0: Segunda-feira de volta.
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0: 18 horas e 1 minuto.
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6: O anjo do Senhor anunciou a Maria, e ela concebeu do Espírito Santo. Ave Maria, cheia de graça, o Senhor é convosco. Bendita sois vós entre as mulheres, e bendito é o fruto do vosso ventre, Jesus. Santa Maria, Mãe de Deus, rogai por nós, pecadores, agora e na hora de nossa morte. Amém. Rogai por nós, Santa Mãe de Deus, para que sejamos dignos das promessas de Cristo. Oremos. Infundi, Senhor, como vos pedimos, a vossa graça em nossas almas, para que nós, que pela anunciação do anjo, vimos ao conhecimento da encarnação de Jesus Cristo, vosso Filho, por sua paixão e morte, sejamos conduzidos à glória da ressurreição, pelo mesmo Cristo, Senhor nosso. Amém.
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0: Nosso momento aí de reflexão de hoje, motivacional de hoje, traz a parábola das duas orquídeas. A história diz que havia um floricultor que trabalhava incansavelmente na véspera do Dia das Mães. Em sua bancada, restavam apenas duas orquídeas para serem preparadas. Ele estava exausto, com as mãos calejadas e o corpo pedindo descanso. A primeira flor, ele montou com rapidez. Usou um vaso comum, prendeu o laço de qualquer jeito e pensou: é apenas mais uma entrega, o que importa é o lucro. A segunda flor, porém, ele tratou de forma diferente. Mesmo cansado, limpou folha por folha, escolheu a seda mais macia e escreveu um pequeno cartão à mão que dizia: cultivada com o mesmo amor que você dedica aos seus. Um aprendiz, vendo aquilo, questionou e disse: mestre, por que perder tempo com detalhes na segunda flor, se o preço de venda é o mesmo da primeira? No domingo, o mestre levou o aprendiz nas entregas. A primeira flor foi entregue a um filho apressado, que mal olhou para o vaso. A segunda foi entregue a uma mãe, que vivia dias difíceis. Ao ver o cuidado no preparo e ler o bilhete, ela chorou de emoção, sentindo-se, pela primeira vez em anos, verdadeiramente vista e valorizada. Qual a lição de moral que a gente pode tirar dessa parábola? É que o valor do seu trabalho não está no objeto que você entrega, mas na intenção que você deposita nele. Nesse Dia das Mães que está chegando aí, você não está apenas vendendo um serviço ou um produto. Você é a ponte que transporta o afeto de um filho para uma mãe. Quando trabalhamos com excelência nos detalhes, a gente acaba transformando o cansaço em legado e o comércio em carinho. Então, você não pode se deixar abater pelo volume de trabalho ou pela correria. Vamos aproveitar o momento. Cada laço que você faz, cada nozinho, cada presente, cada detalhe, cada mensagem que você escreve e cada detalhe que ajusta é um pedaço de amor que vai chegar ao coração de alguém por alguém. Esse é o artesão de memórias. Bom trabalho para quem está trabalhando para esse Dia das Mães aí e um excelente final de semana de preparativos para você. 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
0: Música boa pra você é aqui na nossa programação.

0: E aqui é uma atrás da outra, menos intervalos, mais música boa, muita informação do Brasil e do mundo, muitos alôs também. Vai mandando seu WhatsApp aí pra gente. Aqui você fica muito bem informado e ouvindo a melhor programação musical. E a música não para, vamos lá.
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0: Vamos seguindo com o nosso programa. Que bom que você está acompanhando a gente, mandando seu WhatsApp aí. Quem está com a gente é a Mafalda Gonçalves. Obrigado pelo carinho. Antônio Mariotti também. A Imaculada. Renilda dos Santos também. A Ângela Andrade, que está mandando aqui um beijão para o Marco Antônio, que hoje está completando mais um aninho de vida. Alô, Diomar Andrade. Um abraço para você.
1: Pessoal, segura as pontas aí que eu volto já.
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0: 18h24.
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2: Mais músicas pra você, só aqui na nossa programação. E que bom que você tá acompanhando a gente, né? Vai mandando teu WhatsApp aí, porque daqui a pouquinho vai rolar aquele alô bem bacana pra todo mundo. Aqui tem muita informação e muita música pra você.
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2: Respira fundo aí, curte o que vem agora, porque é só música boa.

0: Que dia maravilhoso e que dia sensacional, porque você tá aí acompanhando a nossa programação. Nosso muito obrigado pela sua audiência. É muito bom saber que tem assim, ó, um monte de gente ouvindo a gente por toda a cidade. Obrigado pelo carinho, muito obrigado pela sua sintonia. Vamos nessa, a música não para.
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0: também não pode fazer mais nada hoje em dia, gente. É.
1: E essa é a Rádio Oriente FM, 106,5 Leste. Que maravilha. Deixa eu registrar aqui as cidades que acompanham a nossa programação durante todos os dias, né? Durante 24 horas. Alô, pessoal aí da Central de Minas. Pessoal de Conceição de Minas também na sintonia. Conselheiro Pena.
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0: Programa seguindo, a melhor programação do seu radinho. Hora de registrar as participações via WhatsApp. Quem tá com a gente é Lady Anne Araújo. A Vicentina também tá acompanhando o nosso programa juvenil. Alô, Matheus Alves, aquele abraço. A Maria Odete, o Márcio Natal também e o Matheus Assunção. Obrigado pelo carinho.
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5: 18:46.
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5: Um cachorro invadiu um campo, dribla seguranças e diverte a torcida durante o campeonato. Veja o vídeo, tá aí nas redes sociais. Um penetra foi muito fofinho, quis participar de uma partida entre Rosário Central e Tigre pelo campeonato argentino e ganhou toda a internet, né? O cachorro burlou a barreira, invadiu o campo do estádio gigante de Arroio. Eu acho que é fala Arroito, né? Driblou todo mundo e acabou interrompendo o jogo por alguns minutos. A invasão aconteceu aos 12 minutos do primeiro tempo, quando o animal surgiu próximo a um jogador do Rosário Central. A arbitragem paralisou a partida para que a situação fosse controlada. Enquanto profissionais de segurança tentavam retirar o visitante, inesperada torcida vibrava. Todo mundo batia a palma pro cachorrinho. Ele correu pelo campo todo, escapou de um, escapou de outro e foi indo, né? A movimentação acabou puxando a atenção, obviamente, de todos que estavam no campo, né? A galera reagiu, foi bastante engraçado e o vídeo tá aí na internet viralizando pra você assistir.
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5: E vamos lá, se prepara aí porque tem muito mais sucesso chegando.

Sensacional, tá vendo aí, né? Só musicão pra quem tá acompanhando a nossa programação nesse dia maravilhoso. Continue participando da nossa programação, porque daqui a pouquinho eu vou mandar aquele alô sensacional pra você. Vamos lá, a música continua.

0: Gouveia. Um grande beijo pra vocês aí, Coronel Fabriciano também, sempre na nossa sintonia. São Sebastião do Anta. Alô, Timóteo. Timóteo também na sintonia junto com a gente aí. Muito obrigado pelo carinho, pela audiência. Aqui no 106,5 Leste Oriente.
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1: Hora de mandar abraços, hora de mandar alô pra quem tá na sintonia do programa. Carolina Chaves, obrigado pelo carinho. Hariane Vitória também. Pedro Januário, obrigado pelo carinho. A Helene Cristina, valeu. O Edilson Pereira também na sintonia. E a Odete Rodrigues, obrigado pelo carinho.
2: Obrigado pelas participações e também pela sua sintonia aqui na 106,5.
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1: Que movimentaram o país no dia de hoje.
2: Boa noite.
3: Uma boa noite para você que nos acompanha em todo o país.
2: Sexta-feira, 8 de abril de 2026.
3: E vamos ao destaque do dia: investimento em energia.
2: São 130 bilhões de reais para melhorar a distribuição de energia elétrica no país até 2030. Gabriela Noronha.
4: Foram renovados os contratos de concessão de 16 distribuidoras de energia elétrica. A renovação dos contratos beneficia cerca de 42 milhões de residências no país.
3: E anunciado também, Luz para Todos vai chegar a mais 233 mil novas famílias.
2: E ainda, rendimento médio mensal do brasileiro alcança o maior patamar da série histórica desde 2012.
3: O valor tem crescimento de 5,4% em 2025 e chega a R$3.367, Graziela Bezerra.
5: O aumento da oferta de trabalho foi o que mais puxou o incremento da renda.
2: Você vai ouvir também serviços públicos na mão.
3: GovBR alcança a marca de 500 milhões de assinaturas eletrônicas.
2: Saiba como proteger sua conta e evitar golpes virtuais. Cleide Lopes.
6: Você pode acessar na plataforma serviços digitais que vão ajudar a proteger seus dados contra golpistas.
3: Hoje, na apresentação da Voz do Brasil, Mariana Jundumim, Nazi Brum.
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3: 130 bilhões de reais em investimentos para modernizar a distribuição de energia elétrica no país até 2030.
2: O anúncio foi feito em evento que contou com a presença do presidente Lula.
3: O objetivo é melhorar a qualidade dos serviços prestados à população e incentivar o desenvolvimento e a geração de renda.
4: Foram renovados nesta sexta-feira os contratos de concessão de 16 distribuidoras de energia elétrica em 13 estados do país. Os contratos devem viabilizar cerca de 130 bilhões de reais em investimentos até 2030. Esses recursos serão investidos em projetos de modernização da rede, expansão de linhas de distribuição e aumento da capacidade de resposta a apagões e eventos climáticos, por exemplo. Segundo o ministro de Minas e Energia, Alexandre Silveira, os contratos agora incluem novas regras para melhorar o atendimento ao consumidor.
7: O objetivo é proporcionar atendimento mais eficiente, mais rápido, mais respeitoso aos consumidores de energia brasileiros. Bairros mais pobres terão o mesmo padrão de qualidade que os bairros mais ricos.
4: A renovação dos contratos beneficia cerca de 42 milhões de residências no país. Além disso, a expectativa é de que sejam gerados mais de 100 mil empregos. Presente na cerimônia, o presidente Lula falou sobre a importância da parceria entre Estado e iniciativa privada para garantir o fornecimento de energia em todo o Brasil.
8: Que a gente pode ter um país que nunca mais teremos apagão. E a renovação desses contratos, antecipando inclusive a renovação, é uma demonstração de que o governo tem confiança nos empresários, de que a gente pode apresentar ao Brasil a ideia de que o Estado pode trabalhar em parceria com os empresários e permitir que os empresários possam executar o trabalho da forma mais perfeita possível.
4: Durante o evento, o presidente Lula e o ministro Alexandre Silveira também assinaram a atualização de um decreto que moderniza o Luz para Todos, programa que leva energia a quem mais precisa e amplia o alcance da iniciativa para mais de 233 mil novas famílias. O objetivo é promover o uso produtivo da energia voltado à geração de renda. No caso do pequeno produtor Gilson Matos, de Canavieiras, no sul da Bahia, a chegada da energia elétrica trouxe uma verdadeira mudança de vida.
9: E era a luz de vela, era o lampião, a água para chegar até aqui era uma dificuldade tremenda. Tudo era mais difícil, a gente não tinha projetos. Então, depois da chegada do Luz para Todos, tudo mudou, né? Nos incentivou a plantar, a criar, produzir, fazemos hortas. Hoje nós já temos água com facilidade, porque nós já temos bomba elétrica, tudo hoje ficou mais fácil.
4: Com a atualização, o programa Luz para Todos passa a priorizar grupos como mulheres, chefes de família, comunidades que necessitam de infraestrutura voltada à segurança alimentar e famílias em situação de vulnerabilidade. Reportagem Gabriela Noronha.
2: E o programa Gás do Povo tem data fixada e será pago sempre no dia 10 de cada mês.
3: Neste domingo, a Caixa Econômica Federal fará o pagamento do Vale Recarga para cerca de 2 milhões e 700 mil famílias.
2: Para ter acesso à recarga, o responsável familiar deve procurar uma das 25 mil revendedoras em todo o país, utilizando o cartão do Bolsa Família com chip ou o cartão de débito da Caixa.
3: Também pode utilizar o CPF e o código de validação que será enviado para o celular do responsável.
2: O programa Gás do Povo fornece a recarga de botijões de 13 quilos para 15 milhões de famílias inscritas no cadastro único.
3: Mas elas não recebem todas ao mesmo tempo. As recargas têm validade de 2 a 3 meses, a depender do tamanho da família.
2: Brasileiro está ganhando mais.
3: O valor médio mensal recebido já passa de R$3.367, o melhor da série histórica do IBGE desde 2012.
2: A melhoria nos rendimentos foi verificada no mercado de trabalho e também nos benefícios sociais.
5: É o maior rendimento da série histórica iniciada em 2012. O rendimento médio mensal do brasileiro foi de R$3.367 em 2025, um crescimento de mais de 5% em relação ao registrado em 2024. No universo de 212 milhões de brasileiros, 67% tiveram algum tipo de renda no ano passado. O aumento da oferta de trabalho foi o que mais puxou o incremento da renda. No ano passado, a população ocupada chegou a 101 milhões de pessoas e a massa de rendimento total dos trabalhadores atingiu quase R$362 bilhões, também um recorde. Outras fontes contribuíram para o aumento da renda, como explica o pesquisador do IBGE, Gustavo Fontes.
10: Ao analisar por tipo de rendimento, né, se observa que 47,8% da população possui rendimento do trabalho, enquanto 27,1% tinham rendimentos de outras fontes. Entre esses outros rendimentos, o destaque vai para a aposentadoria e pensão, né, que abrange 13,8% da população residente, seguida por rendimentos de programas sociais do governo, 9,1%.
5: A região sul manteve a maior proporção de pessoas com rendimento, cerca de 71%. Enquanto Norte e Nordeste apresentaram os menores percentuais, apesar dos avanços registrados nos últimos anos. Para o economista José Luiz Pagnussá, os números apontados pela PNAD mostram uma evolução no mercado de trabalho e nas políticas sociais.
11: Porque ao mesmo tempo em que o rendimento médio está subindo, temos recordes também no número de pessoas ocupadas. E além disso, né, dado o impacto das políticas sociais, esse recorde se dá também com os menores índices de desigualdade da história brasileira.
5: Na comparação com o período pré-pandemia, o aumento é mais expressivo. O rendimento médio de todas as fontes ficou 8,6% acima do registrado em 2019, o que mostra que a recuperação na renda se manteve de forma consistente até 2025. Reportagem Graziele Bezerra.
3: Cartão de crédito, cheque especial, crédito pessoal.
2: Brasileiros que não conseguem pagar dívidas nessas modalidades têm agora a oportunidade de sair do sufoco financeiro com o Desenrola Famílias.
3: Juros mais baixos, prazos mais longos e descontos estão entre as vantagens do programa.
12: Jácio Fiuza Júnior, de 73 anos, é jornalista aposentado e tem dificuldades para pagar as faturas do cartão de crédito.
13: Fiz a negociação, dividi em várias parcelas e do jeito que está, não baixa a dívida.
12: Assim como Jácio, 80% das famílias brasileiras têm algum tipo de dívida, principalmente com cartão de crédito, cheque especial e crédito pessoal, segundo a Confederação Nacional do Comércio. Agora, essas famílias famílias têm a oportunidade de aliviar o orçamento com o Desenrola Famílias. Podem participar pessoas com renda mensal de até R$ 8.105, com dívidas contraídas até janeiro de 2026, com atraso entre 90 dias e 2 anos. O programa prevê descontos de até 90%, linhas de crédito com juros limitados a 1,99% ao mês, prazos de até 48 meses. E ainda a possibilidade de usar até 20% do saldo do FGTS ou R$ 1.000 para abater dívidas. E pessoas com dívidas de até R$ 100 terão um nome limpo num prazo de 30 dias. O Desenrola também exige que as instituições financeiras invistam na educação financeira. Reinaldo Domingos, especialista em educação financeira, diz que é preciso consciência para que as famílias não voltem a se endividar.
14: Tudo que nós ganhamos e nós gastamos, é necessário que nós tenhamos uma organização. O Desenrola Brasil é uma opção, é uma oportunidade muito importante, só que ela precisa vir junto com a educação do comportamento financeiro.
12: A adesão ao Desenrola Famílias deve ser feita diretamente com os bancos e instituições financeiras. Só no Banco do Brasil, nos 2 primeiros dias do programa, foram feitos 12.600 pedidos de renegociação. Gilson Bittencourt, vice-presidente de Agricultura e Agricultura Familiar do Banco do Brasil, disse que espera uma procura intensa pelo Desenrola Famílias nos próximos dias.
15: Recuperar a sua adimplência, abrir novas possibilidades de acesso ao crédito. A nossa expectativa com esse segundo é que ele atinja ainda um grupo maior de famílias e traga mais tranquilidade para as famílias e, nesse caso aqui, para os clientes do Banco do Brasil.
12: E para o jornalista Jácio Fiuza, que nos contou sobre a dívida com cartão de crédito, o programa chegou em boa hora.
13: É um programa que vai beneficiar a mim e muitas famílias brasileiras, né?
12: O Desenrola Famílias também protege as famílias das dívidas com casas de apostas, as chamadas bets. Ele estabelece o bloqueio de CPF para apostas por um período de 12 meses. Colocução de Thaísa Vitória, reportagem Luciana Colares de Holanda.
2: Para estimular as mulheres a seguirem a carreira acadêmica, a CAPES, Coordenação de Aperfeiçoamento de Pessoal de Nível Superior, criou o programa Aurora.
3: A iniciativa é voltada a professoras vinculadas a programas de pós-graduação que sejam gestantes ou mães de crianças de até 2 anos.
2: Em outra frente, estudantes indígenas também estão sendo estimulados na pós-graduação, a seguirem na pós-graduação após concluírem o ensino superior.
3: Sobre esses programas, nós conversamos com a presidente da CAPES, Denise Pires de Carvalho. Acompanhe.
2: Oi, presidente, como vai? Vamos começar falando do estímulo que a CAPES vem oferecendo para que as cientistas que são mulheres consigam continuar suas pesquisas. Qual que é o problema que existe hoje em relação à maternidade e que estímulo é esse?
16: Olá, Mariana, um prazer estar contigo e com o Nazi na Voz do Brasil. As mulheres, elas são maioria entre as mestres e as doutoras do nosso país há mais de 20 anos. E nós temos no Brasil 49% de mulheres cientistas. No entanto, elas atuam menos no corpo docente da pós-graduação. Então há um gargalo, há um impedimento no ingresso e permanência das mulheres como professoras na pós-graduação.
2: Presidente, assim como as mulheres, a CAPES também tem investido em outras ações aí para promoção da diversidade, com um programa voltado para jovens indígenas, né? O que que é esse programa? Como que ele vai ajudar a ampliar a participação dessas diversas etnias no ambiente de produção científica?
16: É o novo programa de desenvolvimento acadêmico indígena, porque os nossos estudantes indígenas têm sido incluídos no ambiente da educação superior. Quando eles terminam os seus respectivos cursos, eles querem ingressar, muitos deles, nos cursos de mestrado e doutorado. No entanto, a seleção para esses cursos acontece muitas vezes longe da localidade onde eles moram. Então, esse novo programa, ele vem para que aconteça uma seleção dos estudantes indígenas de uma maneira nacional. Eles podem aplicar a seleção do local onde eles estão, muito semelhante ao que fazemos com os estudantes que vêm do exterior para para estudar no Brasil. Então, um estudante que está em São Gabriel da Cachoeira, que acabou a sua graduação, ele pode tentar a seleção para o mestrado ou doutorado na Unicamp, na UNB, na UFRJ, ou mesmo na Universidade Federal do Amazonas, sem precisar sair de São Gabriel da Cachoeira. Ele faz a seleção e ele só vai para a região para onde ele é selecionado depois dele ser selecionado.
3: Agora, presidente, como é que a CAPES identificou a necessidade desse estímulo aos indígenas, né? E que benefícios a maior diversidade de culturas e origens dos cientistas pode trazer para as pesquisas brasileiras?
16: Foram os próprios estudantes indígenas que trouxeram essa demanda para a CAPES, junto com os professores que atuam na educação escolar indígena, que vieram nos propor que nós fizéssemos um programa específico para que esses estudantes provenientes de povos originários que estão em regiões mais isoladas do país possam continuar os seus estudos, fazendo a seleção das suas localidades. E eles vão migrar para seguir os seus estudos no mestrado, no doutorado, somente após serem selecionados.
2: Mas é como o Nazi disse, né? Tem um benefício para a própria produção científica brasileira, para o tipo de pesquisa que vai ser feita?
16: Com toda certeza, porque nós temos a educação dialógica, é aquela que leva melhores resultados. E esses estudantes, com certeza, terão muito a contribuir no ambiente da pós-graduação, porque eles trazem todos os saberes que existem nos povos originários, toda aquela troca de experiência entre a produção de conhecimento do ambiente da universidade, que é internacional, agora passa a contar também com o conhecimento que vem dos povos originários. E essa educação dialógica certamente aumentará a produção de conhecimento no nosso país e será uma produção de conhecimento que tem possibilidade de atender muito mais às demandas da nossa sociedade, nos diferentes territórios da nação.
2: Agora, presidente, para além desses grupos específicos que a gente mencionou aqui, as mulheres, os indígenas, o governo do Brasil tem também feito um movimento de valorização da produção científica como um todo, teve inclusive reajuste das bolsas, da CAPES, e a gente vê outros estímulos aí. Eu queria que a senhora falasse um pouco mais para a gente do que foi feito nesses últimos anos.
16: No ano de 2023, quando assumimos, houve um aumento de pelo menos 40% no valor das bolsas, mestrado e doutorado, e esse aumento no valor das bolsas foi acompanhado também de um aumento no número de bolsas. É importante que tenhamos cada vez mais pós-graduandos com acesso à bolsa, porque a bolsa garante permanência do pós-graduando nos cursos e a conclusão do mestrado e do doutorado. Mas, para além disso, a CAPES tem seguido no caminho de contratos com as editoras, através do portal de periódicos da CAPES, que completou 25 anos, nós estamos investindo não somente no acesso à leitura pelos programas de pós-graduação. Então, há 25 anos, a CAPES propicia o acesso à leitura dos periódicos internacionais. Agora, a CAPES financia também a publicação da ciência brasileira, a publicação dos artigos da produção de conhecimento nacional nessas revistas internacionais. Com isso, nós temos aumentado muito o número de artigos publicados pela pós-graduação brasileira nas revistas internacionais. Certamente o Brasil vai ficar melhor colocado no futuro próximo entre os países que mais produzem conhecimento no mundo. Para além de produzirmos mais, termos o nosso trabalho aceito para publicação, o que comprova a excelência da ciência brasileira, porque é muito difícil publicar nessas revistas, somente artigos de qualidade são aceitos. Agora, com o pagamento que é feito pelo Ministério da Educação através da CAPES, nós temos um aumento no número. E esse artigo que é publicado internacionalmente em acesso aberto, ou seja, todo mundo vai poder ler a produção científica nacional, nós teremos um aumento da citação dos trabalhos que são originários da pós-graduação e da ciência brasileira. Portanto, uma ciência que produz mais, publica mais e tem maior visibilidade.
3: Certo, muito bom. Nós conversamos com Denise Pires de Carvalho, presidente da CAPES, que é a Coordenação de Aperfeiçoamento de Pessoal de Nível Superior. Presidente, muito obrigado pela participação na Voz do Brasil.
16: Prazer é todo meu.
2: Recorde de exportações do agronegócio brasileiro no primeiro trimestre desse ano eleva o setor à posição de destaque no comércio internacional.
3: As vendas no exterior somaram mais de 38 bilhões de reais, um aumento de 0,9% em relação ao mesmo período do ano passado.
2: De acordo com o Ministério da Agricultura e Pecuária, o principal destino das exportações do agro brasileiro é a China.
3: Os números, segundo o Ministério da Agricultura, refletem a competitividade dos produtos brasileiros no comércio internacional.
2: E também são fruto da ampliação do mercado. Já são 601 aberturas de mercado do agronegócio desde 2023.
3: Quem explica é o secretário de Comércio e Relações Internacionais, Lucas Rua.
17: Aproximadamente 30% de tudo que nós exportamos é do complexo soja, mas eu queria chamar a atenção aqui também para as proteínas animais. E nós tivemos um acréscimo de aproximadamente 22% nas exportações, um destaque para recordes em carne bovina, também na carne suína, e a gente vê efetivamente um trabalho de diversificação de mercado. Veja o caso do açaí, das castanhas e alguns produtos básicos como feijão, a partir de uma série de ferramentas que nós temos, por exemplo, aqui no Ministério da Agricultura, como o Agro Insight, Passaporte Agro, a participação em feiras internacionais em conjunto com a Apex, a gente gera oportunidade, a gente gera renda e a gente gera emprego, especialmente onde mais precisa, que é no interior do nosso país.
2: Serviços públicos em um clique. Está cada vez mais fácil e simples resolver e acessar as políticas de governo sem sair de casa.
3: No início de maio, o gov.br registrou mais de 500 milhões de assinaturas eletrônicas.
2: E pela primeira vez, mais de 80 milhões de brasileiros acessaram o gov.br em um único mês.
3: O número de acessos únicos foi registrado em março e supera a população de países como a Alemanha e França.
2: Para garantir a segurança no acesso, o gov.br conta com níveis de proteção.
3: E dentro da ferramenta é possível encontrar serviços que ajudam a evitar golpes virtuais.
6: Acessar serviços do INSS, do SUS ou até assinar um documento sem sair de casa já é uma realidade no Brasil. Tudo isso é possível com a conta gov.br. Ela funciona com um login único que reúne mais de 4.600 serviços digitalizados do governo federal. Hoje, mais de 175 milhões de brasileiros já utilizam a plataforma, entre eles o vendedor Pedro Vieira.
18: Uso para carteira, uso para curso também, para acessar documentos, imposto de renda também, tudo, uso igual para tudo.
6: E Pedro Vieira destacou a segurança ao usar a ferramenta.
18: É muito seguro, bem confiável. Tem acesso biométrico, tem acesso digital também.
6: Para dar mais segurança ao cidadão, a conta gov.br funciona com diferentes níveis de proteção. O bronze concede o acesso básico, o prata é feito com avaliação bancária e o ouro com biometria. E quanto maior o nível da conta, mais seguro é o acesso. Além disso, o usuário pode ativar a verificação em duas etapas, que funciona como uma segunda barreira contra invasões, como explica Hudson Mesquita, diretor do Departamento de Identidade Digital do Ministério da Gestão e da Inovação em Serviços Públicos.
19: Após ele entrar com o CPF e a senha, é solicitado um código que ele mesmo gera ali no aplicativo gov.br. Então, imagina um cenário onde o fraudador consegue roubar a senha do cidadão, ele não teria acesso a esse código, não teria como acessar a conta, né? Então, é uma segunda camada ali de segurança.
6: Com a conta Gov protegida, você pode acessar na plataforma serviços digitais que vão ajudar a proteger seus dados contra golpistas. A proteção do CPF impede que empresas sejam abertas no seu nome sem autorização. O BC Protege Mais bloqueia a abertura de contas bancárias indevidas e o Registrato permite consultar contas, dívidas e chaves Pix vinculadas ao seu CPF. E tudo isso sem precisar enfrentar filas ou sair de casa. É o caso do educador físico Felipe Cavalcante.
20: Porque antigamente a gente tinha que ir lá na hora, né? E presencialmente, toda aquela burocracia, e hoje na nossa mão a gente consegue resolver esse problema.
6: Em caso de dúvidas, as pessoas podem acessar o gov.br/conta. Também é possível receber atendimento presencial sobre a plataforma.
0: forma. Para encontrar uma unidade do balcão gov.br, vá em gov.br/presencial. Reportagem Cleide Lopes.
2: Foram as notícias do Governo do Brasil.
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3: Fique agora com as notícias do Poder Judiciário do Congresso Nacional. Uma boa noite.
2: A gente volta segunda-feira. Boa noite pra você e até lá.
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22: STF fixa regras para o pagamento de verbas indenizatórias e reafirma o teto constitucional.
23: STJ define que oferta de imóvel em plataformas como o Airbnb exige aprovação do condomínio.
22: Justiça Eleitoral atinge 158 milhões de eleitores e 88% de biometria.
23: Boa noite, eu sou Carlos Eduardo Cunha.
22: E eu sou Walter Lima.
23: O STF publicou um conjunto de decisões sobre o regime remuneratório do Judiciário e do Ministério Público.
22: As decisões estabelecem medidas para unificar critérios nacionais de pagamento, restringir a criação de benefícios e ampliar a transparência na folha de pagamento do setor público. Arthur Filho.
24: Entre os principais pontos definidos pelo Supremo Tribunal Federal está o reforço de que o subsídio dos ministros da Corte continua sendo o teto remuneratório da administração pública. O tribunal também reafirmou a equiparação entre os regimes remuneratórios da magistratura e do Ministério Público, desde que observados os limites constitucionais. Outro ponto central é a regra de que verbas indenizatórias só podem ficar fora do teto quando houver previsão expressa em lei nacional, além de unificação de critérios pelo Conselho Nacional de Justiça, o CNJ, e pelo Conselho Nacional do Ministério Público.
23: O uso de imóveis residenciais para estadias de curta duração, como em contratos na plataforma Airbnb, depende da aprovação do condomínio.
22: Essa definição é do STJ. Fátima Uchoa.
25: A proprietária de um apartamento em Minas Gerais pretendia destiná-lo a estadias de curta duração sem necessidade de aprovação em assembleia, mas o condomínio alegava que isso, além de não estar previsto em convenção, afastava o caráter residencial do prédio. No STJ, o voto que prevaleceu no julgamento foi o da ministra Nancy Andrighi. A segunda sessão manteve acórdão do Tribunal Estadual e considerou que o uso dos imóveis para exploração econômica ou profissional descaracteriza a destinação residencial e, por isso, deve ser autorizado por, no mínimo, 2/3 dos condôminos. Essa definição uniformiza o entendimento do próprio STJ sobre o tema.
23: Justiça Eleitoral atinge 158 milhões de eleitores e 88% de biometria.
22: Dados foram consolidados após o fechamento do cadastro eleitoral. Fábio Ruas.
26: O fechamento do cadastro 150 dias antes das eleições é uma forma da Justiça Eleitoral organizar o pleito. E com isso, o Corregedor-Geral da Justiça Eleitoral, ministro Antônio Carlos Ferreira, divulgou as informações durante sessão plenária. São mais de 158 milhões de eleitoras e eleitores, sendo 140 milhões com a biometria registrada. A presidente do TSE, ministra Carmen Lúcia, lembrou que a biometria traz mais segurança para as eleições.
23: Nos próximos dias 13 e 14, o TST sedia um encontro sobre boas práticas de conciliação e mediação.
22: O evento é uma etapa preparatória para a Semana Nacional da Conciliação Trabalhista 2026. Ana Paula Souza.
27: O encontro antecede a Semana Nacional da Conciliação Trabalhista 2026, que acontece de 25 a 29 de maio, com um slogan inspirado na Copa do Mundo: um acordo muda o jogo, já que o trabalhador pode procurar o Centro Judiciário de Conciliação de Conflito antes mesmo de ajuizar uma ação e resolver o problema sem precisar seguir com o processo nos tribunais.
4: Justiça Federal condena a União e INSS a reduzir prazo de perícias médicas no norte do Piauí.
5: A ação foi proposta pelo MPF, Vanessa Pereira.
7: Segundo o MPF, o tempo médio de espera para perícia na região norte do Piauí, especificamente nos municípios de Parnaíba, Cocal e Piracuruca, chega a mais de 6 meses. Tempo muito maior que a média nacional e o prazo fixado pelo STF. Agora, segundo a sentença, o INSS terá até 3 meses para realizar os agendamentos, perícias e avaliações sociais. Para isso, foi autorizado o atendimento de segurados em outras agências do INSS, perícias remotas, mutirões e convênios com entidades públicas ou privadas. Em caso de descumprimento injustificado, a multa estipulada é de R$5 milhões. Ainda cabe recurso da decisão.
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4: Boa noite.
5: Bom fim de semana e até segunda-feira.
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1: Eu sou Ricardo Nakaoka e estes são os destaques de hoje do Jornal do Senado, que começa agora. Congresso promulga lei que reduz penas dos condenados pelos atos de 8 de janeiro. Senado vai analisar redução do tempo de serviço para aposentadoria de policiais e bombeiros militares. Projeto torna inafiançável homicídio no trânsito cometido por motorista embriagado. Boa noite. O presidente do Congresso Nacional promulgou nesta sexta-feira a Lei da Dosimetria, a nova legislação que reduz as penas dos condenados pelos atos de 8 de janeiro, passa a valer após a publicação no Diário Oficial da União. Repórter Maurício De Santi.
2: O projeto da dosimetria, com o objetivo de reduzir as penas para os condenados pelos atos do 8 de janeiro, foi aprovado pelo Senado e pela Câmara no ano passado, mas sofreu um veto integral do presidente Lula. Esse veto, no entanto, foi derrubado no dia 30 de abril por decisão da maioria dos deputados e dos senadores. Pela Constituição, o presidente do Senado pode promulgar uma lei quando o presidente da República deixa de sancioná-la em até 48 horas. E foi o que aconteceu. Para o senador Carlos Viana, do PSD de Minas Gerais, a lei da dosimetria é uma questão de justiça.
3: As pessoas que foram condenadas em 8 de janeiro, aquelas que depredaram, que cometeram crimes, elas têm que responder de acordo com a sua responsabilidade. Nossa obrigação fazer essa correção para que as pessoas respondam, mas dentro sim da responsabilidade, dentro do que cometeram.
2: Já o líder do governo no Congresso, o senador Randolfe Rodrigues, do PT do Amapá, tem um entendimento diferente e questiona a legalidade da redução de penas.
4: Se trata de crime contra o Estado Democrático de Direito. Então, claramente, são insuscetíveis de redução de pena, de anistia ou de indulto, conforme prevê a Constituição.
2: Com a publicação do ato de promulgação, a lei da dosimetria entra em vigor. Agora, cada um dos réus interessados precisa requerer a mudança no tempo de condenação junto ao Supremo Tribunal Federal.
1: E a Comissão de Segurança Pública aprovou convites para ouvir o diretor-geral da Polícia Federal, Andrei Rodrigues, e o delegado Marcelo Ivo de Carvalho. A ideia é esclarecer a expulsão de Marcelo Ivo da Fundação de Oficial de Ligação da PF em Miami e a atuação do órgão no episódio que envolveu o possível monitoramento do ex-deputado Alexandre Ramagem em solo americano. As informações com o repórter Bruno Lourenço.
5: Os pedidos de esclarecimento apresentados pelo senador licenciado Jorge Seife, do PL de Santa Catarina, foram motivados por divergências entre as versões da Polícia Federal Brasileira e das autoridades dos Estados Unidos. Segundo o senador, o diretor-geral da PF teria afirmado à imprensa que a detenção de Ramagem foi fruto de uma cooperação bilateral, versão que teria sido negada pelos americanos logo em seguida.
6: O delegado de uma instituição respeitada que nós amamos, respeitamos, que é a Polícia Federal do Brasil, dando declarações desastrosas e acima de tudo ele mentiu, ele inventou ou tem acordo, nós não sabemos. O Brasil precisa saber.
5: O delegado Marcelo Ivo de Carvalho, que atuava junto ao Serviço de Imigração e Alfândega dos Estados Unidos, foi desligado da função após o ocorrido.
1: O Senado vai discutir o projeto da Câmara dos Deputados que reduz o tempo mínimo de atividade militar exigido para aposentadoria integral de policiais e bombeiros. A proposta permite que os estados diminuam em até 5 anos as regras aplicáveis a esses profissionais. Repórter Douglas Castilho.
7: A regra atual prevê que os militares, para fazerem jus à aposentadoria com o valor integral de seus vencimentos, devem trabalhar por 35 anos, sendo ao menos 30 deles como militar. Com a proposta, os estados passariam a ter a liberdade de reduzir o tempo necessário na atividade militar de 30 para até 25 anos. A medida é uma forma de reconhecer as dificuldades inerentes a essas profissões. O senador Stevenson Valentim, do Podemos do Rio Grande do Norte, afirmou ser favorável à discussão do projeto no Senado e explicou suas razões.
8: Você sabe que é trabalhar na escala 24 por 24, 24 por 32, não, e lidando com situações de estresse, passando o dia todo lidando com coisas que ninguém quer lidar, que é a segurança pública, quer trocar tiro com bandido, quer subir morro, quer ir atrás de traficante, de bandido. Eu acho que é justo a gente discutir isso aqui.
7: O texto também afeta a regra de transição daqueles que ingressaram na carreira antes de 2020. Os estados terão a permissão para baixar o requisito mínimo de 25 para 20 anos de serviço militar, embora os profissionais ainda precisem arcar com um pedágio proporcional ao tempo que faltar.
1: E foi sancionada a lei que permite aos médicos residentes excedentes o fracionamento das férias anuais, mas a medida só vai entrar em vigor 180 dias depois da publicação oficial. Repórter Lana Dias.
9: Uma nova lei permite o fracionamento das férias para médicos residentes. O texto sancionado pelo presidente Lula diz que, a pedido, os profissionais na especialização poderão dividir os 30 dias de repouso anual em períodos de, no mínimo, 10 dias cada. O parcelamento também vale para os residentes em outras áreas da saúde, com regras a serem definidas em regulamento. Quando a medida esteve em discussão no plenário do Senado, o senador Nelsinho Trade, do PSD de Mato Grosso do Sul, que é médico, explicou que a proposta favorece a formação do profissional.
10: Você já com aquele pique entrando numa cirurgia atrás da outra, dali a pouco você entra de férias, fica 30 dias sem pegar num bisturi, sem pegar nas pinças cirúrgicas. Você regride, é uma coisa natural. Ao passo que se você puder fracionar suas férias, você vai conseguir de uma forma bem equilibrada colocar o seu descanso para ser exercitado sem perder o tempo do seu aprendizado.
9: Também médica, a senadora Zenaide Maia, do PSD do Rio Grande do Norte, defendeu a iniciativa.
11: A residência médica é uma força de trabalho em qualquer hospital e escola desse país. Então, querer fracionar suas férias é justo.
9: O fracionamento de férias começará a valer 180 dias depois da publicação da lei, ou seja, em meados de novembro. Até lá, o médico continua com direito a 30 dias consecutivos de férias, sem possibilidade de divisão. De acordo com a pesquisa Demografia Médica no Brasil, o país contava com 47,7 mil médicos residentes em 2024.
1: Estamos na campanha Maio Amarelo, que busca conscientizar a população da importância do trânsito seguro. Um dos projetos no Senado sobre esse assunto torna crime inafiançável o homicídio no trânsito quando o motorista está sob efeito de álcool. Repórter Márcio Maturana.
12: Começou a campanha Maio Amarelo para um trânsito mais seguro. O Senado analisa vários projetos sobre o assunto. Um deles, na Comissão de Constituição e Justiça, torna o bafômetro obrigatório para motorista envolvido em acidente. O texto é do senador Fabiano Contarato, do PT do Espírito Santo.
13: Se hoje um motorista, mesmo bêbado, mata alguém e fica no local, o delegado está impedido de lavrar o auto prisão em flagrante, porque não se imporá prisão em flagrante, nem se exigirá fianças ao condutor que prestar pronto integral socorro à vítima ou que não fugir do local. Então, todos ficam, se recusam a submeter ao teste.
12: Outro projeto aprovado recentemente e já transformado em lei, criou o Dia Nacional da Mobilização em Memória das Vítimas de Trânsito, a ser celebrado no terceiro domingo de novembro.
1: E a senadora Damares Alves, do Republicanos do Distrito Federal, destacou a importância da campanha Maio Laranja de enfrentamento à violência sexual contra crianças e adolescentes. A parlamentar defendeu a intensificação das ações de prevenção, denúncia e responsabilização diante da recorrência dos casos no país. Também afirmou que a subnotificação compromete a formulação de políticas públicas eficazes. Damares Alves também alertou que meninos estão entre as vítimas de abuso sexual e precisam de maior visibilidade nas ações de proteção.
14: E às vezes o menino não fala porque ele acha que foi uma brincadeira. E às vezes o menino não fala porque a vergonha para o menino é muito maior do que para a menina. Mas a gente precisa observar os comportamentos.
1: Com edição de Paula Groba e trabalhos técnicos de João Lira, o Jornal do Senado fica por aqui. Acompanhe agora as notícias do Tribunal de Contas da União e da Câmara dos Deputados. Boa noite e um bom fim de semana.
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18: Câmara aprova aumento da proteção legal para vítimas de crimes sexuais.
19: Presidente garante a votação da proposta que altera a jornada de trabalho.
18: Deputados defendem ações para a promoção do desenvolvimento regional.
19: Boa noite. Gilson Daniel, do Podemos do Espírito Santo, rebate declarações de gestores que criticam o repasse de recursos a municípios. De acordo com o parlamentar, é na

0: lideranças e representantes da sociedade civil para reunir propostas voltadas ao planejamento público do estado. Ele ressalta que a abertura da ação ocorreu no início do mês em Irecê.
1: Daniel Almeida sublinha que o modelo funciona como espaço de prestação de contas sobre compromissos assumidos anteriormente pelo Executivo Estadual. Ele assinala que a mobilização deve percorrer outros territórios baianos, ampliando a participação na definição de prioridades para a Bahia.
2: Agricultura.
0: Preocupado com a crise financeira dos produtores rurais, Afonso Rando, PP do Rio Grande do Sul, cobra a votação do projeto que prevê o alongamento das dívidas agrícolas. Ele explica que a medida pode ser viabilizada com recursos do Fundo Social e dos royalties do petróleo.
1: Segundo Afonso Ram, os produtores precisam de condições mais favoráveis que as atuais, como prazo de até 10 anos para pagamento e carência de 3 anos. O deputado avalia que o setor precisa de 180 bilhões de reais para garantir a produção de alimentos e a sustentabilidade no campo.
2: Meio ambiente.
0: Marina Silva, da Rede de São Paulo, destaca encontro internacional sobre a redução da dependência dos combustíveis fósseis realizado na Colômbia no final de abril. A deputada afirma que os países precisam construir planos nacionais de transição para reorganizar as fontes de energia.
1: Marina Silva ressalta que o Brasil participa desse debate com ações de desenvolvimento sustentável. Ela avalia que a instabilidade geopolítica ligada ao petróleo reforça a urgência de alternativas tecnológicas capazes de proteger economias nacionais e ampliar a segurança climática.
2: Economia.
0: No entendimento de Sidney Leite, do PSD do Amazonas, a manutenção das altas taxas de juros pelo Banco Central prejudica o trabalhador. Ele argumenta que o custo do serviço da dívida e os juros do cartão de crédito rotativo pressionam a economia e favorecem apenas o setor financeiro.
1: Sidney Leite alega que programas econômicos como o Desenrola e o fim progressivo do cartão de crédito consignado são insuficientes sem uma redução na taxa básica de juros. Para ele, o Brasil apresenta índices econômicos que não justificam taxas superiores às de países em guerra.
0: Welter, do PT do Paraná, enaltece o programa Desenrola, que, segundo ele, vai ajudar milhões de brasileiros endividados. O deputado explica que a iniciativa do governo busca reduzir juros e facilitar a renegociação de dívidas, aliviando o orçamento das famílias.
1: O deputado afirma que o aumento do acesso ao crédito levou muitas pessoas ao endividamento. E o programa surge como alternativa para reorganizar a vida financeira. Para ele, a medida deve ampliar o poder de compra e melhorar as condições de vida da população.
0: Patrus Ananias, do PT de Minas Gerais, defende que o Brasil reduza a dependência da exportação de matérias-primas. Segundo o deputado, o avanço da industrialização nacional, especialmente no setor de minérios, é fundamental para ampliar a autonomia econômica do país.
1: Patrus Ananias propõe a criação de uma empresa pública nos moldes da Petrobras para gerir a exploração de terras raras e outros recursos minerais. Na avaliação dele, o Estado deve assumir o papel principal na geração de tecnologia e riqueza no país.
2: Trabalho.
0: Presidente da Câmara garante a votação da proposta que altera a jornada de trabalho 6x1. Acompanhe na reportagem de Luiz Gustavo Xavier.
3: O presidente da Câmara dos Deputados, Hugo Mota, afirmou nesta quinta-feira que a proposta de mudança na escala de trabalho 6x1 será votada pela Casa e diz que não votar essa matéria não está em questão. Hugo Mota participou de entrevista coletiva na Paraíba após o evento Câmara pelo Brasil, na Assembleia Legislativa do Estado. Segundo ele, o tema já entrou na agenda prioritária do Congresso e deve avançar nas próximas semanas, com expectativa de análise ainda no mês de maio.
4: Queremos que todos compreendam que há uma decisão política de se caminhar nesse sentido. É muito melhor sentar à mesa e negociar o texto, que é quando a gente tem, na verdade, o horizonte já de data para que essa matéria seja votada.
3: Hugo Mota também declarou que há um ambiente favorável à aprovação da proposta e comparou o debate atual a outras mudanças trabalhistas ocorridas ao longo da história brasileira, como o fim da escravidão, a criação da carteira de trabalho e do 13º salário. Da Rádio Câmara de Brasília, Luiz Gustavo Xavier.
1: Lides.

0: da Mata do PSB da Bahia é favorável à proposta que reduz a jornada de trabalho, destacando a importância do debate em curso na Câmara. Segundo a parlamentar, a medida pode melhorar a qualidade de vida dos trabalhadores e deve avançar ainda neste mês.
1: Lídice da Mata também rebate críticas sobre possíveis impactos na produtividade, afirmando que o desempenho econômico depende de fatores como tecnologia e políticas públicas. Para ela, a redução da jornada contribui para a dignidade e a saúde dos trabalhadores.
0: Luiz Carlos Mota, do PL de São Paulo, participou da quinta edição do 1º de maio dos comerciários, realizada em Avaré. O deputado informa que o evento reuniu mais de 4 mil trabalhadores que aprovaram 12 propostas em defesa da categoria.
1: Luiz Carlos Mota parabeniza a Federação dos Comerciários do Estado de São Paulo pela organização e reafirma apoio às pautas de valorização profissional e direitos trabalhistas.
2: Transportes.
0: Câmara aprova a renovação de carteira de motorista com mais facilidade para condutores sem multas. O repórter Antônio Vital tem detalhes sobre a medida.
3: A Câmara dos Deputados aprovou medida provisória que torna mais simples a renovação da Carteira Nacional de Habilitação, a CNH, se o motorista estiver inscrito no Cadastro Positivo de Condutores. O cadastro, criado em 2020, contempla os motoristas que não cometeram infrações de trânsito nos últimos 12 meses. A proposta original, editada pelo governo, dispensava os condutores sem multa de fazer os exames do DETRAN para renovar a CNH ou autorização para conduzir ciclomotor. O relator da medida provisória na comissão mista, composta por deputados e senadores, senador Renan Filho, do MDB do Alagoas, alterou o texto e manteve a exigência de exames de aptidão física e mental para renovação da carteira, mesmo para aqueles sem multas. A mudança foi pedida pelo senador Dr. Irã, do PP de Roraima. Ele argumentou que, caso a pessoa não tivesse multas de trânsito, poderia ficar 30 anos sem fazer qualquer exame, o que seria um risco. A medida provisória determina ainda que os custos dos exames de aptidão física e mental e da avaliação psicológica têm que obedecer um teto máximo nacional a ser fixado pela Secretaria Nacional de Trânsito. O governo, ao editar a medida provisória, argumentou que 20 milhões de motoristas dirigem sem habilitação devido aos custos elevados da carteira. A medida provisória que torna mais simples a renovação da Carteira Nacional de Habilitação, a CNH, se o motorista não tiver multas em um período de 12 meses, seguiu para análise do Senado. Da Rádio Câmara de Brasília, Antônio Vital.
1: Pompeu de Matos, do PDT, celebra a decisão do governo de anular mais de 3 milhões de multas aplicadas pelo sistema de pedágio Free Flow. O deputado ressalta que apenas no Rio Grande do Sul foram registradas mais de 1.200.000 autuações indevidas.
0: Pompeu de Matos sugere a aprovação de um projeto que permite a vinculação de débitos de pedágio ao IPVA, sem aplicação de penalidades. Ele afirma que a tecnologia que deveria facilitar a vida do motorista acabou gerando transtornos para cidadãos e caminhoneiros.
2: Política.
1: Tadeu Venere, do PT do Paraná, critica lideranças de direita e de extrema-direita que acusam a esquerda de incoerência, mas que migram de partidos para viabilizar candidaturas, mesmo quando essa mudança significa estar ao lado de pessoas a quem combatiam antes.
0: Ao citar a derrubada do veto ao projeto da dosimetria, Tadeu Venere questiona a inconsistência entre discursos rigorosos contra crimes e votos que podem resultar na soltura de milhares de presos. Para ele, por não ter propostas reais para a vida dos brasileiros, a oposição se limita a atacar a esquerda.
2: Justiça.
1: Otone de Paula, do PSD, reafirma sua tese de que gestões fluminenses autodeclaradas de direita foram responsáveis por episódios de corrupção no Rio de Janeiro. Ele cita irregularidades na Fundação CEPERJ, contratações de funcionários fantasmas e desvio de recursos da privatização da SEDAI.
0: Otone de Paula critica o uso da pauta ideológica como forma de encobrir problemas administrativos. Ele afirma que operações policiais recentes em secretarias estaduais levantam questionamentos sobre a condução do poder público no estado.
1: Talíria Petrone, do PSOL do Rio de Janeiro, aponta uma relação entre a família Bolsonaro e o crime organizado. A deputada menciona a nomeação de familiares de milicianos como exemplos de uma trajetória questionável.
0: Talíria Petroni cita ainda aliados políticos ligados à família Bolsonaro, envolvidos em investigações como casos de funcionários fantasmas no CEPERJ. Para ela, o Brasil deve manter o foco no combate à corrupção.
2: Segurança Pública.
1: Anny Ortiz, do PP do Rio Grande do Sul, defende a urgência de a Câmara votar a redução da maioridade penal para crimes hediondos e de extrema violência. Ela cita a pesquisa feita pela Real Time Big Data, segundo a qual entre 80% e 90% dos brasileiros são favoráveis à proposta.
0: A congressista opina haver falhas no sistema socioeducativo, onde passa o infrator sem ser corrigido e sem que seja feita justiça às vítimas. Anny Ortiz cita países nos quais as punições a jovens criminosos são compatíveis com a gravidade dos atos e pede revisão da legislação nacional.
1: Vinícius Carvalho, do PL, defende a redução da maioridade penal em casos de crimes graves cometidos por adolescentes. O deputado cita um caso recente de violência sexual contra crianças em São Paulo para cobrar do Congresso Nacional uma resposta mais rigorosa na responsabilização dos envolvidos.
0: Vinícius Carvalho também defende a aprovação de proposta que impede a não persecução penal em crimes de pornografia infantil e pedofilia. Ele argumenta que esse tipo de acordo pode resultar em punições brandas para pessoas que divulgam imagens criminosas contra crianças e adolescentes.
1: Capitão Alden, do PL da Bahia, defende um projeto que aumenta as penas para crimes cometidos contra profissionais de segurança privada. A proposta aprovada pela Câmara, na visão do deputado, busca garantir mais proteção a vigilantes que atuam em situações de risco no cotidiano.
0: Capitão Alden anuncia que o texto também amplia a proteção aos familiares e estabelece tratamento mais rigoroso aos criminosos. De acordo com o parlamentar, a medida tem o potencial de inibir a violência e reforçar a valorização desses profissionais.
1: Helder Salomão, do PT do Espírito Santo, alerta sobre a possibilidade de anistia a quase 200 mil detentos, incluindo agressores de mulheres e pedófilos após a derrubada do veto ao projeto da dosimetria. Para ele, a possibilidade é estarrecedora frente ao recorde de feminicídios no país.
0: Helder Salomão cita dados do Ministério da Justiça, segundo os quais, no primeiro trimestre do ano, a cada 5 horas e 25 minutos, uma mulher foi morta no país. Para ele, o machismo e o discurso de ódio são as principais causas dessa violência, e o Congresso não pode abrir brechas para a impunidade.
2: Votação.
1: O plenário da Câmara aprovou o aumento da proteção às vítimas de crimes sexuais. O repórter Marcelo Larcher traz as informações.
4: A Câmara dos Deputados aprovou o projeto que aumenta penas para crimes como estupro, assédio sexual e divulgação não autorizada de conteúdo íntimo. No caso do estupro, a pena passa de 8 para 12 anos de prisão, podendo chegar a 32 anos se resultar na morte da vítima. A proposta cria uma lei da dignidade sexual e altera regras do Código Penal, do Estatuto da Criança e do Adolescente e do Código Civil para ampliar a proteção às vítimas de crimes sexuais e endurecer as punições. A pena máxima para assédio sexual aumenta de 2 para 4 anos de prisão. O mesmo vale para o crime de registro não autorizado da intimidade sexual, que tem pena máxima de 1 ano e passa para 3. O texto prevê ainda aumento de até 2/3 das penas se os crimes forem cometidos contra pessoas idosas ou com deficiência, ou se ocorrem em escolas, hospitais ou estabelecimentos policiais ou prisionais. O texto também aumenta punições para crimes relacionados à pornografia infantil e exploração sexual de crianças e adolescentes previstos no Estatuto da Criança e do Adolescente. Dependendo da conduta, as penas poderão chegar a 10 anos de prisão. Além do aumento das penas, o projeto também amplia situações em que a justiça poderá determinar a perda do poder familiar, incluindo casos de crimes graves e crimes sexuais praticados contra filhos e outros integrantes da família sob responsabilidade do agressor. O texto também prevê que condenados por crimes sexuais possam perder cargos públicos em alguns casos. O texto foi apresentado pela deputada delegada Catarina, do PSD de Sergipe, e sofreu alterações da relatora, deputada delegada Ione, do Avante de de Minas Gerais, que justificou as medidas.
5: No presente projeto, a incidência mais gravosa do poder punitivo do Estado para esse tipo de delito odioso também repercute em sanções acessórias a serem impostas a criminosos sexuais, a exemplo da perda da tutela e curatela e da inabilitação para os cargos públicos. Ademais, procura-se garantir proteção às vítimas nas órbitas jurídicas e assistencial, além de investir esforços públicos na educação e conscientização coletiva para a mudança social, construção de espaço público de convívio saudável, respeitoso e seguro.
4: O projeto ainda garante às vítimas de crimes sexuais atendimento psicológico e jurídico prioritário, proteção de dados pessoais e acolhimento humanizado durante o atendimento. O projeto que cria a Lei da Dignidade Sexual e amplia punições para crimes sexuais seguiu para análise do Senado. Da Rádio Câmara de Brasília, com informações de Daniele Lessa, Marcelo Larcher.
2: Saúde.
0: Diego Garcia, do União do Paraná, defende a aceitação de exames solicitados por nutricionistas em laboratórios e hospitais. Relator da matéria na Comissão de Constituição e Justiça, ele afirma que a medida amplia o acesso dos pacientes e reduz a dependência de encaminhamento médico.
1: Segundo Diego Garcia, a iniciativa valoriza o papel do nutricionista e diminui a burocracia no atendimento. O deputado acrescenta que a proposta deve agilizar o acesso aos serviços, especialmente no SUS, além de fortalecer a prevenção e melhorar a qualidade do cuidado em saúde.
6: Então agora nós vamos desburocratizar esse sistema e facilitar, porque basta passar por esse profissional de nutrição, ele já vai ter acesso tanto à receita para os suplementos, como também à receita, o encaminhamento para a realização de exames. Então é mais facilidade, menos burocracia e melhorar a qualidade da saúde da população brasileira. Atuar na prevenção e valorizar os profissionais de nutrição.
0: Dr. Zacarias Calil, do MDB de Goiás, denuncia desperdício de quase 300 milhões de reais com o descarte de 10 milhões de doses de vacinas da Coronavac vencidas e que por falha logística não chegaram à população, segundo a auditoria do Tribunal de Contas da União, citada por ele.
1: Doutor Zacarias Calil lamenta o desperdício milionário enquanto a saúde pública passa por carências básicas, como a falta de exames e estrutura hospitalar. Ele defende que o parlamento cobre respostas sobre as compras e pela ineficácia da redistribuição.
2: Educação.
0: José Rocha, do União da Bahia, apresentou proposta de emenda à Constituição que integra o ensino médio à formação técnico-profissional. O deputado afirma que a medida pode ampliar a qualificação dos jovens, reduzir a evasão escolar e preparar estudantes para o mercado de trabalho.
1: José Rocha acredita que a educação técnica é necessária para aumentar a produtividade do trabalhador brasileiro. Ele ressalta que o modelo permite ao jovem ingressar mais cedo em uma profissão sem impedir o acesso posterior ao ensino superior.
0: Soraya Santos, do PL do Rio de Janeiro, fala sobre a importância da educação inclusiva aliada ao trabalho de escolas especializadas. Segundo ela, o sistema público deve garantir inclusão, mas precisa do apoio dessas instituições para atender alunos com necessidades específicas.
1: Soraya Santos também alerta para desafios enfrentados nas salas de aula, como a sobrecarga de professores e a falta de estrutura adequada. Ela destaca ainda a importância de assegurar às famílias o direito de escolher o modelo educacional mais adequado para seus filhos.
0: Termina agora o Jornal Câmara dos Deputados com trabalhos técnicos de Wellington Teles e apresentação.

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0: sincronizadinho aí na rede Oriente FM. Meu nome é Vagmarães e a partir de agora tá no ar Univale Rádio. E pra você que não conhece, não sabe o que é Univale Rádio, é o seguinte, hein? Aqui é o lugar onde você vai encontrar de tudo. Música boa, notícia, podcast, muito mais. Então você não quer perder nada disso, fica ligadinho com o amigo, já aumenta o som porque tá no ar.
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0: E olha só, pessoal, a gente tem muita coisa interessante por aqui. O Univale Rádio tá completaço hoje, hein? A gente tem muita música estilo forró, estilo forró mais moderno, muita música moderna e atualizada pra vocês aí. E também é episódio novo do Psicologia em Foco. Pra quem acompanha a rádio e sabe que eu gosto muito de passar Psicologia em Foco aqui. E pra quem não sabe, Psicologia em Foco é um podcast gravado pelo pessoal do curso de Psicologia. Eles sempre trazem assuntos muito interessantes e abordam de uma maneira fácil de entender pra quem não é da área, sabe? Então se você tem intenção de fazer psicologia, cursa psicologia, é psicólogo, ou conhece alguém que tem interesse, já manda sincronizar aí na 106,5 pra ouvir. E aumenta o som aí também se você gosta. E olha só, o tema de hoje é interessantíssimo. Como a escola deve se preparar para acolher estudantes enlutados? Então, ou seja, não é só um episódio para quem quer psicologia. Para quem trabalha na escola, para mães, para todo mundo, é muito interessante saber isso. Como tratar esses alunos aí. Então, professores, se você conhece algum professor, já manda sincronizar aí, sintonizar, né, na Rede Oriente FM para ouvir Psicologia em Foco, hein? Então já aí você confere esse programaço. Mas é o seguinte, pessoal, agora são 20 horas e 4 minutos, né? A Univale Rádio tá só começando por aqui. Já é sexta-feira, né? Graças a Deus, sextou. E aí, o que você vai fazer no fim de semana? Tem plano já? Vai pra festa? Vai curtir? Vai descansar? Tem gente que usa o fim de semana só pra deitar ali, dormir, ler um bom livro. Já tem outros, né? Meu caso, que vai pra festa, gosta de sair, se divertir desse jeito aí. Cada um diverte do seu jeito. Mas fim de semana é bom demais. Quem é que não gosta de um descanso, né? Sexta-feira, então, Univale Rádio pra começar filé. Bora de música? Essa aqui acabou de ser lançada recentemente aí, nosso queridão Zé Felipe. Quem é que gosta do Zé Felipe aí? Então é o seguinte, se você curte, já aumenta o som, porque vai entrar aqui Univale Rádio, Ruim de Coração, Zé Felipe. Segura aí. E lembrando, essa pedrada aqui, você só escuta onde? Claro que é no Univale Rádio.

Estamos começando a segunda temporada do Toca Aquela em Goiânia. Dessa vez recebendo som de faculdade, Tawane, Cezinha, Mariana Fagundes, Lucas LM e diretamente do Paraguai, Valen. Então vamos começar com essa. Espero que vocês se divirtam.

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1: Univali Rádio, 20 horas e 16 minutos, você tá sincronizadinho comigo, fica aí, já tem mais música boa pra gente. Mas olha só, agora a gente tem um programaço que é Psicologia em Foco, para falar um pouquinho sobre como a escola deve se preparar para acolher estudantes enlutados. Então, sei que é professor, já aumenta o som aí, conhece algum professor, encomenda para ele já, ó, recomenda para ele, né? Manda sintonizar aí na 106,5 para ouvir essa incrível aula aí. Você que gosta de psicologia também, conhece alguém que gosta, essa área, esse Psicologia em Foco é muito interessante. Então vamos lá, sem mais enrolação, tá no ar aí Psicologia em Foco aqui no Univali Rádio. Se liga aí.
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2: Gente, estamos começando mais uma vez um Psicologia em Foco. E hoje nós estamos aqui trazendo um tema muito delicado, mas de extrema importância. Meu nome é Adelson Soares.
3: Eu sou Isabela.
4: O Everton.
2: E hoje nós temos aqui, nos agraciando, né, duas profissionais maravilhosas. Nós temos a Eliane Pereira, ela é psicóloga, pedagoga, especialista em saúde mental e atenção psicossocial, psicóloga, psicopedagoga clínica e institucional e neuropsicóloga. Uma boa noite, tá? Eliane está aqui com a gente. E também temos a Lucimária Alves, ela é pedagoga, psicóloga e professora universitária, especialista em educação especial e inclusiva, especialista em psicopedagogia, especialista em inspeção escolar, especialista em orientação educacional, especialista em neuropsicologia com enfoque em enfoque fenomenológico, especializada em psicologia clínica existencial e humanista, e já está aqui no mercado também com a gente, né, na experiência de educação e saúde há 22 anos. Gente, uma boa noite para vocês. Espero que vocês engrandeçam ainda mais a nossa noite, tá bom? E eu vou passar minha palavra agora para a Isabelle para a gente iniciar esse podcast aqui maravilhoso, tá bom?
3: Então, falando um pouco sobre o nosso tema, ele é um pouquinho desafiador, né? E ele nos leva a uma reflexão existencial, né? De como a escola deve preparar para receber esses alunos, né? Como que seria a abordagem adequada, o acolhimento adequado, né? E como nós nos, como profissional, né, nos preparar para estar recebendo, né, essas crianças que passam por várias fases do luto, seja por morte, né, ou por algum outro tipo de ocasião.
2: Verdade. Quando a gente pensa em luto, principalmente no luto na escola, qual que é a primeira imagem de como lidar com essas crianças enlutadas que estão ali? Vou perguntar primeiro aqui para Eliane.
5: Essas crianças, é muito importante que essas crianças sejam acolhidas, né, pela equipe da escola, e que a equipe, se ela não estiver preparada, né, em receber essa criança, essa família, que encaminhe, que direciona para um profissional, porque é importante que esse luto, ela viva esse luto, que ela saiba como viver e não deixar ela sem um atendimento, sem ouvi-la, né, sem esse primeiro atendimento. Então é importante que, se a escola não esteja preparada, que é muito importante hoje, que os profissionais estejam, né, capacitados a isso. Mas a gente sabe que a demanda hoje é muito difícil e que os professores não dão conta. Mas uma vez que eles recebem e não conseguem, que eles encaminham, né, que a gente tem vários profissionais aí, né, a gente tem instituições aí municipais que fazem esses atendimentos, que fazem esses encaminhamentos, né. Mas é importante esse primeiro atendimento, receber, que ela seja ouvida, né? O que ela está sentindo.
2: Entendi. Muito bom, muito bom. Muito boa a colocação, tá? Tem alguma questão para colocar, Isabela, para ela? Na verdade, eu agora vou direcionar a Lucimária. Nesse contexto que ela acabou de trazer, né, multiprofissional, que quando a gente fala de luto, nós temos várias abordagens. A gente não está falando só de criança ali dentro da escola, né? Mas a gente também está falando de vários outros profissionais, né, multidisciplinar ali dentro. Como que esses profissionais devem estar munidos de informações adequadas para poder acolher essas crianças?
4: Oh, Adelson, é importante a gente pensar que o ideal ainda não é o real. Nós vivenciamos equipe multidisciplinar em algumas escolas, mas a gente ainda está em processo de adequação desses profissionais. Mas é muito importante a gente entender que o educador, o pedagogo, o próprio diretor que está na escola, os profissionais que a gente chama de, no município, de monitor, e os professores de apoio das escolas estaduais, né? Diferentemente da escola particular que conta com uma equipe multiprofissional dentro do estabelecimento, mas é importante que todos que lidam, né? Com a infância, com a adolescência, com a juventude, que a gente esteja preparado, porque quando nós falamos de luto, é um tema muito delicado, é um tema muito complexo e amplo, porque ele afeta exatamente a fragilidade humana.
2: Sim, sim, sim.
4: Né? Então a gente trabalha com esse processo, desse sofrimento. E na criança, principalmente, que tem mais dificuldade de fazer essas elaborações psíquicas, nós vamos ter que ter muita sensibilidade. E como a Eliane já disse, é muito importante fazer esse acolhimento e também respeitar esse tempo dessa criança. Porque quando a criança está passando por esse processo difícil, às vezes a gente vem muito com o pré-julgamento adulto, da forma que ela se sente. Mas nós precisamos nos colocar, né, diante dessa criança para escuta, porque muitas vezes o local escolar também é rede de apoio. Então, nós não podemos esquecer disso.
3: Sim.
2: Nossa, boa colocação, viu, Lucimária? Muito bem. Vocês querem fazer mais alguma pergunta, meninas?
3: Eu quero. Falando sobre o luto, né, a gente tem várias etapas e com isso vem as fases do luto. Eu gostaria que vocês explicassem um pouquinho sobre como são cada uma dessas fases do luto pra gente.
4: Isabela, você tem as colocações de quais das fases você gostaria de enfatizar?
3: Tá. Tenho. Eu gostaria de saber sobre a negação, a raiva, sobre a barganha também. Deixa eu ver, tem mais as outras aqui. Depressão e a aceitação.
4: Uhum. Quando a gente pensa nesse processo, né, Eliane, nesse processo inicial da negação, a gente pode dizer assim que às vezes a ficha não cai, principalmente quando a gente lida com criança.
3: Sim.
4: E se nós que somos adultos, às vezes é difícil pra gente, né, esse processo. Então a negação é quando essa ficha dessa criança ainda não caiu. É como se esse outro da perda, seja por morte, seja por uma separação ou por uma perda de algo que hoje, quando a gente pensa no pet, né? Que a gente pensa nos animais de estimação, também é perda para essa criança. A gente precisa compreender que ela nega, né? E essa negação é uma forma dela conseguir dar conta de passar por aquilo no momento inicial.
3: Sim.
4: Né? E ela precisa, nesse momento de negação, de muito acolhimento, né? Porque é sensível para ela. O simbólico, o acolhimento, a atitude empática é muito importante para que ela passe por esse processo. Tá? E aí a gente tem esses processos, essas fases, sim, das quais ela vai perpassar. E aí, quando a gente pensa que ela deixa de negar, não necessariamente já aconteceu a aceitação.
3: Sim.
4: Né? Então, você gostaria de continuar?
5: Não pode terminar, depois eu falo.
4: E aí, quando a gente pensa nesses processos que a criança vai vivenciando, né? É muito importante também a gente entender que algumas crianças, elas têm muita dificuldade de elaboração, mas outras, elas elaboram de forma muito significativa, né? De forma até que nos surpreende enquanto adulto pela aceitação que ela faz. E isso é muito importante a gente entender, a relação que ela tem com essa perda, né? Como que ela foi instruída para esse processo. de perda? Como que isso foi conversado com essa criança? Né? Porque às vezes nós ignoramos os aspectos perceptivos dessa criança. Uhum. E a gente precisa considerar essa percepção dela o tempo todo. Tá?
2: Só pegando um ganchinho aqui do que a Lucimária está falando, por quê? Porque essas fases, muitas das vezes, para a criança, as pessoas, a maioria das vezes, ela meio que ignora, né? Ela ignora. Então, tem esses processos que já é, geralmente, não só para a criança, mas no contexto escolar, ela é envolvida por toda uma questão, né? Tem outros profissionais, tem professores. Pode ser um aluno, pode ser um professor. Gostaria de saber de você agora, Eliane, por exemplo, a questão de aceitação, de como que essa criança demonstra ali dentro de um contexto escolar, por exemplo, o convívio dela, essa aceitação em sua experiência.
5: Na realidade, nem sempre essa criança, a gente fala, né? Ela vai viver todos, você citou, cinco etapas. Sempre ela vai viver essas cinco etapas, né? Nem sempre ela já vem com a primeira, que é a negação. Às vezes a gente, os adultos, não param para ouvir uma criança, né? Um pouquinho antes a gente estava conversando sobre isso. Adulto acha o que ele acha que é melhor para a criança. Então, às vezes, ele não chega para explicar, para conversar com a criança e já acha, não, é melhor eu fazer isso, tomar atitude, assim. Muitas das vezes, ela está mais preparada do que o que o adulto pensa, né? Então, às vezes, ela tem essa aceitação, ela consegue entender o processo. Porque todos nós, como indivíduos, cada um vai receber de uma maneira, né? Uns vão receber um impacto maior, outros vão compreender um pouco mais. Então, essa aceitação, nem sempre todo mundo vai aceitar, né? Às vezes, ele vive um processo até ele compreender. Porque quando a gente fala aceitação, não significa que aceitou que a pessoa se foi. E sim, você conseguiu elaborar esse luto, né? Então, você não esqueceu essa pessoa, você aprendeu a lidar com essa situação.
2: Entendi. Tem alguma pergunta, Everton?
6: Quando pensamos em escola, pensamos em vida, em aprendizado. Agora, como incluir essa experiência, né, do luto na escola, com os alunos? O trabalho também com os professores?
4: Essa pergunta é bem complexa, né? Mas é importante ser dita, né? Sim. Porque até nos interditos tem aquilo que é não dito e o dito. Então, é muito importante a gente entender que quando a gente pensa no processo escolar e no luto, é importante que o diálogo, ele seja uma permanente. A comunicação, a gente vai utilizar aqui a comunicação não violenta para transmitir isso até mesmo em forma de trabalho, né? Para que as atitudes empáticas, elas possam aparecer. E quando a gente pensa nos processos de luto, na educação, a gente pensa muito no impacto de quem passa pelo luto. Logo, o adulto que trabalha naquela instituição, ele também passa pelo processo de luto, de perdas. Sim. E ele também precisa ser visto, né? E muitas vezes isso não é consolidado nesse diálogo com essa turma da qual esse professor, ele tem contato. Então, nós precisamos pensar que nós precisamos de estratégias, né, para poder pensar em ampliar essas possibilidades de discussão dentro de todos os processos, porque estar na vida, né, a gente tem início e todos têm fim. Sim. Né? Então, assim, quando ainda é muito tabu na nossa sociedade falar sobre morte.
6: Sim.
4: Né? Porque a morte ela é vivida como uma coisa ruim, né? Como algo que traz o sofrimento. A gente não faz essa negação desse processo que é dolorido, que é sofrido, que é difícil, que é complexo. Mas a gente também entende que nós precisamos compreender essa demanda, essa amplitude daquilo que foi possível, bom, maravilhoso de estar com aquele que já se partiu. E a gente também tem outras formas, outras perspectivas que não entra dentro dos processos de caracterização do luto enquanto cinco fases, que é quando a criança perde algo. Sim. Porque não necessariamente uma perda para essa criança pode ser um significado de perda para esse adulto. Mas é muito importante a gente considerar que algo que ela perde, até mesmo aquilo que hoje é o mais comum do tecnológico, para ela, naquele momento, ela está passando por uma irritabilidade, por uma instabilidade emocional. E aí também a gente não pode dizer quando uma criança perde outra criança. E aí não só na instalação escolar, no âmbito educacional, mas ela pode perder um colega, ela pode perder um parente, e eles têm ali a mesma faixa etária. Então, essa criança, ela pode abrir diversos questionamentos. E aí, todo tempo é tempo de aprendizado com os desafios que a vida nos traz. Sim. Mas é preciso ajudar essas crianças a chegar num processo de ressignificação dessa vida e dessa perda.
2: Nossa, maravilhoso. Maravilhoso mesmo. Porque igual eu vejo que, por exemplo, tem muitos pais que, na maioria das vezes, não conseguem lidar com esse processo para com a criança. E uma coisa que eu quero falar para você, perguntar para você, Eliane, como profissional, né, já ia há muito tempo na área, de principalmente essas crianças que não conseguem expressar ou que simplesmente tem esses sentimentos, por exemplo, de pergunta, que acabou de falecer um ente querido, ou que seja ali um animalzinho que ele gostava muito, como que ele se sente, como ele chega, ele pergunta, porque criança é uma coisa inocente, né? Ele pergunta, como que você aborda essa parte, por exemplo?
5: A criança tem essas curiosidades, né? Elas conseguem entender. A gente falando, acho que inserir certos assuntos, alguns temas na escola, é importante. Realmente, a gente não é de ficar falando sobre o luto na escola, sim, né? Até mesmo que se fosse trabalhado isso, a criança entenderia melhor. E às vezes elas chegam pra gente, não só porque perdeu um coleguinha, um familiar, mas sim porque perdeu um animalzinho de estimação. Então, essa abordagem é importante quando ela chega para a gente, que a gente acolhe, procura entender o que é para ela aquela perda, para ela, o que ela está sentindo, qual é o sentimento de perda, como ela, né, a gente não vai conseguir trazer de volta, mas como que a gente pode fazer isso, como a gente pode ressignificar esse momento dela, né, para ela entender que essa perda não é uma perda que ela buscando ajuda, a gente vai trazer de volta, não. Com o tempo, ela vai conseguir elaborar essa perda, né? Ela vai continuar lembrando e tudo, mas vai conseguir ter uma elaboração. Então, é importante ela ser bem acolhida, né? Que seja pelo profissional da escola, ou a família. Porque quando a gente, né, vamos trabalhar essa questão de quando se perde um animalzinho, um cachorrinho, a família fala assim, não, vou te dar outro, né? É como se estivesse substituindo, mas você não está substituindo o amor e o carinho para ela.
2: Para ela é extremamente importante.
5: Né? Exatamente. Então, resolver aquilo ali, não é pegando outro bichinho e colocando no lugar. Então, começando a trabalhar com ela, é como se fosse só substituir. Mas se amanhã e depois, quando ela perder um familiar, a gente vai conseguir substituir? Né? Então, a gente tem que trabalhar com ela exatamente sobre essa questão da perda, do luto.
2: Entendi. Nossa, muito bom. Tem alguma colocação?
6: Agora, enquanto psicólogo na escola, de que forma você pode trabalhar o luto, né? Tanto com os profissionais que trabalham lá e com as crianças, né? De que forma você pode trabalhar isso?
4: Uma das formas possíveis de trabalhar é com acolhimento. Então, a gente não faz como psicólogo escolar o atendimento individualizado, porque a nossa potência dentro da escola é a escuta, a atitude empática, tá? E o acolhimento. Sim. Então, a escuta qualificada nesse momento é importantíssima, até mesmo para a gente poder fazer encaminhamentos assertivos. Mas abordar essa questão com a criança é a gente compreender a dimensão, essa frequência, essa duração e essa intensidade desse sofrimento dessa criança. Sim. Naquele momento. Porque a partir de uma avaliação dessa escuta qualificada com essa criança, a gente tem posicionamentos, inclusive posicionamento para poder a gente ter como chegar no profissional que trabalha todos os dias com ela, porque nós vamos ter que trabalhar esse processo de sensibilidade.
6: Sim.
4: Tá? E aí a gente precisa lembrar que o educador em sala de aula, ele não tem a única criança enlutada, ele tem diversas outras crianças.
2: Um monte de atividades.
4: E muitas atividades. Então a gente precisa entender que o contexto educacional, ele é complexo. Sim. Ele não é fácil, né? Ele é desafiador todos os dias. Então, encorajar, potencializar aquilo que as pessoas têm para poder pensar nesses processos de humanização e capacitação desse profissional para entender que aquela criança está em sofrimento, né? Um olhar diferenciado para essa criança vai ajudar essa criança nesse processo de ressignificação dessa perda. Tá? Porque, como eu disse inicialmente, a gente precisa olhar também para a escola como potência na ressignificação. Porque ali a criança brinca, ali ela se distrai, ali ela ocupa o pensamento na atividade que está sendo aplicada, mas também ali ela não dá conta, né? Ela é desafiada, a cabecinha está cheia, né? Por tristeza. E aí é preciso o profissional ter esse olhar atento para ele conseguir, né, buscar ajuda para essa criança e ajudar essa criança nessa busca pela ajuda. Então, o psicólogo na escola, ele é fundamental para ajudar nessas articulações desse tempo significativo na vida dessa criança.
2: Que é importantíssimo. A gente estava até comentando, eu e Isabela, por exemplo, da importância de ter, né, Isabela, um profissional dentro de todas as escolas com mais ênfase, né, que é de extrema importância, não só para a questão do luto, mas para várias outras questões. Não é mesmo, Isabela? Você tem alguma outra colocação também?
3: Tenho, na verdade, eu tenho uma pergunta, né? Quando a gente fala assim de. O Everton citou as intervenções, né? Como preparar a escola. Eu gostaria de saber como preparar não só a escola, mas quando chega a criança, se de repente como preparar a família também, né? Porque tem muitas das vezes a família não sabe lidar, acaba ignorando ou tentando esconder da criança o que está acontecendo, mas a criança percebe tudo que tem ao seu redor. Sim. Né? Eu gostaria de saber de uma forma mais clara, mais densa, mais acolhedora, de preparar esses pais para também estar preparando as crianças, né?
5: Às vezes foge um pouquinho dessas etapas, né? Até há pouco mesmo estava falando que às vezes os pais, eles ignoram o sentimento da criança, né? Ele pensa o que é bom para o filho. Mas na realidade, às vezes a criança já conseguiu entender aquele contexto, aquele processo. A gente vem falando de um trabalho, uma escola, mas é muito complicado um trabalho na escola com tantos alunos, né? Isso. O professor ali se desdobrando para compreender aquele espaço, tudo aquilo ali, e de repente ele se depara. Né? Então, assim, quando eles conseguem ter uma capacitação ou ouvir falar sobre o luto, porque para eles às vezes também é difícil quando se trata, né, da própria escola, mas quando ele consegue entender esse processo, que ele acolhe essa família também, para entender o processo, junto com a criança ali, né, e que eles conseguem orientar essa família. E como a escola ela não está preparada para isso, caso ela não esteja, não esteja profissionais, faz um encaminhamento para a rede, para acolher, para poder explicar. Porque às vezes é tão fácil você trabalhar em rede, né? Sim. A gente tinha mesmo uma escola, né? E eu trabalhava do lado. Então a diretora sempre solicitava: você pode atender para mim? Isso. Porque eu não estou sabendo lidar com isso. Como e nem sempre era um apelo. Então, assim, procure, né, alguém que possa ajudar. Né? Procure a outra equipe, outra pessoa. Porque a gente vai até onde a gente dá conta. Sim. Mas se eu não dou conta ali mais, então peraí, deixa eu fazer um encaminhamento que realmente. Fica difícil para a escola em alguns momentos acolher. Não é toda escola que tem um preparo, que tem um profissional. Sim. Ali para, né, para orientar escolar, naquele momento, né? Então, se não cabe, a escola não dá conta daquilo, faça um encaminhamento. Orienta esses pais até para essa criança, para que ela consiga fazer uma boa elaboração desse luto, né? Para que depois não venha a ter problemas no futuro, né?
2: Nossa, maravilhoso essa pontuação. E só para a gente já dar início aqui ao final, eu tenho mais uma questão, porque ela é de grande importância para as duas, essa pergunta, tá? Simplesmente porque tem muitas das vezes uma criança, ela tá ali reclusa, não tá indo na escola porque teve uma perda, no caso de morte, por exemplo, de como preparar essa turma, porque tem os outros demais. alunos ali junto, que são crianças, que querendo ou não vão impactar na vida dessa criança que está vindo, enlutada por uma perda, pode ser gigante, pode ser de mudança de escola, enfim. Como que vocês acham que isso deve ser preparado, uma mudança de sala, uma preparação com os alunos? Fale brevemente para a gente poder encerrar isso aqui, nossa conversa.
4: Quando a gente pensa nessa preparação, Adelson, é importante a gente entender, principalmente o luto por morte, né? E que essa criança não está dando conta de fazer

0: E essa perda, em função dos nossos processos subjetivos, o impacto para cada família vai ser diferente. A Sim. forma de administrar, de lidar, de sentir, a espiritualidade, os valores, as crenças, eles são diversos, né? Mas assim, quando a gente pensa no ponto escolar, é fazer uma visita, né? Convidar essa criança para vir, preparar essa turma para receber, né? Essa criança. Então, são coisas que muitas vezes são muito simples, mas quem disse que o simples não é potente?
1: Ou que passa despercebido.
0: Ou que passa despercebido, né? Então, às vezes a gente fala assim, não, mas a escola é atribulada, tem muitos desafios. Nós não estamos falando de nada mirabolante. Nós estamos falando de detalhes, daquilo que faz diferença na vida do outro. Porque muitas vezes a criança, ela não está esperando receber uma visita da professora. Outra coisa, se a gente fica sabendo do ocorrido, é importante estar presente até mesmo no ritual. Porque passar pelo ritual, né, do funeral, Sim. de estar ali, de ter alguém que essa criança conhece, acolhe, é escolar, essa figura escolar ali é muito importante.
1: Se torna ainda mais importante.
0: Mais importante para essa criança. Então, é importante a gente entender que fazer o simples, né, ele acolhe,
2: Sim.
0: tá? Ele diminui o impacto da dor. E a criança se sente amada e respeitada.
1: Isso é muito bom.
3: E quando ela retorna também, né, para a escola, que esses coleguinhas deles também recebam, né, muito carinho, né, que já conseguiu entender esse processo. É muito importante, né, ao retorno, como que vai saber abordar, né, os coleguinhas. Sim, isso tudo é muito importante também, esse retorno na escola.
1: Ai, que ótimo. Gente, eu vou finalizar por aqui a nossa conversa maravilhosa, tá? Vocês têm alguma coisa a acrescentar? Que nosso tempo já tá aqui bem curtinho, mas muito engrandecedor essa conversa de sabermos a importância de qualificarmos esse sentimento, não só das crianças, mas dos profissionais multidisciplinar que estão ali dentro da escola, de um profissional, de um psicólogo, né? Ali dentro de uma escola, né? Pedagogo ali dentro também, de um psicólogo, de fato, né? Porque geralmente não tem. E mais uma vez agradecer a vocês por terem enriquecido isso aqui pra gente, né? Psicologia em Foco. Mais uma vez agradecer as duas por estarem aqui com a gente, tá? Tanto a Eliane quanto a Lucimária, tá bom? E a gente vai encerrando por aqui o nosso sincero obrigado por enriquecer nossa conversa, tá bom?
2: Obrigada.
1: Foi
0: um prazer.
1: Obrigada. Tchau, tchau.
4: Mundo. Estamos de volta, agora são 20 horas e 45 minutos. Você acabou de ouvir aí Psicologia em Foco, um podcast gravado pelo pessoal do curso de Psicologia aqui da Univale. É o seguinte, se gostou, já dá uma olhadinha lá no YouTube, porque tem muita coisa legal. Tem esse episódio que você acabou de ouvir, tá lá, e tem vários outros também, então vale muito a pena ver. E depois você dá seu feedback, deixa nos comentários, manda pra gente no Instagram. Vem aproveitando o Instagram, @univaletv. Deixa lá seu feedback, seu comentário. Fala se gostou, o que você achou que deveria mudar, que não sei o que. Ah, gostei desse ponto, gostei daquele. Fala pra gente, deixa lá a sua opinião, hein. E ok, pessoal, agora são 20 horas e 46 minutos. A gente ainda tem mais 14 minutinhos aqui de Univale Rádio restantes. E bora fazer valer esses minutinhos, hein. Olha só, então. Bora de forró, que hoje tá num clima mais sexta-feira, sextou, né? Então bora de Zé Felipe e Natan. Homem é homem, segura aí que essa aqui você só escuta aqui no Univale Rádio. Homem é homem, moleque é moleque, segura aí.
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Pessoal, infelizmente o Univale Rádio tá chegando ao fim, são 20 horas e 59 minutos. E olha só, eu espero vocês aqui segunda-feira que vem, das 20 às 21 horas, com muita música boa, notícia, podcast, muito mais. É isso, Univale Rádio vai ficando por

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